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0: 10h30.
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0: Louvado seja nosso Senhor Jesus Cristo. Para sempre seja louvado, queridos irmãos e irmãs, filhos e filhas. Hoje, quarta-feira mariana, Nossa Senhora do Carmo, rogai por nós. Madrinha da obra evangelizar, é preciso, intercedei por nós. Quarta mariana, e nós estamos no terceiro dia da novena de Santo Antônio, pedindo Santo Antônio, curai as feridas da vida sentimental. Quero saudar a todos a partir da Rádio Evangelizar, de onde tudo começa, as rádios irmãs, cujos nomes cito neste momento.
1: Me ajude a passar.
0: Saúdo a você pela TV Evangelizar, sinal digital em todo o país, em várias cidades, canal aberto, pelo YouTube Padre Manzotti Oficial, pelo aplicativo da Associação Evangelizar é Preciso e todas as plataformas digitais. Amado povo de Deus, queridos filhos e filhas, vamos juntos passar esta hora abençoada, esta hora bendita. E começamos na Trindade Santa, em nome do Pai, do Filho e do Espírito Santo. Amém. Naquele tempo, disse Jesus aos seus discípulos: não penseis que eu vim abolir a lei e os profetas. Eu não vim para abolir, mas para dar-lhes pleno cumprimento. Em verdade eu vos digo, antes que o céu e a terra deixem de existir, nenhuma só letra ou vírgula serão tiradas da lei.

sem que tudo se cumpra. Portanto, quem desobedecer um só destes mandamentos, por menor que seja, e ensinar os outros a fazerem o mesmo, será considerado menor no reino dos céus. Porém, quem os praticar e ensinar será considerado grande no reino dos céus. O Evangelho nos faz questionar o que é pequeno e o que é grande aos olhos de Deus. Aos olhos do mundo, grandes são aqueles que possuem posses, fama, propriedades, dinheiro, sobrenomes. Grandes são aqueles que exercem e detêm o poder. Mas para os olhos de Deus isso não significa nada. Aos olhos de Deus, grandes são aqueles que praticam a palavra do Senhor. Amar o próximo, fazer a caridade. Grande são aqueles que se preocupam em construir um mundo melhor e não rejeitam pequenos serviços, que são capazes de perdoar, de amar sem restrição. Portanto, coloquemo-nos diante do Evangelho. Quem é grande? Hoje é quarta-feira e lembramos Nossa Senhora. E ela sim é grande, porque em tudo fez a vontade do Pai. Desde o começo da Anunciação, eis aqui a serva do Senhor, e ela é grande. É grande porque antes de ser mãe foi crédula, foi discípula, obedeceu e se manteve fiel até o fim, mesmo diante de tantas contrariedades, mesmo diante de tantas incertezas. Ela é grande e é para nós um exemplo de obediência, de serviço. Nossa Senhora, hoje nós te pedimos com humildade filial, mas com confiança. Olhai na sua grandeza por aqueles que mais precisam. Os que são incluídos, que estão doentes no corpo, os que estão doentes na vida emocional. Nossa Senhora, sois verdadeiramente grande. Então ensina-nos a praticar e a ensinar a obedecer teu filho Jesus. Ó Santa Mãe, se acaso eu cair, Mãe, ajude-me a levantar, que eu não desista da cruz, que é a minha salvação. Todos os dias tomar a cruz e seguir Jesus, isto é ser grande. E é isso que pedimos, Mãe. Ajude-nos neste propósito, Nossa Senhora. Nós queremos pedir, clamar, suplicar por aqueles por quem ninguém reza, por aqueles que são esquecidos nas preces, por aqueles que são abandonados no afeto. E existem muitos que estão invisíveis aos olhos humanos. São estes que hoje, e por estes que pedimos. Nossa Senhora,

0: ajudai-nos a praticar e ensinar que pratiquem a palavra do teu filho Jesus. Nossa Senhora Mãe, queremos te pedir, agradecer, que em nenhum momento sejamos um mau exemplo, que em nenhum momento possamos ser motivo de escândalo pelo nosso agir. Ajude-nos, Mãe. Rogai por nós, Santa Mãe de Deus, para que sejamos dignos das promessas de Cristo. Repita esta oração tão cheia de significado. Rogai por nós, Santa Mãe de Deus, para que sejamos dignos das promessas de Cristo. Nós vamos para o intervalo, voltamos com leitura orante, partilha de vida, testemunhos que evangelizam. Voltamos já.
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você entende o que é maturidade? Pois bem, ontem a catequese às 17 horas, às 5 horas da tarde, está agora no YouTube, Padre Manzotti. É buscar a maturidade. Aqui está buscar a maturidade. Eu abri no meu celular e está assim: a verdade contou sobre maturidade. A equipe vai a qual vai ficar. Um é outro. Mas o tema central é maturidade. Você se acha uma pessoa madura cronologicamente? Isso é uma coisa. Imadura espiritualmente, afetivamente. É sobre este o tema da catequese de ontem. YouTube Padre Manzotti, maturidade. Não deixe de aprofundar a sua fé na catequese de ontem, às 17 horas. Filhos queridos, povo amado, faltam 2 dias para o arraiá do seu vigário. 2 dias significa que é sexta-feira. Que horário, padre? Às 19 horas, pela TV Evangelizar, Rádio Evangelizar, YouTube Padre Manzotti. Atenção, tem novidades hoje. Histórias de amor. Você sabe que vai cair bem no dia dos namorados. Então tem uma grande história de amor? Conte-nos. No post que fiz agora. Isso mesmo, eu fiz um post. A equipe vai selecionar 3 melhores histórias. E você, durante o arraiá, escolherá a mais tocante. E quem ganhar vai ter um prêmio. O kit de amor de Jesus das Santas Chagas. Oh, que coisa linda, gente. Vai lá, equipe, mostra lá. Tem uma história de amor? Conte-nos. Conte no post que nós colocamos. Está lá na sua tela. A equipe vai selecionar 3 melhores histórias que forem escritas. E durante o arraiá, você escolherá a mais tocante. Ganhará um kit de amor de Jesus das Santas Chagas. Portanto, está lançado o desafio. Muita música, brincadeiras com Manzotinho e, claro, oração ao Sagrado Coração de Jesus. 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

0: 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Faltam 2 dias pro Arraiá do Seu Vigário. E eu quero saber sua história, hein? Conte a história de amor. Tô curioso. Filha de Deus, que a paz de Jesus esteja com você.
1: Amém. Bom dia, padre.
0: Bom dia. Deus abençoe, filha de Deus. De onde você fala?
1: Eu falo do Paraná.
0: De algum lugar do Paraná, pois não?
1: Isso. Padre, a gente está passando uma situação meio difícil na minha família em relação ao meu irmão.
0: O que está acontecendo?
1: Esses dias ele passou mal, foi levado ao pronto-socorro da cidade e lá ele foi medicado, né? E a gente teve uma tristeza muito grande, foi onde que o médico chamou e passou pra gente que ele é usuário de cocaína. Foi por isso que ele veio a passar mal. Ele foi medicado, inclusive no dia, né? Só que ele não quer, depois que ele teve alta, tomar remédio, passar por um psicólogo. E o doutor deixou bem claro que se ele viesse a usar novamente, ele pode ter um infarto e vir a óbito.
0: Sim.
1: Então eu preciso muito, padre, que o senhor reze por ele.
0: Claro.
1: Que o senhor coloque o nome dele em oração.
0: Certo. Eu não vou pedir o nome, então depois... Nós vamos conversar, claro, mas não esqueça, depois, por favor, a telefonista, de puxar para pegar o nome, para que eu coloque, tanto agora na missa, quanto depois nas 24 horas em oração. Mas quantos anos ele tem? Sem falar o nome, por favor.
1: Ele está com 50 anos, padre, ele mora sozinho.
0: Ah, ele mora sozinho. Já foi casado, é separado? Como é o estado de vida afetiva dele?
1: Ele já foi casado, separou recente, a esposa dele veio a falecer. Ele tem uma filha, inclusive ela é casada hoje, só que mora em outra cidade.
0: Entendi. Bom, filha, ele é usuário, então ele está doente. Nós temos que pensar assim. É um vício e nós temos que rezar e que toda a ação seja que ele aceite ajuda.
1: Isso.
0: Ele fala que vai continuar, ele tem dito, apesar de ter resistência a tratamento, como que ele reagiu ao internamento?
1: Então, no momento ele aceitou porque ele estava passando muito mal mesmo.
0: Mas você acha que hoje ele já está usando de novo?
1: Eu acredito que não, padre. Porque ele ficou com muito medo de morrer.
0: Bom, me perdoe, mas isso já é uma boa coisa. Que quem não vai pelo amor, vai pela dor. E no caso dele, pela dor.
1: Exatamente.
0: Filha, você sabe que neste caso é muito importante vocês estarem próximos. A proximidade, mesmo que não toque no assunto. Porque ele acabou se isolando, morando sozinho. Então, trazer ele para o seio da família. Alguma coisa... Oi?
1: É o que a gente está fazendo, sabe? Eu moro próximo a ele, sabe? E onde que a gente estava bem afastado.
0: Entendi.
1: E depois desse dia, inclusive, foi eu que fui socorrer ele no dia que ele estava passando mal, eu e meu esposo. Inclusive, eu estou indo com frequência na casa dele, sabe?
0: Entendi.
1: Mando mensagem, estou em oração, todos os dias eu escuto o senhor, não da agora, como sempre, né? Em oração, pedindo para que Deus liberte ele desse vício. Sim. E dê força e orientação à família, sabe? Para a gente poder saber o que fazer com ele.
0: Compreendo. A filha dele sabe do ocorrido?
1: Ficou sabendo também, padre. Na verdade, ele desconfiava, só que não tinha certeza até então.
0: Depois, filha, ele trabalha?
1: Ele trabalha por dia, padre, porque ele tem problema de saúde.
0: Porque ele precisa se ocupar. É muito importante. Ele precisa se ocupar. Que bom que ele ficou com esse receio. Mas, outro passo. Tentar convencê-lo de sair das amizades, dos lugares que ele frequentava, onde era fácil conseguir a cocaína. Você sabe que isso é muito importante. Numa oportunidade, falar com ele sobre isto. E o outro, então, mais importante que isto, é como vai a vida espiritual, tentar aproximá-lo da igreja. Entendeu?
1: Entendi, padre.
0: Eu tenho que ir para o intervalo, filha. Por favor, fique na linha para passar o nome dele em particular. Rezaremos com certeza, tanto eu quanto os intercessores. Voltamos já.

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Eu falava com uma filha de Deus do Paraná. E o caso realmente toca o coração, porque às vezes a gente desconfia, não tem certeza e de repente vem à tona. Eu diria, há males que mostram uma realidade e depois se tornam algo bom. Eu sempre parto do princípio, e isso eu tenho trabalhado em Jó, inabalável, que Deus permite certas coisas sempre porque pode tirar algo bom disso. Naquilo que, não na cocaína, mas ter passado mal se tornou algo bom para que se soubesse do vício. Como lidar com isto? O melhor de todos os mundos, ele aceitar, por exemplo, um acompanhamento, um tratamento, porque alguma coisa está vazia dentro dele, algo está vazio que o faz preencher com vício. Então esse é o caminho, filha. Eu sei que a filha de Deus não está mais no ar, inclusive deu nome, nós vamos rezar na intenção. Esse é o melhor dos mundos, tentar que ele aceite ajuda. Mas, enquanto isso não acontece, ele tomou consciência, por medo, mas tomou consciência. Eu citei, dei uma pista, ao invés de se afastar, aproximá-lo mais da família. E essa aproximação, que seja silenciosa, sem tocar no assunto necessariamente, convidando para almoçar no domingo, convidando para visitar, e não tratá-lo com estigma. Um usuário de cocaína. Não, é um irmão, é um cunhado, é um tio. Depois, dentro do possível, conversar com ele, não todos os momentos, mas fazer com que ele mude os hábitos. Em que sentido? Não voltar a frequentar os lugares onde as pessoas com facilidade lidavam a cocaína. Mudar os hábitos, os lugares em que frequenta. Próximo passo, ocupar-se. Por mais que eles tenham limitações físicas, não deixar de trabalhar. Cabeça vazia, oficina do diabo. Tem que preencher a responsabilidade, o ter um motivo para acordar, ter um trabalho por fazer, uma obrigação por fazer, o preenche. E por último, não menos importante, cuidar da vida espiritual. Então, levá-lo, convidá-lo para ir à missa ao domingo, convidá-lo, de repente, na cidade, se vai ter algum retiro, um encontro de homens, terço dos homens, são coisas que ajudam. Mas parabéns, filha de Deus, por estar cuidando do irmão. Espero que essas dicas, e não são dicas impensadas, são bem pautadas. Não sou psiquiatra, não sou psicólogo, mas você percebe nos programas, principalmente os de quarta-feira, o quanto eu dialogo nesta área. Que Deus abençoe. Vamos direto, Bíblia aberta, cartilha de oração. E hoje nós continuamos Deus falando. Deus falando. Resposta a Jó, capítulo 40. Tá terminando, padre? Tá terminando, Jó. E você tem gostado? 41-3221-60. E eu pego o ponto de ontem que eu deixei problematizado e continuo hoje. Deus disse, Jó, capítulo 40, versículo, confiou a mim, o Deus Todo-Poderoso, vai desistir ou vai me dar uma resposta? Então, Jó diz a Deus. O que é que Jó vai dizer? Atenção!

0: Versículo 4. Eu não valho nada. Que posso responder? Prefiro ficar calado. Já falei mais do que devia. E agora não tenho nada para dizer. Eu preciso aqui contextualizar. Deus, quando falou com Jó, é importante voltar um pouquinho. Em nenhum momento Deus usou palavras terríveis contra Jó. O que Deus falou para Jó, se você lembrar, ele mostrou a criação e o questionou: Jó, você quer se igualar ao Criador? Jó, se coloca no lugar de criatura, homem de Deus. Você não consegue entender os desígnios? Você estava quando eu criei o mundo? Você estava quando eu criei o cavalo forte? Foi ontem, quando eu criei a tempestade, quando eu criei os arbustos, quando eu criei as montanhas, os abismos. Então veja que Deus não pisoteou Jó, porque Jó não se rebelou contra Deus, ele questionou Deus, é diferente. Por isso, diante daquilo que Deus mostrou do que ele fez, Jó se dá conta: eu não valho nada. O que eu posso responder? Prefiro ficar calado. Já falei mais do que devia. E agora eu não tenho nada a dizer. Deus, no meio da tempestade, agora Deus retoma a fala. Disse a Jó: mostra agora que é valente. Responda às perguntas que eu vou fazer. Você está querendo provar que eu sou injusto, culpado e que você é inocente? Será que a sua força pode ser comparada com a minha? Será que você pode trovejar com voz forte como eu? Se você pode, então vista-se de glória, grandeza, enfeite-se de majestade e esplendor. Atenção para o que vem agora. Veja o que Deus diz no versículo 11. Olhe para todos os orgulhosos. Olhe. Faça explodir sua raiva contra eles e humilhe-os. Sim, olhe para eles e humilhe-os. Esmague os perversos no lugar de onde estão. Sepulte-os todos na terra. Amarre-os na prisão dos mortos. Se você fizer isso, eu serei o primeiro a louvá-lo e reconhecer que você venceu pelas suas próprias forças. Aqui está a chave. Se você fizer isto, na palavra de Deus, eu serei o primeiro a louvá-lo e reconhecer que você venceu pelas suas próprias forças. Fica o questionamento agora: podemos nós vencer só com nossas próprias forças? Voltamos rezando.
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0: E o último versículo lido, retomo, capítulo 40, versículo 14, nos dá o sentido e a intenção de Deus. Se você fizer isso, eu serei o primeiro a louvá-lo e reconhecer que você venceu pelas suas próprias forças. E o questionamento: será que nós vencemos com nossas próprias forças? O que quer Deus através desse discurso hoje? Levar Jó à humildade. E a leitura complementar está no livro Inabalável. Vou dizer a página. Livro Inabalável, página 118. A humildade é a porta da sabedoria, o alicerce da fé verdadeira. É a virtude necessária, ironicamente, a mais difícil de ser conquistada. No centro da narrativa de Jó, ela não aparece como um conceito abstrato, mas como uma experiência viva, dolorosa, purificadora e libertadora. Compreenda que Jó, mesmo inocente, ele está cheio de si mesmo. Será que nós também não? Cheio de si mesmo na sua justiça, na sua argumentação. A humildade era necessário, porque quebra a barreira do ego. E o discurso que ouvimos hoje de Deus e de ontem é colocar Jó no seu devido lugar e despertar em Jó a necessidade da virtude da humildade. Então reze comigo: Senhor, dai-me a graça, a graça da virtude da humildade, de reconhecer que devo fazer tudo como se dependesse só de mim, mas saber que tudo depende, na verdade, de ti. Senhor Deus, aumentai em mim a força da virtude da humildade. Amém. É inabalável. Dai-me uma fé inabalável. E dai-me, Senhor, a virtude da humildade, de aceitar os teus desígnios, Senhor. Isso mesmo, aceitar os desígnios. E dentro da proposta de hoje, entender que com minhas próprias forças farei muito pouco. Só com a força de Deus em mim, em você, em nós, é que podemos vencer. Amém. Nilza, que a paz de Jesus esteja com você, Nilza. Alô?
1: Amém, Padre. Alô?
0: Deus abençoe.
1: Amém, gratidão.
0: Gratidão. Você fala de onde, querida?
1: De Boston.
0: Boston, Massachusetts.
1: Isso.
0: Como é que você me acompanha?
1: Pelo YouTube.
0: Tá certo, querida. Logo tô chegando aí em agosto.
1: Eu tô falando de mim, Padre. Eu fui uma menina que entreguei um envelope pro senhor na porta do elevador, aqui em Massachusetts.
0: Certo, sei, sei. Diga lá, minha filha, como é que você está?
1: Eu tô bem, graças a Deus, tô bem.
0: Muito bem. Diga lá, o que você quer?
1: Tô esperando o senhor voltar de novo.
0: Estarei aí, dia 15 e 16 de agosto, estarei em Massachusetts, no Retiro.
1: Tô lá. Ô, padre, então, eu tenho dois testemunhos muito rápidos para contar pro senhor.
0: Por favor.
1: Que é muito importante. Em 2024, eu tive uma entrevista do meu brincar. O senhor também falou comigo nesse dia e falou para mim assim: vai que vai dar tudo certo e você vai ligar para testemunhar.
0: Certo.
1: Dia 26 de agosto de 2024, eu fui, graças a Deus deu tudo certo.
0: Amém.
1: Já fui no Brasil, mas graças a Deus. E os o meu testemunho é de uma chácara que meu filho queria comprar aí no Brasil, né, em Goiás. E ele estava negociando com o homem, mas ele estava com pouco dinheiro. E o homem falou para ele, não posso fazer negócio, não sei o quê. E ele ficou muito triste, porque ele queria muito a chácara. Aí nós estávamos, isso foi em maio. Aí eu falei para ele, meu filho, se for para você, Deus vai passar na frente, vai dar tudo certo. Aí eu peguei, pedi a Jesus a Santa Chácara, ajoelhei, pedi para ele. Falei, se meu filho for merecedor dessa chácara, Senhor, o Senhor faz para tudo dar certo.
0: Tá.
1: E passado mais ou menos um mês, o homem mandou mensagem para ele. Ah, você está com dinheiro? Ele falou, tô. Aí ele falou assim, a gente pode fazer negócio. Aí meu menino queria que eu dividisse em duas vezes. Ele falou que não podia fazer isso. Aí de repente ele mandou uma mensagem falando para o meu menino que pegaria o dinheiro e dividia para ele em 4 parcelas.
0: Certo, olha aí.
1: Aí meu filho foi e comprou, né? E graças a Deus pagou tudo, deu tudo certo.
0: Então diga pelas... pode falar.
1: Eu queria contar outra graça também.
0: Conte.
1: Tô nervosa.
0: Conte, querida.
1: E eu tinha muita vontade, padre, de fazer um propósito do café. Só que o café, ele me dominava, eu não conseguia, porque no segundo dia, no segundo dia me atacava dor de cabeça, que eu ia para canto. Então eu sempre queria fazer um propósito com café, e não conseguia.
0: Sim.
1: E em 2024 também, tudo foi 2024.
0: Olha aí.
1: E no último dia da festa de Jesus da Santa Chagra, que eu estava acompanhando pelo YouTube, eu ali, de joelho, pedindo a ele, que ele sabia o quanto eu queria fazer esse propósito, mas eu não conseguia, que eu era fraca no café.
0: Certo.
1: Aí eu peguei e pedi para ele. E naquela hora que eu pedi, eu senti um calor muito, muito grande, assim, que eu suava. Aí eu falei, meu Deus, me ouviu, Jesus, você deixava, vai me ajudar. Ele sabia a necessidade por causa do meu documento, que estava muito embaraçado, estava
0: tá.
1: tudo errado.
0: Entendi.
1: Aí eu peguei, quando foi no outro dia, na segunda-feira de manhã, eu levantei, como eu tenho o meu costume de levantar e fazer minhas orações. Eu falei, hoje eu vou começar a não tomar café para ver se eu vou resistir.
0: Sim.
1: Padre, eu fiquei uns 21 dias sem uma dor de cabeça, sem nada, fiquei tranquila, consegui trabalhar numa boa. O café não me fez falta. Quando eu voltei para tomar o café até dava na minha boca, que até hoje eu não consigo beber o café, assim, puro. Eu tenho que colocar um leite, alguma coisa,
0: tá,
1: mas
0: certo.
1: Graças a Deus eu recebi a graça.
0: Então,
1: né?
0: Graça alcançada
1: é graça testemunhada. Toca o fundo, seu cristão.
0: Tá bom,
1: obrigada,
0: amém. Nilza de Boston, Massachusetts, Estados Unidos. Ela disse acompanhar pelo YouTube, temos pelo aplicativo, também temos a web Rádio Insuperável. Temos a Rádio Mundial FM, Web Rádio Milícia do Espírito Santo. Minha saudação ao padre Adriano Lessa, minha saudação à Missão Estados Unidos. 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Eu volto já, volte comigo.

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Hoje é aniversário do arcebispo de Maringá, minha saudação carinhosa, Dom Severino Klaasen, da Arquidiocese de Maringá. Também aniversário da rádio Açaí FM, Alenquer, Pará, Ativa FM, Ivaí, Paraná, Grande Serra FM, Araripina, Pernambuco, Solidariedade FM, Serra Branca, Paraíba, Vitória FM, Quebrângulo, Alagoas e TV Brusque, Santa Catarina. Gostaria de lembrar que a catequese está lá, sobre a maturidade, buscar a maturidade. Catequese de ontem entrou às 17 horas, toda terça-feira às 17 horas tem catequese. Depois deste programa, faça, escute sobre como obter, buscar e chegar à maturidade. Você se acha uma pessoa madura? Em que aspecto? Como crescer? 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E quero lembrar, faltam 2 dias para o Arraiar do Seu Vigário. Isso aí. 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Atenção, povo de Deus. 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Serão selecionadas 3 histórias. Eu as lerei e você vai, durante o Arraiar, escolher. 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Sexta-feira, muita música, brincadeira, manzotinha, momento de oração do Sagrado Coração de Jesus e bênção com o Santíssimo Sacramento. Não esqueça, sábado, sexta-feira, às 19 horas. E chegou a hora da nossa novena. Vamos juntos. Terceiro dia. Santo Antônio, curai as feridas da vida sentimental. Santo Antônio, curai as feridas da vida sentimental. Santo Antônio, curai as feridas da vida sentimental. Santo Antônio, recorremos a vós porque sabemos que o casamento é uma vocação abençoada por Deus. É o sacramento do amor, comparado ao amor de Cristo para com a Igreja. É o sacramento do amor,

e nunca falte a compreensão e a harmonia familiar. Ó glorioso Santo Antônio, que tiveste a sublime dita de abraçar e afagar o menino Jesus, alcançai desse mesmo Jesus a graça que vos peço, vos imploro do fundo do meu coração. Qual o seu pedido? Qual o seu pedido? Santo Antônio, rogai por nós. Pedimos por aqueles que desejam o matrimônio, que encontrem e consigam formar uma família cristã, por aqueles que a vida deixou só, separados, solteiros ou viúvos, que encontrem a felicidade na forma de viver. Santo Antônio, rogai a Deus pelos namorados. Santo Antônio, rogai pelos casais. O Senhor esteja convosco. Ele está no meio de nós. Abençoai, Senhor, a água, a roupa dos enfermos, as fotos de família, por intercessão de Nossa Senhora do Carmo, São Pio de Pietrelcina, nos méritos das santas chagas. Em nome do Pai, do Filho, do Espírito Santo. Amém. Não esqueça a catequese, YouTube, Padre Manzotti, maturidade. E a música, o clipe, inabalável. Peça para tocar na sua rádio. 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

0: 3:32.
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0: Bom dia, querido povo de Deus. Jesus, eu confio em vós. É assim que se começa um dia. Quem tem fé começa em oração. E em oração, vamos juntos pedir a Deus nosso Senhor graças e bênçãos na batalha de hoje e na batalha da vida, né? Pedindo que o Senhor nos abençoe e nos faça firmes no propósito de servi-lo. Em nome do Pai, do Filho e do Espírito Santo. Amém. Ó Deus, no início deste dia, queremos pedir a cura das feridas da vida sentimental. Ó Deus, por intercessão de Santo Antônio, pedimos que o casamento seja de fato abençoado e o amor constante. Bem sabemos, Senhor, que o matrimônio é um sacramento do amor, comparado ao amor de Cristo para com a Igreja. Por isso, pedimos, abençoai todos aqueles que se sentem chamados à vida matrimonial. Senhor, rezamos pelos namorados, pedindo que no coração de

0: todos os namorados e dos casais. Haja verdadeiros sentimentos de afeto. Fazei com que cada um contemple no outro o bem e busque uma união abençoada por Deus. Senhor, que nos relacionemos nunca falam e harmonia. Senhor Deus, bem sabemos que são muitas as feridas na vida sentimental. Por isso, que o amor seja permanente, o perdão seja constante, o diálogo abundante. Sim, que todas as feridas da vida sentimental sejam curadas, superadas. Ó Deus, verdadeiro amor, afastai dos relacionamentos todos os perigos, a mentira, o ciúme, a inveja, as tribulações, e que o amor amadureça dia a dia, passo a passo, no caminho da felicidade. Como fruto deste Pai Nosso, peça a Deus, por intercessão de Santo Antônio, a cura das suas feridas na vida sentimental. Pai nosso, que estais no céu, fica o vosso nome. Venha a nós o vosso reino, seja feita a vossa vontade, assim na terra como no céu. O pão nosso de cada dia nos dai hoje, perdoai-nos nas nossas ofensas, assim como nós perdoamos a quem nos tem ofendido. E não nos deixeis cair em tentação, mas livrai-nos do mal. Amém. O Senhor esteja convosco. Ele está no meio de nós. Ó Deus, por intercessão de Santo Antônio, levai todos e cada um a ter saúde no corpo, na alma e na vida sentimental, afetiva, emocional. Abençoai a água, as fotos de família, as roupas dos enfermos, em nome do Pai, do Filho e do Espírito Santo. Amém. Santo Antônio, rogai a Deus pelos namorados, rogai a Deus pelos casais. Amém.
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0: Aleluia. Pai eterno, me dê forças, Jesus Cristo me dê poder, Nossa Senhora me ajude a essa batalha vencer, sem morrer, sem me abater, sem meu juízo perder, Deus quer, Deus pode, eu irei de vencer, amém.
1: O
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Senhoras e senhores, bom dia, mas meu bom dia mesmo para todos vocês. Quem está falando é Médio Bezerra, rezador e orientador espiritual, baiano de Cachoeira de São Félix, aonde vive no estado do Pernambuco há 57 anos, rezando e orientando e fazendo garrafada de casca de pau para vocês tomarem e ficar bom das suas enfermidades. Eu quero dizer a vocês que sou uma pessoa que tem a credibilidade de fazer uma garrafada e dar para você tomar, e você, com 8 dias depois, chegar dizendo nos pés de Médio Bezerra: graças a Deus, eu estou vendo o efeito. O importante é isso. É você ver o benefício que você está fazendo a você mesmo tomando uma garrafada homeopática de casca de pau. Porque a casca de pau, ela é a força de todas as medicações fabricadas neste mundo. E nós temos também casca de pau que, às vezes, no nosso norte, aqui no nosso nordeste, não tem. Mas nós temos. As pessoas hoje que viajam, que traem as cascas de pau, as folhas, as raízes, do jeito que a gente pede. Trai do Amazonas, trai do Pará, trai de outra região que a gente aqui não tem essa casca de pau. Eu adquiri agora há pouco uma casca de pau que nós desmancha três produto numa cadeirão, faz a garrafada e ela tá curando as pessoas. A garrafada tá curando as pessoas de doenças que, às vezes, as pessoas luta, luta, luta e não chega. Eu tenho pessoas que comiam, vomitava, se engasgava. Vi que não podia ter, em vez quando estava levando, dando massagem para tornar, desmaiando com as coisas entalando, e tomou duas garrafadas dessas, e graças a Deus está contando a história feliz da vida sentada. Pessoas que tinham problemas, cisto no intestino, tomaram as garrafadas e estão se sentindo bem. Pessoas que tinham problemas sérios, que estavam todo mês fazendo as quimioterapias, né? E graças a Deus, quando começou tomando essas garrafadas, com 2, 3 meses, foi ao médico, e o médico chegou lá e disse: do jeito que você está aqui, só vai fazer mais um ou duas e pronto, não precisa mais. Mas estava 3 ou 4 meses fazendo e não via muita. Esses exames pesados, fortes, que às vezes as pessoas não resistem. E graças a Deus, essa casca de pau, eu tenho ela para fazer esse tratamento das pessoas. Não só é só ela, são três raízes que vem dando certo na vida das pessoas, graças a Deus. As pessoas nos procuram com cisto no mioma, com cisto no seio, com as coisas, estão tomando as garrafadas e estão saindo bem, graças a Deus. É tão tá aqui tão bem que volta para vir buscar mais. Então eu trabalho com raiz assim. Eu trabalho com minhas raiz, trabalho com meus orixás, meus santos de frente e Deus em primeiro lugar. É isso que eu faço. Trabalho todas as quarta-feiras na cidade de Lajedo, isso há 11 anos, viu? Não é 11 dias, não. E graças a Deus nunca fui lá para não atender 10, 15, 20 pessoas. Sei que tem mais de 100 pessoas que visitam a casa do rezador, da rezadeira, de quem quer que seja. O mundo é para todos e eu acho bom assim. Graças a Deus, eu sou feliz por saber que não só eu, as pessoas que me deram a preferência, eu agradeço. E as pessoas que não quiser outro canto, outra coisa, o mundo é aberto, o mundo é para todos. Somos felizes por ser as pessoas assim, sem ter o que dizer de ninguém, nem o que falar de ninguém, porque eu não quero que ninguém fale de mim. Então eu sou o tipo do cara. A pessoa que me der a preferência, eu agradeço, e que não der, vai para casa do outro e dá tudo certo depois. Só que eu
Sou o tipo do cara, é o seguinte, eu faço a minha parte. Cada cara faz a sua. 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Feliz da vida. Bom dia. Show.

0: Aquele jovem foi subindo a escada vagarosamente, a cabeça baixa, os braços largados, bem desanimado. Ele estudava teologia na parte da manhã. E alguma coisa o estava perturbando. O professor, vendo o jovem subir a escada com aquele desânimo, deduziu imediatamente que o moço precisava de ajuda. E esperou que o aluno chegasse mais perto para cumprimentá-lo e dizer: "Está tudo bem?" E o aluno de teologia disse: "Não, professor. Estou desanimado. Eu acho que eu vou parar o curso." "Por quê? O que está vendo? É falta de dinheiro? Não está conseguindo pagar a mensalidade?" "Não, não é isso não, professor. É que eu estudo e nada entra na minha cabeça. Eu acho que eu não tenho chamada de Deus para esse curso. Eu acho que eu não tenho inteligência para esse curso. Eu leio a Bíblia e em seguida esqueço tudo. Por isso, professor, eu acho que eu vou parar de estudar teologia." E o professor, que já era muito experiente, disse para o jovem aluno: "Olha, eu compreendo perfeitamente o que está acontecendo com você. Isso acontecia também comigo, até que eu aprendi a lição do cesto de junco." "Que lição do cesto de junco?" "É, eu aprendi a lição do cesto de junco e vou ensinar para você também. Olha, eu até deixo um cesto ali para dar essa aula de vez em quando. Pegue aquele cesto de junco." Aí, o aluno foi lá atrás e pegou o cesto de junco que estava encostado, cheio de sujeira. Ele até deu uma sacudida, mas a sujeira estava grudada no junco. E ele levou o cesto até o professor. E o professor disse assim: "Agora desça a escadaria, vá até o poço lá embaixo e encha esse cesto de água." Aí o aluno foi, desceu a escadaria, tirou um balde de água do poço e despejou no cesto de junco. E veio trazendo, subindo a escada. Mas quando ele chegou lá em cima, onde estava o professor, o cesto de água estava vazio. E o professor disse assim: O que você aprendeu aí?" E o aluno disse: "Eu aprendi, professor, que um cesto de junco não retém a água." "É, mas não é essa a lição não. Vá de novo lá embaixo e encha de água esse cesto de junco." Aí ele foi, encheu o cesto de junco e veio trazendo toda aquela água pela escada. Mas à medida que ele andava, a água ia escorrendo pelos vãos do cesto de junco. E quando ele chegou lá em cima, o professor disse: "O que foi que você aprendeu?" E ele disse: "Que a água vaza no caminho. Está quase aprendendo a lição. Vai, meu filho, vai lá de novo e enche esse cesto de vime com água." Ele foi, encheu com água aquele cesto e veio trazendo o mais depressa que podia. Mas não adiantou. Quando chegou lá em cima, o cesto de vime estava vazio outra vez. E o professor perguntou: "O que foi que você aprendeu?" "Professor, continuo aprendendo a mesma lição. O cesto de junco não retém a água, toda a água vaza." "Então, meu filho, desça outra vez, encha de água e traga aqui." Aí ele foi, o professor estava bravo. "Puxa, mas será que eu sou tão burro assim que eu não estou aprendendo a lição?" Aí ele foi, encheu o cesto de vime de água e voltou correndo. Mas mesmo assim, toda a água escorreu no meio do caminho. "O que foi que você aprendeu agora?" Aí ele ficou olhando para o cesto, olhando, olhando. O professor disse: "Você não repara nada não, meu filho?" "Ah, Reparei sim, professor. Reparei que o cesto de vime está limpo.
1: Ah, agora você aprendeu a lição.
0: A água é a palavra de Deus. A água nos purifica. Nem sempre nós conseguimos reter toda a palavra. Mas quanto mais você lê, quanto mais você estuda, ainda que você não se lembre de tudo, a palavra está te purificando. Vai, meu filho, agora leia o que está escrito no Evangelho de João, capítulo 15, versículo 3. E o aluno de teologia abriu o seu Evangelho e leu. Jesus disse: vós já estáis limpos pela palavra que vos tenho falado. Entendeu, meu filho? É isso aí. Quanto mais você estuda, quanto mais você ouve, quanto mais você lê, mais a palavra te purifica. Ainda que você não se lembre de tudo, o tempo todo, não se lembre de todos os versículos, mas certamente a palavra está produzindo resultado na tua vida, porque a palavra, quando vai, prospera naquilo para o qual foi enviada e certamente faz tudo aquilo que agrada a Deus. E o aluno, ouvindo estas palavras, ficou tão animado, ficou tão feliz, que entrou ali na sala de aula, continuou se dedicando a aprender a palavra de Deus, estudou teologia e se tornou um grande pastor. Um pastor que mais tarde também estava ensinando a aula do cesto de junco. Você aprendeu essa lição? Leia a palavra. Medite nela de dia e de noite. Ainda que você não se lembre de tudo, esta palavra está purificando a tua vida e o próprio Senhor Jesus está te dizendo: você já está limpo pela palavra que eu te tenho falado.

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0: No relógio do atual, 6 horas e 4 minutos. Agradecendo ao Senhor por mais um dia.
1: Obrigado, Senhor.
0: Obrigado, Deus.

0: tire a nossa paz, porque Deus nos quer sorrindo.
1: Mais um dia.
0: Obrigado, Senhor, por mais uma quinta-feira.
1: Mais um dia. Obrigado, Senhor.
0: Vou de casa. Bom dia, meu amigo. Bom dia, minha amiga.
1: Obrigado, Senhor, por mais um dia.
0: Que esta quinta-feira seja repleta de muita paz, luz e proteção divina. Uma rádio diferente das outras.
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0: É você de lá e a gente de cá, com muito amor no coração, com muita fé em Deus.
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0: Bom dia, boa tarde, boa noite para todos que nos acompanham no mundo inteiro através das plataformas digitais.
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0: Então acorde para vencer, desperte para ser feliz.
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0: hoje, é quinta-feira, graças

Felicidade pra mim, felicidade pra todo mundo, felicidade pra você que acordou agora ouvindo a Top FM. Seu amor. E aqui seguimos com muita fé.

0: quinta-feira, 11 de junho de 2026. E atenção para os destaques do programa.
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0: Governo de Pernambuco vai construir 203 areninhas para incentivar o esporte entre os jovens. FACEP abre inscrições para edital Mães Cientistas em Pernambuco. Caravana das Mulheres oferece serviços e qualificação profissional no Recife. Maioridade, comissão da Câmara aprova PEC que reduz maioridade penal para 16 anos. Governo de Pernambuco lança a 26ª FENEARTE com investimento de 16 milhões de reais. Estados Unidos lançam novos ataques contra o Irã em resposta à agressão injustificada e continua a do país asiático. Ou seja, Estados Unidos lançam novos ataques contra o Irã em resposta à agressão injustificada e contínua do país asiático. Por respeito aos trabalhadores, não vamos aceitar as novas taxações dos Estados Unidos, diz Lula sobre o tarifaço. Pesquisa Genial Quest, Lula tem 44% e Flávio Bolsonaro tem 38% em eventual segundo turno. Patrimônio material do Recife, caminhada do forró, leva 100 músicos às ruas nesta quinta-feira. São João, enquanto sertanejos ganham milhões, Flávio José recusa redução no cachê do São João. Aí é pura covardia, né, gente? 6:10. Outras manchetes em destaques com Keila Paulino.
2: Queda nas pesquisas, Vorcaro e Trump desgastam Flávio Bolsonaro. Compras de última hora abrem oportunidade para pequenos negócios. FENEARTE 2026 reúne mais de 5 mil expositores e atrai comitiva de compradores internacionais. Caminhada do forró, show de Geraldinho Lins e concurso de quadrilhas agitam fim de semana do São João no Recife. 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
0: Pois é, Keila Paulino vem com esses e outros destaques também dentro do Cidade Ação. Quem são os eleitores independentes e por que eles podem decidir a eleição? Eleitorado que corresponde a um terço do total e, nesse cenário, funciona como um grupo decisivo para desempatar a disputa entre os dois polos. 10 pontos da Quest que mostra Lula à frente de Flávio após caso Master. Voto a voto, eleições do Peru, e Keiko Fujimori lidera sobre Santos em nova virada. Em formato inédito, Copa começa hoje em meio à guerra e política anti-imigração de Trump. Copa terá 3 cerimônias de abertura. Uma delas é a Anitta, Shakira e a Katy Perry. Caneta que reduz gordura no fígado marca virada na corrida pelo emagrecimento. É a velha canetinha. PT pede que STF e Polícia Federal apurem Caixa 2 para a campanha de Flávio Bolsonaro. Em relação ao filme ainda, hein? Falta bomba, Senado aprova segundo projetos e aumento de gastos públicos. E derrota do presidente, né? Relações internacionais, diplomatas apostam em encontro de Lula e Trump no G7 para conter tarifas. Sobrevivente de queda de avião foi retirado dos destroços por funcionários de clube. 6:12.
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0: Nogueira Júnior, repórter Olho Vivo, vem com as manchetes policiais.
4: Mulher é morta a facadas pelo companheiro na frente das filhas em São Lourenço da Mata. Polícia realiza prisão de homem foragido por homicídio na zona rural de Gamileira. E suspeito tenta atirar contra policiais durante cerco policial e acaba preso em Ribeirão. Esses são os destaques de casos de polícia desta quinta-feira. 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
0: Pois é, esse é o Nogueira Júnior que vem daqui a pouco com os destaques policiais. É a violência na cidade que não para. É a violência contra a mulher, hein? Mais uma mulher é assassinada de acordo aí com as manchetes do Nogueira Júnior. Mulher foi morta de frente em frente às filhas, né? A mulher foi morta facadas à frente das filhas, bem melhor.

0: Corretor desaparece após sair de casa para tomar sopa em Porto e Galinha. 6 dias desaparecidos. Polícia prende quadrilha envolvida em venda de armas, tráfico e lavagem de dinheiro em 9 estados.
1: Brother, tanta criminalidade.
0: Operação da Polícia Federal mira fundo previdenciário de Paulista, que investiu mais de 3 milhões de reais no Banco Master.
1: Brother,
0: quero novidades.
1: Criminalidade.
0: Eu quero é novidade mesmo, hein?
1: Violência na cidade.
0: Ou muitas novidades, né?
1: Brother, tanta criminalidade.
0: Ocan recupera veículo com registro de roubo em Capina.
1: Oh, oh. Brother, tanta criminalidade.
0: Homem é preso em Macaparana durante cumprimento de mandado judicial.
1: Tanta violência na cidade.
0: Homem executado a tiros dentro de casa no distrito de Ipirauá, em Macaparana. Ainda hoje também tem ele, Edivaldo Pereira, com o balanço das últimas 24 horas em Pernambuco. 6:15.
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0: 6:18. Aqui vamos nós, senhoras e senhores, até as 9 horas da manhã, na maior audiência da cidade e de toda a região.
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0: É o seu horário nobre da informação, jornalismo com qualidade. E começamos o dia levando informação com credibilidade, reportagens espalhadas pelo Brasil e pelo mundo, e trazendo, evidentemente, os fatos que realmente impactam a vida da população. E aqui, o povo também tem vez e voz.

Pois é, a partir de agora está liberado o WhatsApp da atual. Mas aqui a gente deixa o povo falar mesmo aí. Agora o que é que tem? Muita bronca da cidade. Muita bronca nesse país chamado Brasil. Então vai lá, meu amigo e minha amiga. Diga o que está acontecendo. Algo está acontecendo aí da sua rua, do seu bairro, da sua cidade. Envie sua mensagem de texto. Você pode enviar o seu áudio. Diga o nome da rua, do bairro, da cidade. Envie para o nosso WhatsApp, que é o 3526-4083. Você é o nosso repórter a partir de agora. Mas aqui a gente deixa o povo falar mesmo aí. Que é que tem bronca na cidade? Muita bronca nesse país chamado Brasil. 6h20.

0: Vamos nós pra mais uma quinta-feira.
1: 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Se o mundo acabar, eu vou pra mais com você.
0: Que legal, hein?

0: quiser que faça chuva, faça sol, no clima romântico, vamos saber como é que fica o tempo para esta quinta-feira em Pernambuco.
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2: Segundo a Agência Pernambucana de Águas e Clima, há previsão de pancadas de chuva ao longo do dia na região metropolitana do Recife e nas zonas da Mata Norte e Sul. As precipitações devem variar entre fracas e moderadas. Na região metropolitana, os termômetros devem variar entre 22 e 29 graus. Nas matas Norte e Sul, a temperatura fica entre 21 e 29 graus. No Agreste, a previsão é de chuvas isoladas ao longo do dia, com temperaturas entre 18 e 29 graus. Já no Sertão, pode chover de forma rápida e isolada entre a tarde e a noite. Na região, a temperatura varia de 17 a 32 graus. Em Fernando de Noronha, a previsão é de chuvas fracas e isoladas ao longo do dia. Por lá, a temperatura deve variar entre 25 e 29 graus. Para mais informações sobre o tempo em Pernambuco para esta quinta-feira, acesse apac.pe.gov.br. Da agência Rádio Ceará Notícias, Danilo Duarte.
0: Mandou bem, Danilo Duarte. Muito obrigado aí pelas informações e um ótimo trabalho para você desta quinta-feira. Aí, 6 horas e 23 minutos, vamos trazer as oportunidades de emprego para Recife, Igaraçu, Cruzeiro, Capibaribe e Petrolina.
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3: Na quinta-feira, no Recife, são oferecidas 3 oportunidades para encarregado de obras. É exigida a experiência prévia de 6 meses e ensino médio completo. O salário é de R$ 3.300. Em Igaraçu, na região metropolitana, há uma vaga para auxiliar técnico de montagem. Para concorrer, é preciso ter ensino médio completo e 6 meses de experiência. O salário é de R$ 1.800. Em Santa Cruz do Capibaribe, no Agreste Pernambucano, há uma vaga para auxiliar de cozinha. Os candidatos devem ter pelo menos ensino fundamental incompleto. Em Petrolina, no sertão de Pernambuco, há 100 oportunidades para auxiliar nos serviços de alimentação. É preciso ter ensino fundamental completo. O salário é de R$ 2.107. Aí na região, há 8 oportunidades exclusivas para pessoas com deficiência na função. Para se candidatar, é preciso ter pelo menos ensino fundamental incompleto. E o salário é de R$ 1.788. Para consulta presencial, é desenvolvimento profissional e empreendedorismo. sedep.pe.gov.br. Repetindo, sedep.pe.gov.br. Da agência Rádio Ceará Notícias, Lilian Dias.
0: O meu muito obrigado, hein, Lilian Dias, aí, pelas informações. Um ótimo trabalho para você desta quinta-feira, 6h24. Vamos fazer Conexão Brasília, capital dos três poderes. E lá tem Yuri Hudson, que vai falar sobre a redução da maioridade penal para 16 anos, que avança na Câmara.
4: A Comissão de Constituição e Justiça da Câmara aprovou a admissibilidade da proposta que reduz a maioridade penal de 18 para 16 anos. O texto recebeu 44 votos favoráveis e 18 contrários e agora segue para uma comissão especial antes de ser analisado no plenário da Casa. A proposta permite que jovens de 16 anos e 17 anos passem a responder criminalmente como adultos. O relator da matéria, deputado Coronel Assis, retirou do texto mudanças relacionadas à maioridade civil e aos direitos políticos para concentrar a discussão apenas na responsabilização penal. Ao defender a proposta, Coronel Assis afirmou que a aprovação atende a um sentimento da população.
5: Representantes do povo não querem fazer a vontade do povo. Qual que é a lógica? A lógica do sentimento, né, de clamar por justiça que a pessoa tem de homicídio por uma pessoa de 18, 19 anos ou de uma pessoa de 17 ou 16 anos.
4: Atualmente, adolescentes que cometem infrações graves são submetidos às medidas socioeducativas previstas no Estatuto da Criança e do Adolescente, incluindo internação por no máximo 3 anos. A proposta, no entanto, enfrenta resistência de partidos da esquerda. Parlamentares contrários à mudança argumentam que a redução da maioridade penal não resolve os problemas da segurança pública, como pontua o petista Tadeu Venere.
6: A população pede muitas vezes que o Congresso e aqueles que roubam aqui dentro, inclusive no Congresso, também sejam presos e nem por isso são presos. A população pede que nós não tenhamos mais emenda parlamentar. O que o povo quer, nessa hora não vale.
4: O deputado Mansa Filho lembrou que a Câmara já aprovou uma proposta semelhante anos atrás, mas que o texto acabou arquivado no Senado.
7: E eu, mais uma vez, defendo a PEC da redução da maioridade penal. E, infelizmente, boa parte do exercício do comando

0: dessas organizações criminosas se faz, inclusive, com aliciamento de menores, menores de 18 anos.
1: A aprovação na CCJ representa apenas a primeira etapa da tramitação. A proposta ainda precisa passar por uma comissão especial antes de ir para o plenário da casa. Agência Rádio Web de Brasília, Yuri Hudson.
2: Muito obrigado, Yuri Hudson, direto de Brasília. E tomara que passem, gente. Porque um jovem de 16 anos já sabe o que faz. Então, de 18 para 16, então, eu acredito nessa possibilidade e vou ficar aqui na torcida, né? Para essa redução da maioridade penal para 16 anos, que avança na Câmara. Tomara que dê tudo certo, né? Que seja aí aprovado e que essa redução ela seja aprovada na Câmara, no Congresso, bem melhor, né, gente? São 6 horas e 28 minutos. Futebol. 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Enquanto isso, ainda sem pagar salários atrasados, o Tricolor teve atividade de sábado, como havia anunciado na segunda-feira, cancelada por recusa dos atletas em função da crise financeira. Detalhes é que o pessoal, mesmo com o dinheiro, ou seja, os jogadores que reivindicam bem melhor salários atrasados, voltaram a treinar depois de uma conversa com a direção do Tricolor. Então vamos ficar aqui na torcida para que o pessoal, a direção, possa sanar, né, com as despesas, com os salários atrasados. Tem retorno de Vitor Andrade, mas perde zagueiro contra o Novo Horizontino. Empata com o Atlético e perde a chance de voltar à liderança. O Brunegro marca com Augusto Pucci, mas 6 minutos depois vê vantagem ruim com gol de Ian Lucas. Seleção Brasileira, tudo muito mais, vai ficar sabendo a partir das 7h30 da manhã no Cora.
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2: Sinta. Alô, mamãe. Alô, vovó. Alô, papai. Alô, titia. É hora de acordar o Bruguelinho, hein?

Bora-se, bora! Pois é, acordando a criançada do meu Brasil! Nessa manhã de quinta-feira!

Obrigado também, é bom que Deus ilumine, que Deus proteja todas as crianças do meu Brasil e do mundo inteiro. 6 horas e 32 minutos. Assim.

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3: Seis horas e 6:36.
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3: Meus amigos, a violência continua, hein? A violência não para.
12: Violência
3: é a violência
12: cidade.
3: Na cidade.
12: Brother, tanta criminalidade.
3: E o que mais assusta?
12: Violência na cidade.
3: É o número de mulheres assassinadas desse país.
12: Tanta criminalidade.
3: Uma mulher foi morta a facadas na frente das filhas em São Lourenço da Mata.
12: Na cidade.
3: É muita crueldade, muita maldade.
12: Criminalidade.
3: Polícia prende quadrilha envolvida em venda de armas, tráfico e lavagem de dinheiro em 9 estados.
12: Oh, oh. Brother, tanta criminalidade.
3: Corretor desaparece após sair de casa para tomar sopa em Porto e Galinhas.
12: Na cidade.
3: 6 dias, gente.
12: Brother,
3: esse corretor desapareceu. Foi tomar sopa e não voltou mais pra casa.
12: Da violência
13: Desespero é grande. Família está em busca de informações sobre o paradeiro desse corretor.

0: Pois é, a violência aqui não para.
1: Oh, oh, brother, tanta criminalidade.
0: Pois é, vai colocando criminalidade nisso.
1: Tanta violência na cidade.
0: Ainda hoje tem a Nenivaldo Pereira com um balanço. É das últimas 24 horas. Também iremos falar sobre a operação da Polícia Federal que mira fundo. É previdenciário de Paulista, da cidade de Paulista, que investiu mais de 3 bilhões de reais no Banco Master.
1: Tanta violência na cidade.
0: Mas antes de acionar aqui os nossos repórteres, deixa eu falar com você, meu amigo. 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Nogueira Júnior com os destaques da polícia. Bom dia para você.
2: Bom dia, Mauri, e a todos que acompanham a Rádio Atual FM. Em destaques em casos de polícia, nós iremos falar de um suspeito que tentou atirar contra policiais durante um cerco que foi feito lá na cidade de Ribeirão. Esse homem acabou sendo preso. Já em Gameleira, a polícia conseguiu capturar um homem foragido por homicídio na zona rural da cidade. E em São Lourenço da Mata, a gente vai falar sobre uma mulher que foi morta a facadas pelo companheiro na frente das filhas. Caso que aconteceu na região metropolitana do Recife. Mas agora a gente traz informações sobre uma mulher que foi assassinada a facadas na madrugada desta quarta-feira na Rua dos Palmares, no bairro da Várzea Fria, em São Lourenço da Mata. A vítima, ela foi identificada como Juliana Francisca da Silva, e ela foi morta pelo próprio companheiro dentro de casa, na presença das três filhas do casal. De acordo com a polícia, o autor do crime foi identificado como Marcelo Ramos de Souza, de 42 anos. A vítima foi atingida por diversos golpes de faca e morreu antes de receber qualquer tipo de socorro. Ainda de acordo com a corporação, um vizinho de 23 anos tentou intervir para salvar Juliana. Ao perceber a agressão, ele invadiu a casa, mas também foi atacado pelo suspeito e acabou sendo ferido também por golpes de faca. O jovem, ele foi socorrido para a unidade hospitalar da região, onde recebeu atendimento médico. O estado de saúde dele não foi informado. Após o crime, policiais militares prenderam Marcelo Ramos de Souza em flagrante. Conforme os levantamentos realizados, ele possui antecedentes criminais e já passou pelo sistema prisional por envolvimento com drogas. O suspeito foi encaminhado ao DHPP, onde foram adotadas as medidas legais cabíveis. A Polícia Civil agora segue investigando o caso, que é tratado como feminicídio. O crime causou forte comoção entre moradores da localidade devido à violência da ação e ao fato de ter ocorrido na presença das filhas das vítimas, ou melhor, da vítima. E daqui a pouco a gente volta com mais casos de polícia dentro do programa Cidade em Ação, para falar de um foragido da justiça que foi localizado lá na cidade de Gameleira, na zona rural do município. 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
0: Pois é, Nogueira, muita loucura, hein? Deixa a gente realmente

triste é com o que vem acontecendo nesse país. O cara matar a mulher na frente das filhas. Muita frieza, né? Muita maldade. Então tem que... Eu acho que os governantes, os políticos lá de Brasília, tem que rever esse código penal. Matou, prisão perpétua, gente. Matou, tem que prender, tem que passar o resto da vida atrás das grades. Virou uma febre diabólica. Eu não gostaria nem de usar essa expressão, mas é coisa satânica. É lamentável, é triste. Tem que ver esse código penal, né? Que o cara mata agora. É, pá, pega 10, 20, 30 anos de prisão.

0: se fosse daquele mundo da Arábia, né? A vida dele seria igual a da mulher. O mal que ele fez são 6 horas e 44 minutos. Polícia prende quadrilha envolvida em venda de armas, tráfico e lavagem de dinheiro em 9 estados. É isso, Keila? Bom dia para você.
1: Isso mesmo, Mauri. Bom dia para você. Bom dia aos ouvintes do Cidade em Ação. De acordo com a corporação, 5 mandados de prisão são cumpridos no estado, além de 4 mandados de busca e apreensão e ordens judiciais de sequestro de bens. A Operação Nestor foi deflagrada pela Delegacia de Camaragibe, no Grande Recife. Participaram da operação 40 policiais civis, entre delegados, agentes e escrivães. Embora sejam chefiadas pela Polícia Civil de Pernambuco, a investigação, que começou em 2022, tem cooperação das polícias dos seguintes estados: Alagoas, Mato Grosso, Mato Grosso do Sul, Paraíba, Paraná, Rio Grande do Norte, Santa Catarina e São Paulo. Os mandados foram expedidos pela 8ª Vara Criminal da capital. A Polícia Civil não divulgou de que forma ocorriam os crimes, nem os nomes dos envolvidos. Informou somente que os detalhes da referida operação serão divulgados pela assessoria de comunicação da Polícia Civil em um momento oportuno. E daqui a pouco, Mauri, eu volto para falar que a Polícia Federal cumpre mandados em Pernambuco e também no Rio de Janeiro após Fundo Previdenciário de Paulista investir mais de 3 milhões de reais no Banco Master. 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
0: Pois é, daqui a pouco eu tenho a Lelivaldo Pereira também com o balanço das últimas 24 horas em Pernambuco, 6h46.
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0: 6h48 na atual. Mauri Júnior. Daqui a pouco vamos ouvir o povo.

0: quer que tem muita bronca da cidade, muita bronca desse país chamado Brasil. Então vai lá, se você ainda não enviou sua mensagem de texto, o seu áudio, vem para o nosso WhatsApp, que é o 3526-4083. Esse é o nosso WhatsApp, é para você dizer do que está acontecendo aí na sua rua, no seu bairro, como também na sua cidade. Aí, 6:49. A gente vai falar sobre o governo de Pernambuco, que lança a 26ª FENEARTE, com investimento de 16 milhões de reais.
1: O governo de Pernambuco realizou o lançamento nesta quarta-feira da 26ª edição da Feira Nacional de Negócios do Artesanato, a FENEARTE, que vai receber um investimento de 16 milhões de reais, o maior aporte financeiro da história do evento, com o tema Celeiros de Pernambuco, ofício que transforma a edição deste ano da maior feira de artesanato da América Latina, será realizada de 8 a 19 de julho no Centro de Convenções, em Olinda, na região metropolitana do Recife. A 26ª edição tem a expectativa de superar os números históricos do ano passado, que movimentou mais de 160 milhões de reais e recebeu cerca de 340 mil visitantes. A estrutura do evento contará com cerca de 700 estandes e reunirá mais de 5 mil expositores do Brasil e do exterior, como ressaltou a governadora Raquel Lira.
2: Esse ano a gente abre as portas para os próximos 25 anos, aqui trazendo na chamada da feira, na abertura da feira, como homenageados os mestres celeiros de Pernambuco, como o mestre Irineu, aqueles que fazem do couro, do aço, arte aqui no nosso estado, e também homenageando os vaqueiros pernambucanos, que não só falam sobre a nossa história, sobre quem somos, mas também movimentam a nossa economia, com economia criativa, com turismo, com a venda de produtos que só aqui são feitos.
1: A feira deste ano reverencia os artesãos e artesãs que transformam o couro em arte, preservando saberes ancestrais e ressignificando um material que, ao longo da história, foi utilizado por diferentes culturas para abrigo, proteção e ornamento. A secretária de Desenvolvimento Econômico de Daniele Jar Souto, ressaltou a importância da feira para o Estado.
3: Ele traz um potencial gigantesco de crescimento e projeção da economia criativa. Só no ano passado foram movimentados mais de 163 milhões na economia e circularam na feira, potencializando o turismo, mais de 100 mil pessoas.

0: pessoas. Então, esses são 135 mil pessoas que circularam, que estimula a economia como um todo, não só o mercado criativo, como também o turismo e todo o envolto do artesanato, da moda autoral, do design.
1: Um dos importantes pontos desta edição será a Alameda dos Mestres, que terá 63 estandes ocupados por mestras e mestres vivos. A artesã Francisca Chucuru, do povo Chucuru de Aldeia, pé de Serra dos Nogueiras, em Pesqueira, passará a integrar a Alameda a partir deste ano. Entre outros destaques está o palco Pernambuco Meu País, que contará com mais de 70 atrações culturais e, além disso, o serviço de transporte público com saída de 5 shoppings da região metropolitana do Recife. Da agência Rádio Sede Notícias, Ana Júlia Duarte.
2: Obrigado, Ana Júlia Duarte, pelas informações. Um ótimo trabalho para você desta quinta-feira. 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
2: Muito bem, Muito Mais Mercadinho. São 6 horas e 54 minutos. Trazer aqui o Alan Barbosa, Brasília, para falar sobre o presidente Luiz Inácio Lula da Silva, que lamenta a propagação de narrativas da direita e também da esquerda.
4: Em reunião do Conselho de Desenvolvimento Econômico Sustentável nesta quarta-feira, o presidente Lula lamentou que o debate político esteja dominado por mentiras espalhadas por redes sociais. O chamado Conselhão assessora diretamente o chefe do Executivo e é formado por líderes empresariais, ativistas, pesquisadores e representantes da sociedade civil. Em ano eleitoral, Lula disse que deseja que no futuro os brasileiros não votem apenas em pessoas, mas em projetos políticos.
5: Um projeto que seja construído a muitas mãos. Um projeto que possa ser fiscalizado por muitas mãos. Porque nós estamos vivendo um momento muito delicado na política e na humanidade. A narrativa e o argumento não vale mais nada. O que vale é a rapidez da mentira nas redes digitais. É o que vale. E tanto para a direita quanto para a esquerda, é uma disputa simplesmente do quanto mais curto melhor e do quanto menos explicar melhor.
4: Presidente Lula comparou os protestos que estão acontecendo no México com os que aconteceram no Brasil em 2013.
5: Agora mesmo, no México, está acontecendo um pouco daquilo que aconteceu aqui em 2013. Todo mundo está lembrado de que uma simples reivindicação de 20 centavos de aumento do transporte foi o pretexto para que a extrema-direita tomasse conta das ruas utilizando o verde amarelo. Todo mundo sabe que 20 centavos não causaria nenhuma revolução em lugar nenhum do mundo. Nem da própria empresa de ônibus que estava pedindo aumento. É que a partir daquele movimento inventaram o Black Boy, que fez uma quebra dele em São Paulo, e a partir dali a extrema-direita tirou, sabe, proveito e fez o impeachment da Dilma, e aí vocês conhecem o resultado, elegeu até um presidente da República.
4: Professores mexicanos estão aproveitando

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2: Com a chegada do Dia dos Namorados, o Procon do Ministério Minas Gerais divulgou uma série de orientações para que os consumidores façam compras com mais segurança e evitem prejuízos. Comece com a pesquisa de preços e em diferentes estabelecimentos, já que o mesmo produto pode apresentar grande variação de valor. O coordenador do Procon do Ministério Público de Minas Gerais, promotor de justiça Luiz Roberto Franca Lima, faz um alerta. O consumidor precisa estar sempre atento.
3: Desconfie de promoções milagrosas. Nas compras pela internet, verifique se a reputação da empresa. Nas compras feitas online, o consumidor pode desistir da compra em até 7 dias após o recebimento do produto. Nas lojas físicas, a troca por tamanho ou gosto pessoal nem sempre é obrigatória. Por isso, pergunte antes sobre a política de troca. Não esqueça, o amor aproxima as pessoas. As dívidas costumam fazer o contrário.
2: O Procon também alerta para a importância de conferir os prazos de entrega, especialmente para evitar que o presente chegue depois da data comemorativa. Em casos de atraso ou descumprimento da oferta, o consumidor pode exigir a entrega do produto, aceitar outro semelhante ou cancelar a compra com restituição do valor pago. O consumidor também deve ficar de olho nos golpes. Fuja de ofertas com preços muito abaixo do mercado, links enviados por mensagens ou redes sociais e em lojas sem boa reputação. Vale também conferir as avaliações de outros consumidores antes de fechar negócio. Lembre-se de que a chamada venda casada é proibida, inclusive quando garantias estendidas ou seguros são incluídos sem o consentimento do consumidor. Para quem pretende comemorar a data em bares e restaurantes, vale lembrar que a taxa de serviço é opcional, a consumação mínima é ilegal e não pode haver cobrança por perda de comanda. Em caso de problemas, o consumidor pode procurar o PROCON da sua cidade, o Juizado Especial ou recorrer à plataforma consumidor.gov.br para buscar uma solução. Do Ministério Público de Minas Gerais, para a Agência Rádio Web, Marco Aurélio Franco.
0: Obrigado, Marco Aurélio Franco, pelas informações, um ótimo trabalho para você. 7h já, então vamos para a segunda hora do programa.

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0: 7:08. Daqui a pouco vamos ouvir o povo, porque aqui o povo tem vez e voz. E a gente deixa o povo falar mesmo, hein? Agora o que é que tem? Muita bronca na cidade. Muita bronca desse país chamado Brasil. Se você ainda não enviou sua mensagem, texto, o seu áudio, envie agora para o 3526-4833. Não vale ligar. Envie sua mensagem, texto, o seu áudio. Diga o que é está acontecendo na sua rua, no seu bairro, como também na sua cidade. 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Manchetes dos principais jornais do Brasil. Como sempre, a gente começa pelo Correio Brasiliense. O que tem na primeira capa, hein, Keira?
1: Todo o poder à bola, Copa 2026. BRB espera as delações para reaver dinheiro. Maioridade aos 16 anos avança na Câmara. Idosos, trabalhadores mais experientes. Autonomia, governo sofre derrota no Banco Central. Celina reafirma quer Bia e Michele no Senado. STF reavalia caso Mariana Ferrer.
0: 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O que tem na primeira capa é da Folha de São Paulo, Keira.
1: Senado aprova negociação de dívida rural. O governo vê pauta bomba de 140 bilhões de reais. Copa 2026, Copa inédita começa, mas não é para todo mundo. Senadores de comissão dão aval à autonomia financeira do Banco Central. TCU aceita contas de 2025 do governo federal, mas alerta sobre gestão fiscal. Redução da maioridade para 16 anos avança na Câmara. Papa celebra missa e inaugura torre na Sagrada Família em Barcelona. Justiça derruba liminar que barrou leilão de energia. Lula abre vantagem sobre Flávio, aponta pesquisa Quest. Resistência de Vorcaro em admitir crimes dificulta delação.
0: Em nome da 4G Celular, o que tem na primeira capa do estado de São Paulo?
1: Copa 2026 começa a corrida pelo Mundial. Senado aprova pacote bilionário de gasto para União e municípios. Redução da maioridade penal para 16 anos avança na Câmara. Trump reclama de demora em negociação e bombardeia o Irã.
0: Em nome do Muito Mais Mercadinhos, o que tem na primeira capa do Globo Rio de Janeiro?
1: Copa 2020, pontapé inicial em solo sagrado. Enquanto isso, no Senado avança pacote de bombas fiscais e governo cogita e a justiça. CCJ da Câmara aprova redução da maioridade penal para 16 anos. Quest, Lula ganha fôlego entre independentes e Flávio sofre impacto de Vorcaro e Tarifaço. Estados Unidos intensificam ataques contra Irã e deixam o já frágil cessar-fogo por um fio. Preparação pela paz na relíquia e abençoada.
0: 7:12, vamos para os jornais de Pernambuco. 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
2: Começamos com o Diário de Pernambuco, que traz na manchete: mulher presa após fingir ter 12 anos, ficou em abrigo no Recife. Segundo documentos obtidos pelo Diário de Pernambuco, em 2023, Amanda Maria Souza de Oliveira passou por um centro de acolhimento para adolescentes e outro para adultos, e ainda chegou a ser levada para a delegacia na cidade. A justiça acatou a denúncia do Ministério Público de Santa Catarina contra ela por estelionato e falsa identidade. Previdência de Paulista é alvo da Polícia Federal por aplicações suspeitas. CCJ da Câmara aprova a redução da maioridade penal. E vai começar o maior espetáculo da Terra. A Copa das Cores tem início hoje, reunindo 48 seleções pela primeira vez na história, com jogos dos Estados Unidos, México e Canadá. O torneio marcará a despedida de Messi e Cristiano Ronaldo. Já no Jornal do Comércio de hoje, Quest, caso Flávio faz Lula crescer entre independentes. Pesquisa aponta a liderança do petista com 44% contra 38% do senador no segundo turno. Vorcaro e Trump impactaram a intenção dos eleitores sem identificação ideológica. FENEARTE chega à 26ª edição com investimento recorde de 16 milhões de reais. Polícia Federal investiga o uso de 3 milhões em Paulista para aplicações no Master. Redução da maioridade penal para 16 anos avança na Câmara. Já a Folha de Pernambuco de hoje traz um destaque maior em sua manchete. Em sua capa, começa a maior festa do futebol, uma foto aí da taça. E a Folha traz nesta edição o caderno especial da Copa do Mundo 2026. Começa hoje, a partir das 2h30 da tarde, no horário de Brasília. O mundo inteiro vai voltar os olhos para acompanhar ao vivo a cerimônia de abertura da 23ª Copa do Mundo de Futebol, no lendário Estádio Azteca, na Cidade do México. Só lembrando que ao deste ano, realizado simultaneamente nos Estados Unidos, no Canadá e no México, será o maior da história, com 48 seleções. Mas o que importa é que o Brasil faça bonito e conquiste a taça pela sexta vez. Enfim, simbora, rumo ao Hexa. E esses são os destaques dos jornais que circulam em nosso estado nesta quinta-feira, 11 de junho de 2026. Da agência de rádio Conexão Notícias, reportagem do Baixo.
0: Pois é, né, Diogo Bastos, rumo ao Hexa, né? Vamos ficar aqui na torcida, 7h16.
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9: Sete horas e 20 minutos.
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9: É a violência na cidade que não para.
12: Violência na cidade. Brother, tanta criminalidade.
9: E vai colocando criminalidade nisso aí.
12: Tanta violência na cidade. Oh, oh.
9: Logueira já nos traz agora a respeito de um idoso de 72 anos que foi preso por homicídio na zona rural de Gameleira, na Mata Sul.
13: Pois é, Mauri, um homem de 72 anos de idade foi preso na manhã desta terça-feira durante o cumprimento de um mandado de prisão no Engenho Alegre 2, na zona rural de Gameleira, na Mata Sul de Pernambuco. Segundo a Polícia Militar, equipes da Guarnição Tática de Gameleira e também do Tático receberam informações sobre a localização de um indivíduo que possuía um mandado de prisão em aberto pelo crime de homicídio. Após diligências, os policiais seguiram até a localidade indicada e encontraram Sebastião Zeferino da Silva. Durante a abordagem, foi confirmada a existência da ordem judicial. Ainda de acordo com a polícia, o homem ele foi detido sem apresentar resistência e sem necessidade de uso da força. Após a prisão, o suspeito foi conduzido à delegacia de polícia de Gameleira, onde ficou à disposição da justiça para os procedimentos legais cabíveis. E daqui a pouco a gente volta com mais casos de polícia dentro do programa A Cidade em Ação. 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
9: Pois é, professor Nogueira Júnior, vamos acionar aquele Paulino para falar que Polícia Federal cumpre mandados em Pernambuco e no Rio de Janeiro após fundo judiciário da cidade do Paulista investir em mais de 3 milhões de reais do Banco Master.
14: Isso mesmo, Mauri. Essa operação cumpriu 10 mandados de busca e apreensão aqui em Pernambuco e também no Rio de Janeiro. Segundo a Polícia Federal, as aplicações irregulares provindas do municipal foram direcionadas a investimento com grau de risco por meio de decisões em desacordo com as normas legais e com os procedimentos de governo exigidos para a administração de recursos previdenciários. A Prefeitura de Paulista disse que todas as informações e documentos solicitados estão sendo disponibilizados aos órgãos competentes. Já o Prev Paulista afirmou que sua capacidade financeira de honrar com os compromissos permanece plenamente assegurada e os pagamentos dos benefícios previdenciários aos servidores não foi e não será afetado por

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1: Pois antes de chamar aqui o Elenivaldo Pereira com o balanço das últimas 24 horas, falar de qualidade e excelência. 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Elenivaldo Pereira e balanço das últimas 24 horas em Pernambuco.
2: Registrados 3 homicídios nesta quarta-feira em Pernambuco. Os crimes aconteceram em São Lourenço da Mata, Macaparana e Belém de Maria. Neste mês de junho, são 84 assassinatos. Este ano, de janeiro até agora, mataram 1.253 pessoas no estado. Em São Lourenço da Mata, na região metropolitana do Recife, aconteceu um feminicídio no bairro da Vaz Fria. Juliana Francisca da Silva, de 39 anos, foi assassinada a facadas pelo companheiro Marcelo Ramos de Souza, de 42, preso em flagrante por policiais militares. A vítima foi morta na frente das 3 filhas. Um vizinho de 23 anos tentou evitar o crime e também foi esfaqueado. O jovem foi socorrido para uma unidade hospitalar. O criminoso, que já tem passagem pelo sistema prisional pelo crime de tráfico de drogas, foi encaminhado para o Departamento de Homicídios e Proteção à Pessoa, DHPP, no Recife. De Caruaru, Elenivaldo Pereira.
1: Obrigado, Elenivaldo Pereira, direto de Caruaru, com o balanço das últimas 24 horas em Pernambuco. 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
2: Mas aqui o povo fala mesmo. Bom dia, quem me ouve?
3: Nós, os comerciantes aqui da Feira das Cordas, fazemos um apelo às autoridades competentes, pois tem um bar aqui com um som muito alto, conhecido por Bar da Marinha, com muita depravação, palavrões, xingamentos, e não respeitam ninguém aqui na Feira das Cordas. Então, que alguém aí das autoridades tome ciência disso, tome uma atitude a respeito.
2: Pois é, sou os feirantes da Feira das Cordas, fazendo apelo às autoridades. Ô Marinha, Marinha, você precisa ganhar seu dinheirozinho também, né? Agora som alto atrapalha. Problema é que as pessoas, ao invés de ouvir o seu som, que o cara acha que coloca o som alto, ele tem que ouvir e é obrigado as pessoas também a ouvir. Sabe que eu fico chateado com isso? Eu duvido, quando eu vou ouvir meu som, eu só ouvo pra mim mesmo, e nem pra todo mundo, baixinho, numa boa, pra não atrapalhar ninguém. Até porque nem toda música você tem... Seu ouvido às vezes não é pinico pra estar ouvindo certas qualidades de música. A música de hoje, eu vou te falar, é música só pra denegrir a imagem das mulheres. E a gente faz um apelo aqui à Marinha. Marinha, a gente tá recebendo aqui denúncias aí da Feira das Cordas. O seu bar fica aí na Feira das Cordas. Veja aí, pra você não passar pelo constrangimento, pra polícia não chegar aí e mandar baixar seu som. Baixar uma coisa e levar o seu som. E pode levar. Então, com a palavra, as autoridades, né? E fazer o apelo à Marinha, né, Marinha? Bar da Marinha. Baixa teu som para que o pessoal, os feirantes, o pessoal que trabalha próximo aí ao bar, trabalhe numa boa. Porque é um barulho, né? Coloca o som naquela maior altura. Como se o cara fosse louco, hein? Vamos ouvir mais um, bom dia.
4: Bom dia, aqui é o professor Paulo. Cadê a água da rua 4, da rua 5 e de mais ruas aqui por perto? Nada ainda.
2: Pois é, na Bela Vista, água até agora nada, hein? Com a palavra com peças, os moradores estão precisando do líquido precioso. Pessoal da Bela Vista, aí recebido a semana inteira a falta de água da Bela Vista, inclusive também entre Bela Vista e Alto José Leal, Prevê Vitória. Tá aí o professor, rua 4, ruas 4 e 5 e tantas outras ruas. Se chegou água, chega água para uns e para outros não chega. Então o que tem que fazer? Tem que vir quando liberar água com pressão, água forte. Aí todo mundo tem direito de colocar sua aguinha, sua água na cisterna, na sua caixa d'água, no seu tonel, na sua jarra. Vamos ouvir mais um, porque aqui eu posso falar mesmo. Bom dia.
5: Bom dia, Maurinho. Maurinho, parte alta da Mangueira faz 20 dias sem água. Agora até domingo, que a água está ali até em frente à Escola Mara da Malha. Dali mesmo, a água falta. Volta, mas para aquela rua do feijão, que é a parte mais alta, a água não está chegando.
2: Pois é, atenção, senhores da Compensa, Alto da Mangueira. Desde domingo tem água, mas não tem água na parte alta. Vai até ali próximo ao Colégio Maria da Malha, mas na rua do feijão e todas as ruas, a parte mais alta, não tem água. Então é liberar água com pressão, senhor Gérito. Manda aí o teu manobrista abrir a chave toda, né? Se não está chegando água nessas ruas, tem algo errado. Ou então não estão mandando água com pressão. Vamos ouvir mais um. Bom dia.
6: Bom dia, Maurinho. Ah, Maurinho, ali, aquele negócio que fizeram domingo e fecharam ali a passagem da, do Amparo para nossa. Ah, Maurinho, colocaram uns pissarros lá na passagem da ponte para o Amparo. Só colocaram três caçambas de coisa, mas não espalharam a terra. Está lá, isolado. Aí fica difícil, né? Hoje, já estão fechando lá embaixo, aí vai ficar difícil para a pessoa o acesso para cá. Tão pertinho e ele não quer nem passar a máquina para espalhar o pissarro no passado. Aí fica difícil. É assim mesmo, manda quem pode, né? Obedece quem tem juízo. Tenha um bom dia, Jesus te abençoe.
2: Pois é, o cidadão, ele faz um apelo aqui à Secretaria de Serviços Públicos colocar lá umas carradas de pissarra na cabeça da ponte do alto do Nosso Senhor do Amparo. Porque para colocar agora asfalto fica, eu não sei se é difícil, eu não sei que loucura é essa. Aí eu vou aproveitar aqui e gostaria até que a minha produção pudesse gravar agora, a partir de agora, em relação ao final da avenida. Não é só o final da avenida. Eu vou me dirigir aqui ao poder público e dizer ao mesmo que a gente não é contra festa alguma. Que faça festa para o povo, mas que faça também algo em prol da população. Ontem mesmo eu tenho recebido inúmeras mensagens e até áudios em relação à Avenida Mariana Amália. Toda a estrutura está sendo montada, o palco é para os artistas, para o São João da cidade da Vitória. Está sendo armada na Avenida Mariana Amália. E está uma loucura, gente. Quem passar por lá vai ver, já tem várias barracas, ninguém tem nada contra as barracas. Que todo mundo merece negociar, todo mundo merece ganhar o pão, merece ganhar o seu dinheirinho para levar o seu pão de cada dia para casa. Agora está preocupando e preocupa em relação ao desmanche que foi feito justamente naquele corredor da Avenida Mariana Amália, onde tem justamente aquelas barracas ali, tem ali próximo, ali é o Banco do Brasil, tem ali próximo barracas em frente ali ao Santo André. E fizeram uma escavação e de alguns paves tão solto, vários paves e buracos, mas buracos. E esses paves é uma arma, prefeito. A gente fica aqui na torcida que dê tudo certo. Mas se houver alguma confusão na Avenida Mária da Mária, tem arma, que são esses paves, que estão soltos. Além dos buracos, tem esses paves soltos, que foram lá colocar a máquina para fazer lá não sei que reforma é. Foi mais magiando já. E esses paves estão soltos, tem buraco, tem gente que até já caiu devido à escavação para a retirada dos paves. Então eu chamo aqui a atenção da Secretaria de Serviços Públicos, o Poder Municipal, é para fazer essa retirada de paves que estão soltos. justamente em plena Avenida Mária da Malha. Na Avenida Mária da Malha. Pode passar agora, tem vários peves soltos. E se houver uma confusão, Deus queira que isso não aconteça. A gente torce para que isso não seja de muita paz para todo mundo. Mas é uma arma. O cara pega o peive daquele ali, joga no cara, pode ser fatal. Tem que organizar essa Avenida Mário na Malha. Está lá montando toda a estrutura, lá do palco, para receber os artistas, para receber os artistas. Agora é preciso olhar o lado do ser humano, das pessoas que vão para o pátio de eventos.

0: segurança é importante. A gente sabe do trabalho da polícia. Ontem me pareceu que houve uma reunião, daqui a pouco a gente vai acionar o Nogueira Júnior para ver como vai ver essa reunião. Tem reunião do Ministério Público já na próxima semana do TAC. Então chama a atenção do poder público em relação a esses peives soltos na Avenida Mária Namália. Em plena Avenida Mária Namália. Com a palavra o poder municipal. Vamos ouvir mais um, porque aqui o povo fala mesmo. Bom dia.
1: Bom dia, Mauro Júnior. E todos os ouvintes da Atual FM. Ô, meu querido, vê só. Moro aqui no bairro Nobre. O bairro da gente aqui, bairro Nobre, tá acabado, velho. Muita buraqueira. Olha, tá um caos aqui, velho. Tá bagunçado demais, velho. Outra coisa, a ponte. Tá atrasado pra caramba essa ponte aqui da Pitada. Olha, tá difícil, viu? Difícil de verdade, velho, essa região aqui. Cobra aí do poder público, porque vão fazer um São João.
0: Eu imagino.
1: E essa ponte aí não sai de canto não, velho. E eu não quero festa não, eu quero progresso da minha cidade. Qual é o progresso? Saneamento básico, saúde, educação, segurança pública. Festa é mais pra frente, quando a gente tiver tudo isso aí. Viu?
0: Pois é, tá importante o cidadão que mora no bairro Nobre. Tá uma tristeza mesmo. Eu tenho vários amigos que moram no bairro Nobre. De Nobre só tem o nome. Buracos, mas buracos. Tá aquele patê. Porque só tem aquela via ali, né? Pra você ter acesso ao bairro da Militina, dos Terreiros, Militina, Santana, Félix Paiva. Até a PE que dá sentido ali a cidade de Glória do Goitá. Que é a PE 50, né? Tá lá a ponte que, na minha opinião, viu, prefeito, já era para ter sido feita. Já era para ter sido concluída essa ponte. Tá lá parada a ponte, dificultando os trabalhos dos comerciantes, dos condutores de veículos, de todo mundo. Porque o único acesso que tem é esse acesso que tem que ir pelo bairro Nobre. Buraco mais buracos. Isso é uma não chamar de crateras, né? É lamentável. Coloca o cidadão mais uma vez aí pra gente, coloca.
1: Júnior e todos os ouvintes da Atual FM. Ô, meu querido, vê só. Moro aqui no bairro Nobre. O bairro da gente aqui, bairro Nobre, tá acabado, velho. Muita buraqueira. Olha, tá um caos aqui, velho. Tá bagunçado demais, velho. Outra coisa, a ponte. Tá atrasado pra caramba essa ponte aqui da Pitada. Olha, tá difícil, viu? Difícil de verdade, velho, essa região aqui. Cobra aí do poder público, porque vão fazer um São João que vão gastar milhões. E essa ponte aí não sai da festa, não. Eu quero progresso da minha cidade. Saneamento básico, saúde, educação, segurança pública, festa. É mais pra frente, quando a gente tiver tudo isso aí. Viu?
0: Pois é, que venha a festa, mas que faça tudo isso que o cidadão tá falando. Ainda bem que é o povo que tá falando, hein, gente? Ainda bem que é o povo que está falando. Eu estou recebendo também, ali do Lídia Queiroz, próximo à quadra, em frente à creche, onde era o Carneirão, em relação a alguns veículos. Enviaram até vídeos, dificultando a passagem, até de pedestres. A saída também dos alunos, dificultando, tirando a visualização dos condutores e veículos. Que pode até atropelar uma criança, porque estão estacionando carreta, ônibus mais ônibus ao lado da quadra. E a gente chama a atenção dos proprietários. Inclusive tem dois ônibus, né? Tem lá o nome do vereador, que é de um vereador da

0: está na vitória. Pra ver, viu, vereador? Aí, vê se coloca esse ônibus aí em outro local. Tirando a visibilidade. Edu, escutou de veículo, só fica uma passagem. Aí, depois tem ainda uma carreta, coloca uma carreta. Aí, na saída dos alunos, meu amigo, é uma loucura. Porque tem um ônibus estacionado, tem o quê? É carreta. São denúncias que estão vindo aí, Maurinho, faz esse apelo aí ao vereador. Depois a gente entra em contato com o vereador para ver se ele coloca esse ônibus em algum outro local aí, né? Porque está dificultando, tirando a visibilidade até das pessoas. E aí fica a noite, né? Podendo até... ali serve até para o cara se esconder, os bandidos, né? Para assaltar as pessoas. 7h44.
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0: 7:49. 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
12: Estamos chegando com as esportivas. O Clube Náutico Capibaribe joga no próximo domingo, fora de casa, às 19 horas. O Timbu enfrenta o Novo Horizontino jogando no interior de São Paulo. Os técnicos Hermes Guilherme dos Anjos terão um retorno e um desfalque para este jogo. O atleta Vitor Andrade deve retornar ao time no lugar de Júnior Todinho depois de cumprir suspensão automática. Por outro lado, perde o zagueiro Matheus Silva, que tomou o terceiro amarelo no jogo contra a equipe do Fortaleza. E ficou provado que o Náutico não tem banco de reservas. Outra dúvida no Náutico é a situação do volante Luiz Felipe, que tomou suspensão de 3 dias por ter agredido Felipe Radaelli lá no CT da Guabiraba, e a suspensão terminou ontem. Vamos ver como vai ficar a situação do atleta. Elenco Alvirrubro retorna aos trabalhos hoje à tarde no CT da Guabiraba e teremos a coletiva do zagueiro Betão.
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12: O Santa Cruz Futebol Clube, pelo menos nestes 2 dias, viveu clima de tranquilidade, pelo menos aparente, com referência ao elenco em termos de treinamentos. Os atletas corais treinaram ontem pela manhã sem nenhuma novidade no Arruda. O Santa joga contra o Brusque no próximo domingo em Santa Catarina, em horário atípico, às 11 horas da manhã. Além do horário atípico, o time coral vai enfrentar mais 2 problemas. O gramado sintético e também pega pela frente o vice-líder da competição. Inclusive, o estádio Augusto Bauer vendeu os direitos de nome ou naming rights. Por isso, agora se chama Arena Simon. E por falar em estádio, como fica o estádio do Arruda com os novos investidores, se o negócio for concretizado, né? Elenco Coral volta aos trabalhos nesta quinta-feira, treinando apenas no horário matinal. E teremos também a coletiva de imprensa com o técnico Cristiano de Souza.
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12: O Sport Clube do Recife, jogando ontem na Ilha do Retiro, empatou com o Atlético em 1-1. Com o resultado, o Sport desperdiçou a chance de voltar à liderança da Série B. O Leão jogou altamente desfalcado ontem. O Sport empatou com Thiago Couto, Matson, depois Augusto Pucci, Benevenuto, Zé Marcos e Filipinho, Pedro Martins, depois é Gabriel, Fábio, Matheus e Biel, depois Marlon Douglas, Barleta, depois Max, Edson Lucas, depois Carlos de Pena e Perotti, o Sport com o empate de ontem agora é o terceiro colocado na tabela de classificação com 23 pontos ganhos. Próximo jogo do Leão será domingo que vem diante do São Bernardo, também às 11 horas da manhã.
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0: Antes de eu trazer aqui o Nogueira Júnior com mais detalhes, ou seja, com casos de polícia, trazer informações sobre o plantão policial das últimas 24 horas do Complexo Vitoriense e também das áreas de 23º Batalhão. Vamos falar aqui do dia a dia atacado antes de chamar aqui o Nogueira Júnior. 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
0: Pois é, a violência na cidade que não para.
3: Tanta violência na cidade, é tanta criminalidade.
0: E vai colocando criminalidade nisso. Nogueira Júnior já nos trouxe vários destaques de casos de polícia. Agora vem com os destaques do Complexo Policial da Cidade da Vitória. Nogueira Júnior, mais uma vez, bom dia para você.
4: Bom dia mais uma vez, Mauri. Bom dia para todo mundo que está acompanhando a Rádio Atual FM na manhã desta quinta-feira. Estamos de volta para a gente agora falar do plantão policial das últimas 24 horas. Nas últimas 24 horas, a área do 21º Batalhão e da 12ª Delegacia Seccional não registrou homicídio e nem tentativa de homicídio, conforme foi apurado no plantão policial das últimas 24 horas. E também não houve registro ou ocorrência até a apuração feita pela nossa equipe de reportagem. Nenhuma ocorrência foi divulgada pelo 21º Batalhão da Polícia Militar, que é responsável não só por Vitória, mas também por toda a região.
0: Pois é, em relação à estrutura, segurança, em relação ao São João de Vitória, como ficou, hein, Nogueira?
4: Hoje, às 14h, será realizada a entrevista coletiva com o comandante do 21º Batalhão, Tenente Coronel Flávio Sobrinho, que vai falar sobre justamente o planejamento operacional da Operação São João 2026 em Vitória de Santo Antão. Além dele, estará presente outras autoridades que também irão falar sobre a atuação de suas respectivas pastas. Às 14h, no Pátio de Eventos Otônio Rodrigues, a Polícia Militar vai divulgar aí informações importantes sobre a Operação São João em Vitória de Santo Antão.
0: Tá legal, Nogueira. Então, Vitória, tudo tranquilo, tudo na paz e que continue assim, não é isso?
4: Pois é, Mauri, que continue assim, continue tudo tranquilo, tudo na paz, para que a gente possa aí alcançar números bastante positivos nesse mês e também nesta semana.
0: Enquanto isso, o nosso estado, aliás, o estado de Pernambuco, registra mais um homicídio, ou seja, mais um feminicídio, caso que aconteceu em São Lourenço da Mata. Você falar mais cedo a respeito de uma mulher que foi morta a facadas na frente das filhas, não é isso, Nogueira?
4: Justamente, Mauri, infelizmente, né, tivemos aí esse episódio que aconteceu na região metropolitana do Recife. Apesar dos pesares, o autor foi preso e agora vai ficar à disposição da justiça.
0: Que a justiça faça a justiça. Nogueira, nos traz pra gente aí os destaques do programa do Cidade Ação, que começa ao meio-dia na tela da TV Vitória.
4: Nós iremos falar justamente sobre esse feminicídio que aconteceu em São Lourenço da Mata. A gente também vai falar sobre uma operação que foi realizada pela Polícia Militar em Jaboatão dos Guararapes. Vamos trazer todos os detalhes sobre a apreensão de drogas e armas de fogo. E também nós iremos falar sobre essa situação, né, de mais violência contra a mulher aqui no estado de Pernambuco. Tudo isso e muito mais, meio-dia no canal 50.1 Digital da sua TV Vitória. Essa é da gente.
0: Pois é, virou uma febre, né? Nogueira Júnior, para você uma ótima quinta-feira e até mais.
4: Uma ótima quinta-feira para todos nós. 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
0: 8 horas e 12 minutos, vamos para a última hora do programa.

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11: Oito horas e oito minutos. Quinta-feira, 11 de junho de 2006, a gente tem o prazer de receber hoje, estamos recebendo hoje novamente a Lani, do Memorial Colinas, trazendo novidades importantes sobre o planejamento familiar e os benefícios que a empresa oferece para a nossa região. 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
0: Então, ótima quinta-feira e até a próxima quinta, né? 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
0: Ok, Alan, do Memorial Colinas, são 8.

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7: Oito horas e 20 minutos.
8: Mauri Júnior.
7: Pois é, deixa eu falar, trazer aqui pra você, meu amigo. Eita, isso aqui. Ah, depois a gente fala sobre aqui, são denúncias, né? Não é isso? Olha, o governo de Pernambuco vai construir 203 areninhas para incentivar o esporte entre os jovens.
8: O governo de Pernambuco vai construir 203 campos de futebol no estado. As chamadas areninhas esportivas vão contar com um investimento de R$ 74,3 milhões. O projeto foi lançado nesta quarta-feira em cerimônia no Palácio do Campo das Princesas, com a presença da governadora Raquel Lira. Na ocasião, a chefe do Executivo Estadual assinou 37 ordens de serviço para o início das obras junto às prefeituras. Os equipamentos vão ampliar o acesso ao esporte, promover a inclusão social e criar novos espaços de convivência para a população. A gestora ressalta a importância das areninhas e da prática esportiva.
9: Ah, as areninhas é um sucesso, a gente lançou isso já ainda como uma proposta, conseguimos fazer a licitação, já temos cerca de 200 areninhas que estão contratadas e a gente vai rodar esporte em Pernambuco com gramado sintético. A gente só tem um estado com cidades justas, é onde ela permite incluir as pessoas e prática esportiva de lazer, tempo utilizado de maneira, é sustentável também, tempo utilizado para o lazer de uma maneira boa pelos nossos jovens, pelas pessoas mais idosas, disseminando equipamentos de qualidade, como as nossas areninhas.
8: As areninhas contarão com gramado sintético, iluminação e estrutura moderna, permitindo a utilização dos espaços tanto durante o dia quanto à noite. A previsão é que os equipamentos sejam entregues em até 60 dias. O vice-prefeito de Olinda, Chiquinho, fala da importância do projeto.
10: Projetos como esse, eles formam o futuro da nossa nação, que são as nossas crianças. Além de as crianças se imaginarem na oportunidade de um dia jogar futebol, eles se afastam. E você, nesses projetos, a gente traz não só a promoção de esporte, de segurança e de saúde para as comunidades. E eu tenho certeza que esse projeto vai ser um sucesso gigantesco e eu quero estar junto, participando. E para mim é sempre uma alegria, como gestor hoje, da cidade de Olinda, participar de um momento tão importante como esse.
8: Para a formalização do convênio de cooperação técnica entre o governo do estado e os municípios, as prefeituras interessadas em receber as areninhas devem entrar em contato pelo e-mail convênio.esporte@gmail.com. Repetindo, convênio.esporte@gmail.com. Da agência Rádio C de Notícias, Flávia Marques.
7: Obrigado, Flávia Marques, pelas informações. Vamos falar.

0: De saúde e bem-estar. Falar de coisa boa, não é isso, Keida?
1: Isso mesmo, Mauri. 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
0: Mandou bem, Keila Paulino, farmácia Nossa Senhora de Fátima. 8h24 para falar de PEC, do trabalho flexível, tem apoio de 3 mil entidades.
2: Cerca de 3 mil entidades empresariais de todas as regiões do Brasil, que representam aproximadamente 90% do PIB e geram mais de 40 milhões de empregos, se uniram para pedir a aprovação da chamada PEC do Trabalho Flexível no Senado. O modelo busca atender diferentes realidades, como a de jovens que precisam conciliar emprego e estudos, mães que buscam adaptar a rotina aos cuidados com os filhos e trabalhadores que querem aumentar a renda em períodos de maior demanda. A PEC preserva os direitos trabalhistas, como 13º salário, férias, FGTS e INSS. O presidente da Confederação Nacional da Indústria, Ricardo Alban, comenta a proposta.
3: Nós estamos tornando a relação capital e trabalho uma relação negociável, que possa atender o anseio de quem quer trabalhar mais ou quem quer trabalhar menos. E com relação aos benefícios, ela não atinge nada. Todos vão ter, proporcionalmente, ao que trabalham, como é hoje. Só que nós estamos flexibilizando mais ainda que se numa relação, quer seja por questões setoriais, necessidade de trabalho, você possa negociar tranquilamente.
2: A PEC do Trabalho Flexível, de autoria do senador Rogério Marinho, também estabelece uma proteção financeira ao fixar que a hora trabalhada não poderá ser inferior ao salário mínimo nacional ou ao piso da categoria. A proposta é uma alternativa à redução da jornada de trabalho, classificada por Ricardo Alban como um retrocesso para o Brasil.
3: O que tem hoje no projeto da Câmara vai estimular terrivelmente a informalidade. Nós bastamos olhar o que aconteceu no Chile. O Chile fez essa redução, ela aumentou a informalidade, diminuiu o emprego formal e aumentou a inflação. A proposta é para sentar e discutir. O objetivo número um é não se aprovar nada assodadamente num período eleitoral. Isso vai custar muito para o nosso Brasil. O custo do Brasil, que já é pressionado demais, temos vendo aí o problema de custo de energia, juros. Juros vai se transformar em uma tragédia nesse país.
2: Em manifesto aos senadores, o setor produtivo critica propostas que defendem uma escala única e rígida para todo o mercado de trabalho. Segundo o grupo, esse é um modelo que não considera as diferenças entre as ocupações e que pode gerar impactos negativos para empresas, governo e trabalhadores. Agência Rádio Web, produção e reportagem, Valquíria Rios.
0: Ok, Valquíria Rios, obrigado aí pelas informações, 8h27.
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0: 8 horas e 28 minutos. Falar aqui sobre Copa do Mundo começa nesta quinta-feira.
5: Finalmente chegou o dia tão aguardado. Nesta quinta-feira, a bola rola para a Copa do Mundo 2026, que terá como sedes Estados Unidos, México e Canadá. Serão 48 países divididos em 10 grupos com 4 seleções. Os dois primeiros de cada chave e os 8 melhores terceiros colocados avançam para a próxima fase. Na segunda fase, oitavas, quartas, semifinal, disputa de terceiro lugar e final, os times se enfrentam no sistema mata-mata em jogo único. Em caso de empate no tempo normal, os times jogarão uma prorrogação de 30 minutos e, persistindo a igualdade, a decisão será na cobrança de pênaltis. Os grupos do Mundial estão divididos assim: Grupo A, México, África do Sul, Coreia do Sul e Tchequia; Grupo B, Canadá, Bósnia, Catar e Suíça; Grupo C, Brasil, Marrocos, Haiti e Escócia; Grupo D, Estados Unidos, Paraguai, Austrália e Turquia; Grupo E, Alemanha, Curaçao, Costa do Marfim e Equador; Grupo F, Holanda, Japão, Suécia e Tunísia; Grupo G, Bélgica, Egito, Irã e Nova Zelândia; Grupo H, Espanha, Cabo Verde, Arábia Saudita e Uruguai; Grupo I, França, Senegal, Iraque e Noruega; Grupo J, Argentina, Argélia, Áustria e Jordânia; Grupo K, Portugal, República Democrática do Congo, Uzbequistão e Colômbia; e finalmente o Grupo L, Inglaterra, Croácia, Gana e Panamá. Logo mais a partir das 16h, México e África do Sul abrem a competição no Estádio Azteca, na capital mexicana, e às 23h, Coreia do Sul e Tchequia se enfrentam no Estádio Akron, em Jalisco, no México. Lembrando que o Brasil estreia no próximo sábado, diante de Marrocos, às 19h, em Nova Jersey, nos Estados Unidos. Da Rádio Nacional em Brasília, Bruno Mendes.
0: Obrigado, hein, Bruno Mendes. Pois é, a Copa do Mundo começa hoje, hein, gente. São 8h30. 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Pois é, aqui a gente deixa o povo falar mesmo. Quem me ouve, bom dia.
6: Maurício, bom dia a todos. Eu estou enviando essas fotos aí para você mesmo analisar e ver a situação que se encontra essa academia da cidade aí, ao lado do posto de saúde Jardim Piranga, aqui próximo ao campo de barro. Esse equipamento está amarrado de arame, meu amigo. Os assentos enferrujados. A pessoa sentar ali, cortar a perna, vai pegar o tétano. Se o posto de saúde tiver medicamento, ainda vai lá, né? Mas você corre o risco. Como também, veja aí o posto com a porta quebrada, faz mais de meses, continua aí, veja aí, parece um prédio abandonado. O pessoal lá não tem culpa não, a culpa é do poder público aí, que não tá vendo uma coisa dessa. O pessoal tá trabalhando lá dignamente, correspondendo com as suas funções, com as suas responsabilidades, mas o poder público não faz nada.
0: Pois é, se o cidadão depois puder mandar um vídeo em relação aos equipamentos de treino, né, os equipamentos aí da praça do Jardim Piranga, próximo ao posto, ele tá com as fotos, né? Mas se puder enviar vídeo, é porque a gente vai lá e coloca no Instagram, né, da Rádio Atual. É, a gente faz apelo em nome desse cidadão e de todos lá do Jardim Piranga em relação à porta também, que tá quebrada, a porta do posto de saúde é do Jardim Piranga. Então, com a palavra, a Secretaria de Saúde do município. Vamos ouvir mais um, porque aqui o povo fala mesmo. Bom dia.
7: Bom dia, amigos da Rádio Atual. falando direto aqui do Privé da Vitória, que fica entre o Alto José Leal e a Bela Vista, informando a todos que a água começou a chegar bem fraquinha. Vamos ver se vai dar para encher as coisas, né? Ai, meu Deus, olha, essa comédia é uma comédia. Mas vamos ver, vamos ver, vamos ver. Deus proverá. Um abraço a todos vocês. Que Deus abençoe-nos.
0: Amém. É, Deus proverá mesmo, hein? Tomara que essa água chegue forte aí pra vocês aí do Vitória. É pra todo mundo, que todos merecem, né? O respeito. Até porque a gente paga, né? Todo mundo paga a sua conta de água. Agora, pagar uma coisa que você não está usando, aí é o fim da picada. 8 horas e 34 minutos. 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
3: Oito horas e 37 minutos. Movimentação nos aeroportos do Nordeste bate recorde histórico.
4: Aeroportos do Nordeste registraram 7 milhões e 400 mil passageiros nos primeiros quatro meses deste ano, recorde de maior movimentação aérea da história para o período. Os dados do relatório de demanda e oferta da ANAC, Agência Nacional de Aviação Civil, foram compilados pelo Ministério de Portos e Aeroportos e consideram voos domésticos e internacionais. Essa é a primeira vez que os aeroportos da região registram mais de 7 milhões de viajantes nos primeiros quatro meses de um ano desde o início da série histórica da ANAC em 2000. O número representa um aumento de 11,2% comparado com o mesmo período do ano passado. Nos primeiros quatro meses deste ano, 7 milhões de passageiros realizaram voos domésticos, enquanto 390 mil viajantes foram registrados nos voos internacionais. O ministro de Portos e Aeroportos, Tomé Franca, explica a importância desses números.
5: A aviação tem um papel fundamental no desenvolvimento do Nordeste. Quando

0: Ampliamos a conexão, aproximamos pessoas, fortalecemos o turismo, estimulamos investimentos e criamos novas oportunidades para a população. Esses números mostram a importância de continuarmos investindo na infraestrutura aeroportuária e na expansão das malhas aéreas regional e internacional.
1: O Aeroporto Internacional do Recife, em Pernambuco, foi o mais movimentado, com 1.650.000 passageiros, seguido pelo Aeroporto de Salvador, na Bahia, com 1.350.000 e Fortaleza, no Ceará, com 935.000 viajantes. Com supervisão de Rafael Gasparotto, da Rádio Nacional em Brasília, Vitor Mendes.
2: Vitor Mendes, obrigado aí pelas informações, são 8h39. Keila Paulino tem aquele super recado para você, meu amigo e minha amiga.
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2: Pois é, governo do estado, realizações do Junho Violeta em Pernambuco.
4: Como parte da programação do Junho Violeta, mês dedicado à conscientização e ao enfrentamento da violência contra a pessoa idosa, o governo do estado está realizando diversas ações em alusão à campanha. Entre as iniciativas de mobilização e conscientização estão a entrega de materiais informativos em terminais integrados da região metropolitana do Recife, a realização do Arraiá da Pessoa Idosa neste sábado em Caruaru e visitas a instituições de longa permanência para idosos. Essas ações reforçam o compromisso com a promoção de políticas públicas voltadas à proteção, valorização e garantia de direitos da pessoa idosa, além da conscientização da sociedade sobre o enfrentamento à violência. Em caso de denúncia de violência contra a pessoa idosa, o Centro Integrado de Atenção e Prevenção à Violência contra a Pessoa Idosa disponibiliza o telefone 81-3182-7649. Da agência Rádio Sei de Notícias, Guilherme Ribeiro.
2: Obrigado, hein, Guilherme Ribeiro, aí pelas informações. Um ótimo trabalho para você. 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Pois é, no clima de São João, vamos falar de seleção, que pode ter jogo de estreia com Danilo e Alexandro nas laterais.
5: Enfim, pistas, é o que o torcedor brasileiro queria com relação à seleção brasileira e o problema da lateral direita desde que o Wesley foi cortado. No treinamento de hoje, o técnico Ancelotti deu indícios de que começará o jogo com Danilo pela lateral direita e com o Alexandro pela lateral

0: lateral esquerda, mas ainda resta a possibilidade do Ibáñez ocupar esta posição. Na entrevista coletiva, o Ibáñez falou e inclusive levantou muitos risos da imprensa quando foi perguntado se jogaria ou não nesta posição.
1: Quer saber mais do que eu, pô?
2: Não, você sabe, você tava lá dentro, você sabe, pô.
3: Não, a gente tem vem trabalhando forte durante a semana, essa semana passada e a outra também, a gente vem trabalhando muito forte, dando o nosso melhor ali dentro do campo para chegar o mais pronto possível para esse jogo de estreia. E isso é o máximo que eu posso te falar, porque se eu fizer mais do que isso, dá ruim para mim depois.
0: E se ele não resolver alterar a receita do bolo, a provável seleção brasileira para a estreia de sábado, 19h, contra Marrocos em New Jersey, para o gol Alisson, Danilo pela direita, os dois zagueiros Gabriel Magalhães e Marquinhos, com o Alexandre pela lateral esquerda, dois volantes, Casemiro e Bruno Guimarães. Para frente, Lucas Paquetá, Rafinha, Vini Júnior e Matheus Cunha, que poderá receber uma nova oportunidade no comando da seleção brasileira. Da equipe de esportes da Rádio Nacional, André Luiz Mendes.
4: Obrigado, André Luiz Mendes, aí pelas informações. 8h44. 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
6: Deixa o povo falar.
4: Vamos ouvir o povo. Quem me ouve, bom dia.
7: Mauri, bom dia. Mauri, é de cortar o coração você chegar naquela Secretaria de Saúde. É só não. Não tem fralda, não tem leite, não tem remédio controlado, amitipizina, clonazepam, neuzinha, prazolam, não tem. É o povo na fila e voltando, tudo com a receita. Não. Isso é uma vergonha para o prefeito, para o secretário, que vai gastar aí mais de 20 milhões no São João e a saúde está abandonada, está entregue às baratas.
4: Tá aí a revolta do cidadão, ainda bem que o povo está falando, não tem nada. Então, pelo que ele falou, não tem nada na Secretaria de Saúde do município e nem nos postos médicos. Tá lá o posto de Jardim Piranga com a porta quebrada. Agora o cidadão fazendo a pena que o poder municipal em relação a alguns medicamentos que estão faltando. Controlado, medicamentos controlados, que é uma coisa até barato, né? É barato, mas tem que ser com a receita. Ainda bem que é o povo que está falando. 8h47, Everton Sessão, para falar aqui da Água Santa Albertina. Água de qualidade, pede ser pelo nome Água Santa Albertina. Everton, bom dia.
8: Bom dia, Mauri. Bom dia a todos os ouvintes da tua FM. Sempre prazer estar aqui com vocês, juntinho, coladinho. E agora São João, né?
4: São João tem que beber muita água. Aliás, tem que beber água todos os dias.
8: É isso aí.
4: Mas como agora, o cara vai tomar aquela
8: agora no vinho, São João, né? Isso, agora no São João o pessoal dá uma aquecida nas bebidas, né? No calorzinho dessa fogueira.
4: Isso.
8: Como aquele milho. Então, não pode esquecer de tomar água de qualidade.
4: Não tem que deixar, de lado a água. Não, é, não pode deixar de lado a água, né?
8: É isso aí, tem que ficar bem juntinho da água, tem que tomar água.
4: Tomando ela. Vinho, a sua cerveja, a sua cachaça e tomando água, Santa Albertina.
8: É isso aí. E bora de novidade pro pessoal, né? Olha só, hoje à tarde a gente vai estar botando vídeo novo aí no nosso Instagram, que a gente está com a série que a gente criou aí, a Água é Vida, E isso vem trazendo histórias da Água Santa Albertina, falando a respeito do nosso processo de produção, como é que acontece o invase, o que é osmose reversa, para que o pessoal tire todas essas dúvidas da cabeça e possa entender mais o processo. Inclusive, entender mais sobre a fonte da água cristalina Santa Albertina.
4: E saber da importância de uma água de qualidade boa, não é isso?
8: Isso, com certeza. Hoje, o conteúdo que a gente vai trazer, quem vai falar é o nosso químico e gerente, que é o Cláudio.
4: Cláudio Zidio.
8: Isso, ele vai falar um pouco para o povo a respeito da osmose reversa, como, sim, é feito o tratamento. Porque a nossa fonte, ela é uma água mineral. Como eu já disse aqui algumas vezes, a gente voltar lá no passado, lá nos primórdios, ali onde fica a Água Santa Albertina, aquilo tudo era sítio. Aí o pessoal às vezes me pergunta, mas rapaz, como é que uma fonte dentro da cidade? A questão não é uma fonte dentro da cidade, a questão é que a cidade avançou.
4: Aquela área tudo ali era um sítio, era zona rural.
8: Era, né? Área verde, então os lençóis freáticos que passam ali é de água pura, água boa. Tanto é que nas antigas, o pessoal dali do Bosque das Proximidades, até eu vou ser bem ousado, eu acho que quase parte da população toda de Vitória ia para aquela cacimba que existia lá para tomar daquela água que na época não era Santa Albertina.
4: Para pegar água lá, né?
8: E isso, porque ali os lençóis freáticos que tem ali naquela região são muito bons. Então é isso aí, o pessoal, mas rapaz, nunca vi uma fonte dentro da cidade. Não, é que a cidade avançou. E ali deixou de ser uma zona rural, deixou de ser uma área verde. Isso. Mas ali sempre foi uma área verde, a cidade que avançou. Então, não é porque a cidade avançou que o terreno abaixo vai deixar de ser bom, né?
4: É verdade.
8: Então, é isso aí. A gente tem uma fonte mineral que a gente faz o tratamento por osmose reversa, e Cláudio vai estar explicando tudo isso hoje.
4: Nas redes sociais.
8: Nas redes sociais.
4: É que isso bacana. Aí. Vamos falar de vendas agora?
8: Bora lá. Você que quer ser um distribuidor da Água Santa Albertina, você pode falar comigo ou pelo Instagram, o pessoal do Instagram, eles vão te direcionar para mim, ou então pelo meu telefone, que é o 8796-0677.
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8: isso,
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8: 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Tem muita gente que escuta a gente e o pessoal fica me parando na rua. Eu escuto você lá, viu, é, Mauri. E muitas dessas pessoas se tornaram distribuidores através da rádio.
4: Isso, é bom.
8: Que escuta a rádio. Aí fala comigo, ó, eu quero ser um distribuidor, como é que eu começo, como é que eu faço? Aí eu vou entender tudo direitinho, se você quer começar na garagem da sua casa, se você já quer começar num espaço grande, se você tem um carro para ir buscar na fonte, se você não tem carro. Então eu vou estudar tudo isso para que eu possa poder te ajudar a se tornar um empreendedor, um microempreendedor e depois quem sabe um macro, né, um grande gestor, um grande empreendedor das águas, né?
4: Que bacana.
8: Porque água é vida, é um negócio que mais vem crescendo. E o pessoal vem entendendo que esse comércio é um comércio sustentável, né?
4: Que beleza. Muitas novidades ainda. Me fala pra da sequência da família.
8: Assim,
4: em relação, copo de água.
8: Isso, em relação à linha descartável.
4: Vai começar pelo copinho.
8: Isso, em pelo relação copo. À linha descartável, a gente vai começar pelos copinhos. A gente é como eu sempre te falo, cara. A gente pensa que o negócio é
4: fácil, é muito fácil.
8: É como a gente quer, mas não é, cara. Tem todo um trâmite, todo meio campo, todo um processo. Então, às vezes a gente quer fazer, mas a gente fica travado por algumas circunstâncias. Mas a gente tá beirando aí o lançamento dos copinhos. E com certeza vai acontecer, na hora certa, tudo como Deus quer. A gente só faz os planos.
4: Então, sucesso para vocês na quinta-feira. Quero que você traga outras novidades aqui pra gente, tá bom?
8: Com certeza.
4: Um abraço para todos lá da Água Santa Albertina. Alô, Maazi, empresário Antônio Maazi, o empresário Ivanildo, todos lá da Água Santa Albertina.
8: É isso aí, aquele abraço para todos vocês, obrigado sempre pelo espaço, e é isso aí, água de qualidade, a gente pede pelo nome, Água Santa Albertina.
4: Beleza, 8 horas e 53 minutos, agora é a vez de Giselda, né? 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
0: Alô, Giselda Tavares, chega pra cá, 8h54, corrido pra caramba, hein? Mas dá pra pelo menos você falar aqui das novidades de hoje. Bom dia.
2: Bom dia, Maurinho. Um abraço aos amigos do programa Cidade em Ação, né? Vamos falar sim das novidades de hoje, né? Hoje, né, aí começa a Copa do Mundo oficialmente, tá certo? Então teremos aí o México jogando contra a África do Sul, né? Muita gente empolgada com o começo, né, dessa Copa do Mundo, tá certo? Os Estados Unidos têm restrições aí, muitas polêmicas em relação o que está sendo feito nos Estados Unidos em relação a barrar aí jogadores, árbitros de futebol, jornalistas, né? Então, Trump disse que está fazendo o melhor, né, o que pode, né? Mas só que o presidente da FIFA vai ter muito o que explicar, porque apenas o começo da Copa, né? E aí todos esses problemas já surgindo, então, em relação à Copa do Mundo, parte dela realizada nos Estados Unidos, né? Começa hoje no México, no estádio Azteca, México jogando contra a África do Sul, tá certo? Então, a abertura oficial é hoje, com o show da Shakira e tudo mais, tá? E tem também partidas que serão realizadas no Canadá. Bom, a operação do São João, né? Como o Nogueira falou, hoje vai ter uma coletiva, né, lá no pátio de eventos, né, onde o serviço, né, de segurança, né, o pessoal aí responsável pela segurança, a Polícia Militar, vai dar entrevista, vai falar, né, do que tem para a segurança, então, daqueles que irão participar de São João aqui em Vitória de Santo Antão, né, no pátio Otoni Rodrigues, e também, logicamente, em toda a cidade, em todas as cidades onde, obviamente, também tem aí a proteção, né, a cobertura do 21º Batalhão, mas especificamente, está certo, falando então aqui da segurança, né, do que vai ser feito para assegurar aí aqueles que irão brincar, está certo, lá no Pátio do Forró. Então aí vai ser feita essa coletiva hoje à tarde. Bom, o caso das Big Techs, né, então, depois do voto do Toffoli, né, retomando hoje essa questão para ver a regulamentação, né, das questões das Big Techs, que são empresas, né, que vivem aí na questão da internet, tá certo? E se reportam muito, né, à questão dos jogos, toda essa flexibilidade, toda essa abertura, esse campo sem lei que é, tá certo, a internet. Então, o estudo aí sobre a questão das Big Techs, retomando então hoje a partir então já do voto que foi dado pelo ministro Dias Toffoli, tá bom? Bom, o Irã voltou, logicamente, aí a anunciar o fechamento do Estreito de Hormuz, né, depois que foi atacado pelos Estados Unidos, mas ele também atacou base no Kuwait, na Jordânia, no Bahrein, né? Então, começa tudo de novo, tá certo? Toda essa celeuma que envolve, infelizmente, tá certo, a questão do fechamento lá no Oriente Médio do Estreito de Hormuz pelo Irã, tá certo? Em retaliação às sanções, né, dos Estados Unidos e também à questão de Israel. Infelizmente, né, eles continuam querendo guerra e não querem de forma nenhuma a questão da paz. Bom, aqui em Vitória de Santo Antão, Mauri, a questão que a gente tem que chamar a atenção para o São João, né, a questão dos pavers, né, ali na Avenida Mariana Malha, né, tem muitos pavers que estão soltos, né, é claro que a prefeitura deve estar atenta a essa questão e deve solucionar esse problema, né, na parte central ali do canteiro da Avenida Mariana Malha, porque não deixa de ser uma arma, né, e também, além de arma, né, as pessoas podem se machucar caindo, né, no desnível de um pave daquele ali que está fora do lugar, né. Então a prefeitura vai ter tempo hoje, durante todo o dia e também o dia de amanhã, para dar uma solução definitiva.

0: do posto médico está quebrada há mais de mês, né? E aí ele fala, né, o pessoal não tem culpa, né, os funcionários realmente não têm, né? Aí cabe ao departamento, né, de manutenção aí, né, do que é responsável por essa questão da prefeitura, ver aí essa situação, né, Secretaria de Saúde, né, junto com o pessoal, para ver essa questão, uma porta, né? Uma porta é uma coisa que um marceneiro vai lá, dentro de 20, 30 minutos, ele resolve o problema para colocar a porta no lugar, tá certo? Então, a outra questão também que a senhora falou, né? Ah, mais uma vez, da Secretaria de Saúde, não tem, é uma fartura, né? A fartura de farta tudo, não tem fraldas, não tem leite, não tem remédios, né? Controlados como o clonazepam, que muita gente conhece como Rivotril, né? Mas a fórmula é o clonazepam e tantos outros. Então, aí com a palavra, tá certo? A Secretaria de Saúde do município da Vitória de Santo Antão. E aqui, mais uma vez, a gente cobra também, né, a fiscalização por parte daqueles que foram eleitos, os vereadores, tá certo? Para ver essa situação aí, tá? É, caótica da Secretaria de Saúde do município da Vitória de Santo Antão. A todos um forte abraço, um bom dia para todo mundo e a gente volta amanhã, se Deus quiser.
1: Pois é, vem na sequência Keila Paulino para comandar a primeira edição do Bom Dia Atual aqui na Tua FM. Empreendimento José Ailson, Zé do Pombo, Aglailson Júnior, Romero Caralbres e Aglailson Vita. A todos uma ótima quinta-feira de muita luz e paz para todo mundo e até amanhã.
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0: dia pra você, quinta-feira, Copa do Mundo começando, mas estamos por aqui na Atual FM, hoje é dia 11 de junho de 2026. Música, informação, horóscopo do dia e eu conto com a sua participação, 3526-4083, fique à vontade e peça a sua música. Bom dia! E vamos começar com Léo Magalhães? Seja feliz, bom dia!
1: Oi, tudo bem? Como assim? Terminar comigo? É sério?

Oi, pessoal, tudo bem? Hoje é quinta-feira, dia 11, 11 de junho de 2026. Eu sou a Suzy Luz e as previsões astrais para essa quinta-feira estão chegando. Vida longa para quem dá mais um giro em torno do Sol. Quem nasce no dia 11 de junho, gente, é do signo de Gêmeos, com a personalidade do signo de Leão. São pessoas conhecidas por serem francas, sinceras, espontâneas e muito leais. Tudo de bom para você.

Você que faz aniversário hoje, 11 de junho, Áries, Luiz Gêmeos. Oi, Áries, nascidos de 21 de março a 20 de abril. Disciplina e dedicação vão ser os seus trunfos e tudo indica que você vai ficar de olho nas oportunidades para garantir uma grana extra. Marte, seu planeta regente, aguça os seus instintos. Cor para hoje, creme. Números da sorte 51, 53 e 60. Touro, nascidos de 21 de abril a 20 de maio. Touro, a lua deixa suas qualidades e seus talentos e habilidades no modo power. Você vai dar-se bem no trabalho. A saúde está protegida e as finanças também. A cor para hoje, números da sorte 04, 40 e 50. Gêmeos, nascidos de 21 de maio a 20 de junho. Gêmeos, novidades é com você e hoje você tem um prato cheio. Marte deixa o seu lado ambicioso no modo turbo, impulsionando suas metas e vontades. A cor para você é o azul turquesa, números da sorte Gêmeos 59, 13 e 58. Eu já volto com mais previsões e falo com Câncer, Leão e Virgem.

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Bom dia! Muita música!

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1: Nós vamos cantar juntos.

voltem mais previsões astrais. Câncer, Leão e Virgem. Câncer, nascidos de 21 de junho a 21 de julho. Câncer, a lua muda. Já deixa a sua agilidade, disciplina, inteligência na melhor forma. Sinal do produtividade para você hoje. A cor para você é o verde. Os números da sorte 24, 04 e 32. Leão, nascidos de 22 de julho a 22 de agosto. Leão, a lua promete um dia propício para você encher. Ainda que Marte muda de cenário, aguça os seus instintos e deixa a sua capacidade empreendedora tinindo. A cor para hoje é o roxo, números da sorte 48, 39 e 57. Virgem, nascidos de 23 de agosto a 22 de setembro, Virgem, a lua desembarca no seu signo e garante que vai raiar o dia perfeito, sem defeitos, para que você vá atrás dos seus interesses. A cor para hoje é o lilás, números da sorte 15, 60 e 50. Eu já volto e falo com Libra, Escorpião e Sagitário em mais um bloco de previsões.

Mais um bloco de previsões astrais por aqui. Libra, Escorpião e Sagitário. Vamos lá, Libra, nascidos de 23 de setembro a 22 de outubro. Libra tem alerta vindo da Lua pra você. Nem tudo pode fluir como você deseja. Marte vai vir em seu socorro. O planeta vermelho promete elevar a sua energia. Cor para hoje, sim. Números da sorte, 50, 40 e 31. Escorpião, nascidos de 23 de outubro a 21 de novembro. Escorpião, tô trazendo verdades, vi novidades pra você glorificar de pé. Marte brilha no seu paraíso, trazendo energia poderosas para sua vida. Criatividade vai ser a sua marca hoje, viu? Escorpião, a cor para você é o lilás, números da sorte 16, 46 e 45. Sagitário, nascidos de 22 de novembro a 21 de dezembro, Sagitário, Marte muda para o setor doméstico do seu horóscopo, trazendo energia e deixando você mais animado para sua vida familiar. A Lua também está no ritmo da mudança, coloca você em destaque em assuntos do trabalho. Já no amor, o seu carisma se fortalece. A cor para você é o laranja, números da sorte 37, 46 e 01. Eu já volto com o último bloco e falo com Capricórnio, Aquário e Peixes.

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0: Capricórnio, nascidos de 22 de dezembro a 20 de janeiro. Capricórnio, projetos antigos que você não teve condições de tocar por falta de sorte ou de oportunidade, pode voltar desde que você tenha determinação. A lua traz boas surpresas para hoje. A cor para você é o rosa, números da sorte 0902 e 39. Aquário, nascidos de 21 de janeiro a 19 de fevereiro. Aquário, Marte muda para o setor do dinheiro e traz boas vibrações para quem quer lucrar, faturar e tirar a barriga da miséria. Você tem tudo para ampliar os seus ganhos hoje. Hoje, cor para você verde claro, números da sorte 11, 16 e 38. E para fechar as previsões, peixes, nascidos de 20 de fevereiro a 20 de março, peixes, a lua realça sua habilidade para se relacionar. Mas a novidade mais importante, que deixa o seu comportamento mais ousado, você vai lutar pelas suas ambições, a meta vai ser melhorar os ganhos. A cor para você, peixes, é o violeta, números da sorte 48, 27 e 30. Amanhã tem mais previsões astrais por aqui, boa quinta-feira, gente, até lá!
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E a última de hoje é com Wesley Safadão. A vida é uma festa. Muito obrigada pela sua audiência. Vem aí o programa Experiência de Deus com o padre Reginaldo Manzotti. E na sequência, Márcio Lima com a segunda hora do Bom Dia Atual. Fiquem todos com Deus e até amanhã.

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1: Louvado seja nosso Senhor Jesus Cristo, para sempre seja louvado. É quinta-feira eucarística. E vamos juntos pedir e rezar Jesus sacramentado. Eu creio, eu espero, eu vos amo. E peço perdão para os que não creem, não esperam e não vos amam. Jesus eucarístico, eu creio e professo a tua presença real na Eucaristia. Quero saudar a todos. Em plena novena de Santo Antônio, quarto dia, Santo Antônio, curai as feridas sentimentais. Repita comigo: Santo Antônio, curai as feridas da vida sentimental. Quero saudar a todos a partir da Rádio Evangelizar, de onde tudo começa. As rádios irmãs, cujos nomes cito neste momento: Rádio Atual FM 105.1 de Vitória de Santo Antão, Pernambuco. Saúdo a você pela TV Evangelizar, sinal digital em todo o país, em várias cidades, canal aberto. Pelo YouTube, Padre Manzotti Oficial. 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Filhos amados, povo querido, iniciemos mergulhando na Trindade Santa. Em nome do Pai, do Filho e do Espírito Santo. Amém. Naquele tempo disse Jesus aos seus discípulos: em vosso caminho anunciai o reino dos céus.

está próximo. Anunciai. O reino dos céus está próximo. E continua. Curai os doentes. Ressuscitai os mortos. Purificai os leprosos. Expulsai os demônios. De graça recebestes, de graça dai também vós. Não leveis ouro, nem prata, nem dinheiro nos vossos cintos, nem sacola para o caminho, nem duas túnicas, nem sandálias, nem bastão. Porque o operário tem direito ao seu sustento. Em qualquer cidade ou povoado onde entrardes, informai-vos para saber quem ali seja digno, hospedai-vos com ele até a vossa partida. Ao entrardes numa casa, saudai-a. Se a casa for digna, desça sobre ela a vossa paz. Se não for digna, volte para vós a vossa paz. Anunciai que o reino de Deus está próximo. E eu vos anuncio, pelo evangelho de hoje, pelo rádio, pela TV, no meio da sua dor, em meio aos seus afazeres cotidianos em casa, ei, nas panelas, ei, na vassoura, ei, você que está dirigindo, ei, você que está numa fila de hospital, você que está numa cama, ao lado de um doente ou na cama doente, o reino dos céus está próximo, próximo de você. E o Senhor dá sinais deste reino. Curai os doentes. Senhor, curai os doentes. Bem sabemos, Senhor, que é um dos sinais da presença do reino de Deus entre nós e da tua messianidade. Curai esses doentes que estão cansados de sofrer. Curai os doentes que estão cansados de viver. Sim, esses dias alguém partilhava: eu estou cansado de viver. Senhor Deus, perscrute os corações nas feridas mais profundas, naquelas que não são ditas, naquelas que não são aparentes. E faça, Senhor, uma cura com uma gota do seu preciosíssimo sangue. Derrame, Senhor, sobre os doentes do corpo, mas os enfermos na alma, aqueles, aquelas que estão se sentindo perdidos na vida, ressuscitai os mortos. E bem sabemos, Senhor, que há tanta força negativa que esgota a energia vital. Existem ralos da vida. Existem momentos que a pessoa viver é um peso. Então, Senhor, ajude esta pessoa. E neste momento, uma mulher se identifica. O Senhor está falando para mim. O Senhor está falando para mim, Padre. Que seja. Então, se você puder, olhe para uma imagem de um crucifixo que você tem em casa, uma imagem de um santo da sua particularidade, e diga: dai-me vontade de viver, Senhor. Restaurai minhas forças, restaurai minhas energias, restaurai minha alegria. Senhor, estanque o sangue da dor. A igreja vai proclamar o teu santo nome, Senhor. Purificai os leprosos, purificai
das feridas ocultas.

purificai, curai as feridas mais escondidas, aquelas que precisam ser revistas. Crença, Senhor, ajude, favoreça, interceda, ó Nossa Senhora, São Pio de Pietreda, Santo Antônio. Os milagres vão surgir. Os milagres já estão começando. Diga você, coração, o Evangelho é para mim. E eu tomo essa graça. Eu vou pintar comigo.

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3: 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Atenção, atenção, atrações. E aqui eu quero convidar você: faça, escreva a sua história de amor. Você tem uma história de amor? Conte-nos no post que fiz agora.

0: Conte-nos, o pessoal está reagindo. Eu quero saber a sua história. A equipe, das que forem postadas, irão selecionar as três melhores histórias. E durante o Arraiá, eu vou lê-las. E você escolherá a mais tocante. Você vai interagir no Arraiá. E a mais tocante vai ganhar um kit de amor de Jesus das Santas Chagas, caneca, camiseta para o homem, para a mulher e outros utensílios, o livro inabalável, dedicado, seja para ele, para ela. Este é um grande momento para você contar a sua história de amor. Vai lá, conte a sua história. Também teremos muita música, brincadeiras com Manzotinho e, claro, oração ao Sagrado Coração de Jesus. Nós teremos como mote o monitoramento dos transmissores das RTVs. Você sabe que nós temos RTVs, canais próprios e canais abertos nas cidades. E nós queremos acompanhar melhor esses transmissores dos 77 canais das nossas RTVs, garantindo maior estabilidade, agilidade na identificação das falhas e na qualidade da transmissão. Com a sua ajuda, nós vamos conseguir saber em tempo real quando algum canal sai do ar, as razões que estão levando a isso e rapidamente procurarmos voltar com o ar, com a programação na sua cidade. Este é o nosso mote. Você escutou esses dias uma pessoa que diz: padre, de vez em quando cai aqui, eu corro, eu vou lá, eu ligo. Bom, nós queremos monitorar, fazer este monitoramento. E este é o mote para o Arraiá deste ano. 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É amanhã, o Arraiá do Seu Vigário. E você sabe, celebrar São João, Santo Antônio, São Pedro, vale a pena! Luciana, que a paz de Jesus esteja com você.
1: Bom dia, padre. A paz de Jesus, a sua bênção.
0: Deus abençoe, Luciana. Você fala de onde?
1: Eu falo de Praia Grande, porém eu moro em São Vicente, por enquanto, né, padre?
0: Tá bom. Praia Grande, São Paulo, como é que você me acompanha?
1: Eu acompanho pela rádio no final de semana e durante a semana pelo YouTube.
0: Tá certo. Sabemos que ali em Praia Grande nós temos a TV Evangelizar. Sim. Canal 50.1, e convido todos que acompanham que procure sintonizar a televisão. Diga lá, Luciana.
1: Padre, eu quero contar um testemunho.
0: Por favor.
1: Mas antes disso, eu preciso contar só um resumo de tudo até chegar no meu testemunho.
0: Por favor.
1: Eu sou casada há 28 anos, eu tinha uma filha de 22 anos, e é minha única filha, e eu perdi ela para o linfoma.
0: Meus sentimentos por isso.
1: Faz um ano, dia 24 de abril desse ano, fez um ano que eu devolvi a minha filha para Deus. Eu falo assim porque eu não me revoltei com Deus. Eu agradeço todos os dias por Ele ter me dado essa chance de ser mãe.
0: Amém.
1: Né? E
0: Amém.
1: Durante esse tempo, eu queria muito vender a minha casa. Só que ela ficou doente, ela faleceu e a minha vontade de vender essa casa era tremenda. Quando foi esse ano, no feriado de abril, no dia 21 de abril, eu fui no santuário para orar, assistir a Santa Missa. E antes disso, o padre Jorge estava fazendo...
0: Ah, santuário aqui de Jesus das Santas Chagas.
1: Isso, e Jesus das Santas Chagas. Eu estou um pouco nervosa.
0: Calma.
1: E aí, o padre Jorge estava fazendo o terço. Depois que termina o terço, ele passa com a imagem de Jesus da Santa Chaga.
0: Sim, o ícone.
1: Isso, eu estava muito, muito acometida, muito chorando por tudo que estava acontecendo na minha vida, que ia fazer um ano que minha filha tinha falecido.
0: Sim.
1: E pedindo muito que Deus abençoasse que eu conseguisse vender a minha casa, porque lá tem muitas lembranças dela.
0: Sim.
1: Padre Jorge veio, colocou o ícone na minha cabeça e eu chorei muito, ele saiu. Quando foi dia 25 de maio, eu estava assistindo à missa, e aí o padre Jorge falou: você que tem uma graça que para você é impossível, mas para Deus nada é impossível.

0: interessa neste momento, certo, que você vai ser atendido. Nisso, meu marido me mandou uma mensagem que ele estava trabalhando, queria uma pessoa ver a minha casa às 3 horas, que estava interessado.
1: Louvado
0: Padre,
1: seja Deus.
0: Padre, Deus é tão tremendo que não veio uma pessoa, veio duas pessoas interessadas em comprar a minha casa.
1: Sim.
0: E eu escolhi para quem eu queria vender. E no dia 27 de maio,
1: nossa,
0: eu concretizei a venda da minha casa, que estava há 3 anos tentando vender, Padre. É muita bênção, muita bênção. Eu não sei nem como agradecer a Deus por tudo que Deus tem feito na minha vida.
1: Então diga, graça recebida.
0: Graça recebida.
1: É graça testemunhada.
0: Toco o sino, sacristão.
1: Isso mesmo. E foi tão rápido, né? Você fazia 3 anos, mas de repente... Dia 25, dia 27, já tinha vendido, louvado seja Deus.
0: Isso, Padre.
1: E como E como você está lidando com a perda? Eu achei muito profundo.
0: Eu choro todos os dias com a perda da minha filha. Porém, eu preciso seguir, né? Tanto eu quanto meu marido, a gente escolheu ser feliz, nem que seja um pouco.
1: Entendo.
0: Todos os dias. É muita lembrança dentro dessa casa e a gente falou para Deus, Senhor, a gente precisa recomeçar.
1: Isto.
0: Né? Então a gente pediu que a gente mudasse para um outro lugar para a gente recomeçar a nossa vida. E a gente escolheu aqui a Praia Grande para que a gente consiga comprar a nossa casa. Nós estamos em trâmites de papelada, né?
1: Certo.
0: E eu pedindo muito para que Deus abençoe a gente para um cantinho que a gente consiga recomeçar a nossa vida.
1: Perfeito. E é em Deus que você vai se revigorar.
0: Sim,
1: é Ele
0: sim,
1: que te sustenta.
0: Sim. Padre, toda quinta-feira eu vou à missa aqui na Praia Grande.
1: Que bom.
0: Eu choro muito, muito. Eu falo assim, Senhor, é para Ti que eu entrego a minha dor.
1: Entendo.
0: E eu choro lá e saio aliviada, sabe?
1: Existem dois tipos de choro. Existe um choro que é o choro da dor. E outro
0: sim,
1: é o choro dos desesperados.
0: Sim,
1: e esse
0: sim,
1: não é o seu.
0: Não,
1: o seu,
0: padre,
1: é da dor.
0: Sim, eu
1: mas...
0: sinto saudade, padre.
1: É, saudade... Mas eu lhe digo, filha, esse Deus que está te sustentando, você está pedindo certo. Recomeçar, encontrar o seu lugar de equilíbrio entre você,
0: sim,
1: seu marido,
0: sim, sim,
1: e decidir ser feliz.
0: Sim, nós decidimos, padre, que a gente tinha que ser pelo menos 100% nunca mais.
1: Certo.
0: Né? Mas 70% eu tenho a obrigação de ser, padre.
1: Com a graça
0: então,
1: de Deus será.
0: Isso. E a gente está tentando, padre. Todos os dias a gente tenta. É um dia por vez.
1: Você gostaria de deixar o nome dela para levar em oração?
0: Sim, padre. Sim, o nome dela é Maiara Ramos Mota.
1: Maiara Ramos Mota.
0: Ela tinha 22 anos e o ano passado, quando ela faleceu, ela ia se informar como enfermeira, padre.
1: Tá certo. Levarei no altar do Senhor. Hoje eu celebro em 2 horários alternativos. Às 4 horas da tarde e às 5:30 da tarde, para quem quiser participar, 4 horas da tarde, 5:30 da tarde, levarei, Luciana. Obrigado pelo seu testemunho tão edificante. Meu grande abraço à Praia Grande, lá temos a TV Evangelizar, canal 50.1, Rádio Boa Nova, M. Jorge da Paz, Bispo Dom Joaquim Mol, da Diocese de Santos.
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0: A partilha de vida que escuta da Luciana, lá de Praia Grande, você percebe que é uma pessoa lapidada em Deus e amadurecida na fé. Por isso, eu comecei com as catequeses às terças-feiras, às 5 horas, sempre com uma nova catequese. Você, oportunamente, você vai fazer uma esteira, você vai, sei lá, varrer a casa, você vai fazer uma atividade. Deixe rodar a catequese desta terça-feira. Está no YouTube, Padre Manzotti. E o tema central é buscar a maturidade. Buscar a maturidade, exatamente quando se perde uma pessoa, uma mãe perde uma filha tão nova. Buscar a maturidade para os contratempos da vida. Buscar a maturidade na perda de um emprego. Como chegar nessa maturidade não cronológica? A cronológica seria outra temática. Aqui é espiritual. Por isso, YouTube Padre Manzotti. Você não precisa assistir, você pode ouvir. Então você pode pôr no fone de ouvido, você pode ir no carro, você pode fazendo uma esteira, você pode fazendo uma caminhada. São o que? 20, 30 minutos, mas sempre uma catequese de aprofundamento. Atrás já tem sobre o Espírito Santo 6 catequeses. A outra catequese era sobre como fortalecer a fé, e a recente, a busca da maturidade. Faça isso. Você tem hábito de escutar enquanto faz uma atividade? Você vai cozinhando e coloca lá e vai escutando. Por isso, eu evito usar recursos audiovisuais para que seja realmente uma escuta. Tá aí a dica. Catequese, aprofundamento, maturidade. Escute o que as pessoas têm dito sobre a leitura orante. Escute.
1: Que é o Márcio Anderlei Lima do Pernambuco. Eu escuto por todas as rádios que o senhor imaginar, assim. Eu geralmente escuto pela Rádio Recife, né?
0: Opa!
1: Eu tenho um radinho que pega internet, aí eu escuto pela Rádio Recife.
0: Abraço!
1: Aí quando não pega, eu boto na Rádio Olinda, aí quando não pega, eu boto na Evangelizar, eu saio procurando. Tem a Metropolitana de Caruaru, tem aqui a de Limoeiro, né? A Precisa do Caparibe, eu saio procurando, pra não deixar de ouvir a leitura orante.

0: Jó é muito emocionante, eu
1: É
0: me
1: forte,
0: arrepiei.
1: é
0: Homem,
1: forte.
0: a casa caiu, matar os filhos de Jó. Que situação, esse homem já devia ter se acabado.
1: É.
0: Porque não tem cristão no mundo que aguentaria
1: Isso é
0: não ver seus filhos todos
1: maturidade.
0: morrer. Jó sofreu muito, mas também foi um homem de muita fé, viu? Porque
1: Isso,
0: ali
1: fé
0: foi um
1: inabalável.
0: homem de fé. Quem dera eu ter a fé que Jó teve. Mas é bonito, viu? Parabéns, padre. O senhor evangeliza e nos faz uma catequese muito bonita, viu? Sou muito grato a Deus. Sim, padre. Toda vez que eu vou à missa, viu, aos domingos, eu carrego o aplicativo, viu, do
1: Opa!
0: evangelizar para acompanhar a primeira leitura, a segunda, o salmo
1: Ah!
0: e o evangelho. Obrigado por tudo, padre. Deus abençoe a Associação Evangelizar, viu? E a todos aí, padre. Deus te abençoe grandemente. Sempre rezo pelo senhor, viu? Um forte
1: Obrigado!
0: abraço.
1: Ô Márcio Vanderlei, primeiro meu abraço a Pernambuco, povo pernambucano querido. E ele disse: acompanha pelo aplicativo, pelas rádios. Aí diz: vai para Recife FM. Marcelo Pitanga, meu abraço. Vai para Olinda, Ivanildo, da Obra de Maria. E lá nós temos a TV Evangelizar, e é forte a TV, 47.1. Minha saudação, Dom Paulo Jackson Nóbrega, arcebispo de Olinda e Recife. Filhos queridos, e ó, ganhei meu dia. Aí, sabe o que ele faz? Você já tem no seu celular? Você faz assim, minha loja de aplicativos, e baixa o aplicativo da Obra Evangelizar. Estou fazendo aqui no meu celular. E aí, ó, você tem. Eu vou começar por aqui. TV Evangelizar. Você tem Rádio Evangelizar. A Lumen, a Clube. E aí você tem a liturgia diária. Eu uso sempre. E ele vai na missa ao domingo. Ó, que maravilha. E, por exemplo, hoje eu tô aqui, ó. Barnabé. Hoje é dia de Barnabé. Era um homem bom, cheio do Espírito Santo e da fé. Tá ótimo, faça isso. Eu no, nas missas do meio-dia, às vezes eu dou recadinho, ó. Hoje a lição de casa é ler de onde foi isso? Leia de novo a primeira leitura, que foi a história ontem de Elias e os profetas de Baal. Antes de ontem, memória boa, foi a viúva de Sarepta. Então, tá aí, baixe no seu celular. Vamos agora à leitura. Já estamos terminando, Jó. Mas hoje é emblemático. Bíblia aberta, cartilha de oração. Sem pressa, sem pressa. Jó, capítulo 42, versículo 1. Agora, última resposta de Jó. Adeus. Atenção, toca a corneta, sacristão. Última resposta de Jó a Deus. Como um preâmbulo, lembremos: Deus falou, Deus não condenou Jó, apenas mostrou a grandiosidade da criação e perguntava a Jó: onde você estava quando tudo foi feito? E agora Jó dá a última palavra. O que falará Jó? Preste atenção, versículo 1. Então, em resposta ao Senhor, Jó disse: eu reconheço que para ti nada é impossível. Eu vou colocar o sujeito, que é oculto, eu vou ajudar tornando ele claro. Ó Deus, então ele está falando para Deus: eu reconheço que para ti nada é impossível e que nenhum dos teus planos pode ser impedido. Meu Deus, aqui bastaria. Para Deus, ó Deus, para ti nada é impossível. Diga isso, filho. Diga isso, filha. Coloque a imagem de Jó agora, por favor, na televisão. Olha onde esse homem está. Olha a situação que ele se encontra. Eu descrevo pelo rádio, cheio de lepra,

0: no chão, coberto de cinzas. Mas ele, diante de Deus, diz: eu reconheço, Deus, que para ti nada é impossível. E nenhum dos teus planos pode ser impedido. Tu me perguntaste como me atrevi a pôr em dúvida a tua sabedoria, Deus, visto que sou tão ignorante. É que falei, Deus, de coisas que eu não compreendia, coisas que eram maravilhosas demais para mim e que eu não podia entender. Eu falei de coisas que vão além da minha razão. Eu falei, Deus, de coisas que vão além do meu compreender. Deus, eu falhei, sim. Eu coloquei em dúvida a tua sabedoria diante do meu sofrimento. Mas quem já não fez isto? Sem pressa, só vou atender um. Eu volto nesse texto que ele é lapidar. É a última palavra de Jó. Volte comigo.
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0: Se eu demorar um pouco mais na leitura orante, me perdoem, mas eu preciso. Eu reconheço que para ti nada é impossível. Começa Jó dizendo que nenhum dos seus planos é pedido. Me perguntaste como me atrevi a pôr em dúvida a tua sabedoria, visto que sou um ignorante. Sabe o que é, Deus? Eu falei de coisas que não compreendia. Quando eu perdi um filho, uma filha. Quando eu perdi um emprego. Quando nasceu uma criança, um filho com necessidades especiais. Quando a morte chegou na minha família. Quando o desemprego chegou. Eu me atrevi, Deus. Eu me atrevi a falar coisas que eu não conseguia compreender. Tu me mandaste escutar o que estavas dizendo e a responder as tuas perguntas. Agora vem a palavra central. Tudo se caminha para isso. O versículo 5 do 42. Antes eu te conhecia só por ouvir falar. Antes eu te conhecia, Deus, só de ouvir falar. Mas agora eu te vejo com meus próprios olhos. Antes, as pessoas falavam de ti. Eu ouvi na catequese sobre ti, eu ouvi num sermão sobre ti, mas eu não tinha te experimentado, Deus. Eu não tinha te visto com meus próprios olhos. Jó está dizendo: eu falava de ti como um conceito, mas não como uma experiência de vida. Agora sim, eu te vejo com meus próprios olhos. Por isso, eu estou envergonhado de tudo o que disse e me arrependo. Sentado aqui no chão, no monte de cinzas, eu me arrependo. Sentado no chão, no monte de cinzas, Senhor, reze comigo, Senhor. Senhor, eu me coloco no lugar de Jó. Eu me coloco neste lugar e admito que muitas e muitas vezes eu falei de coisas que não compreendia. Falei de realidades que fugiam à minha razão. Dai-me, Senhor, a graça de não mais ouvir falar de ti, mas que eu possa experimentá-lo e vê-lo com meus próprios olhos. Hoje eu fico com esta palavra, amanhã retomo. Para ti, ó Deus, nada é impossível, e nenhum dos teus planos pode ser impedido. Amém. Roseli, que a paz de Jesus esteja com você.
1: Amém. Sua bênção, Padre.
0: De onde você fala?
1: De Canoinhas, Santa Catarina.
0: Canoinhas, Santa Catarina.
1: Uhum.
0: Como é que você me escuta?
1: Pela Rádio Nativa.
0: Pois não. Diga lá,

0: filha?
1: É, padre, sim, eu queria dar um testemunho, né? Há 6 anos atrás, meu marido teve problema de câncer na próstata, então nós já, graças a Deus, nós já era associado, nós já era, já né, via os seus programas e tudo, já rezava junto. E ele fez a cirurgia e foi tudo um sucesso. Graças a Deus, está curado, em nome de Jesus.
0: Amém.
1: E não precisou fazer quimio, nem rádio, nada. Foi só a cirurgia mesmo. E teve um monte de anjos junto com nós lá, que nós participamos de grupo de oração, né? Então,
0: louvado seja Deus.
1: Ah, meu Deus, foi muito. E daí eu, agora passei, semana passada, foi quarta-feira, para uma cirurgia. E eu tinha muito medo também, medo. E de minha filha, ela é mensageira.
0: Mensageira da Capelinha de Jesus das Santas Chagas?
1: Sim, sim.
0: Como é que é o nome dela?
1: Vanessa de Paula.
0: Parabéns, Vanessa de Paula. Toca a corneta, sacristão.
1: É.
0: E aí?
1: Era pra ser eu, né, padre? Mas Jesus, o Espírito Santo, guiou totalmente. Ela tinha me dado presente.
0: Olha,
1: e ela foi presenteada.
0: Que bom, louvado seja Deus. E como foi sua cirurgia?
1: Daí eu tinha muito medo. Então, nós, né, colocando nos terços e rezando. E Jesus foi comigo, estava comigo em todo momento, eu consegui fazer a cirurgia. Era para ser de manhã, mas foi prolongando e foi 3 horas da tarde. Era o horário que era.
0: Providência divina do terço das Santas Chagas.
1: Então, mas só que... É o pós-operatório, né? Mas agora eu já tô bem mais melhor. Hoje, graças a Deus, ontem e hoje tô bem melhor, tá?
0: Tá
1: as
0: certo. Nós vamos continuar rezando por você.
1: Aham. E ontem era meu aniversário.
0: Parabéns!
1: Né? Senhorou, mas eu ganhei os parabéns do senhor meio-dia.
0: Ah, que eu mandei. Tá certo. Se você é associada, recebeu um telefonema.
1: Eu sou padre mais de 20 anos.
0: E recebeu um telefonema.
1: Recebi.
0: Ah, que bom. É um carinho que a gente faz para todos os associados. É uma ligação de parabenizar os aniversariantes.
1: Uhum, amém.
0: Tá bom. Daí, parabéns, então, digo agora, a viva voz.
1: Eu quero deixar os nomes dos meus filho da minha família, né, em oração.
0: Diga lá. A Vanessa, que eu já anotei.
1: A Roseli, que é eu, o seu José Gruscope, Ana Caroline, Emerson de Paula Gruscope também, Felipe, que é o meu genro, Mariana, que é a minha nora, Elias, que é meu genro, Eduardo, que é meu neto, Érica, que é minha neta, e o Arthur, que é o nosso neto, que é o filho da Vanessa.
0: Tá certo. Que Deus abençoe, Roseli. E meu abraço, Vanessa. Continua fazendo esse trabalho maravilhoso. E veja, tanto ajudou teu pai quanto a tua mãe no medo. Ela se apegou em Jesus das Santas Chagas. Canoinhas, meu abraço, Santa Catarina. Lá transmite a rádio Nativa FM, Andrei Juliano, Dom Cleonir Bonetti, de Caçador. 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Eu volto já, volte comigo.
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4: Chau, São Paulo. Também aniversário do John, o coordenador de operações, inclusive está aí atuando no Experiência de Deus. Grande abraço. Aniversário também do meu irmão mais velho, Antônio Carlos Manzotti. Que Deus o abençoe com todas as graças e bênçãos do céu, meu irmão querido. Filhos amados, eu fui para o intervalo falando rápido, mas é verdade. 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Amado povo de Deus, lembrando, dia 21 de junho eu estarei em Limeira, no estádio Limeirão. 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

24 horas na presença do Senhor. Já organizou sua caravana? Já se organizou para estar conosco? Já reservou passagem? Já reservou o hotel? Venha conosco. Escute esse testemunho, por favor. Não vai dar tempo, não. Deixa o testemunho para outro dia. É muita coisa. Muita coisa. O que eu quero dizer agora, eu sempre dou uma tarefinha de casa. Hoje gostei demais lá do Filho de Deus, lá de Pernambuco, que quem me acompanha na missa do meio-dia sabe que eu dou lição de casa. Então, às vezes, o aplicativo, você vai baixar o aplicativo hoje. Hoje eu quero falar isso. Baixe o aplicativo da Obra Evangelizar é Preciso. Me ajude aí, equipe. Você vai na App Store, na sua loja de baixar aplicativos. Coloca lá, Associação Evangelizar. Você baixa. É gratuito, é de graça. E é gratuito para você manter. Não paga nada, não tem mensalidade. O que você tem? Ou em qualquer lugar do Brasil, você tem TV, rádio e tem a liturgia diária. Essa é a primeira dica. Segunda dica. Lembra que eu falei sobre a catequese? Faça a experiência. Você está cozinhando, você está lavando, você está fazendo uma atividade? Coloca lá, catequese. Está no YouTube, Padre Manzotti. Maturidade na fé. Como buscar a maturidade. Faça disso um podcast. 30 minutos, dá uma esteira. Bem feita. E agora, terceiro recadinho. Você vai escutar essa música hoje, porque tem uma frase lá no meio. Antes, eu não só ouvia falar de ti. Hoje, eu posso te sentir. Por isso eu vou terminar com essa música. E essa música é baseada nesse trecho. 42, de 1 a 6. Vamos à novena. Santo Antônio, curai as feridas da vida sentimental. Santo Antônio, curai as feridas da vida sentimental. Santo Antônio, recorremos a vós, porque sabemos que o casamento é uma vocação abençoada por Deus. É um sacramento do amor comparado ao amor de Cristo para com a Igreja. Abençoai todos aqueles que se sentem chamados ao matrimônio. Santo Antônio, ajudai que o namoro e o matrimônio sejam alicerçados pelo amor sincero e pela verdade constante. Coloque no coração dos namorados e dos casais verdadeiros sentimentos de afeto. Fazei com que contemplem um ao outro e busque uma união abençoada por Deus para que os namorados e os casais sejam capazes de vencer os possíveis problemas familiares e conservem vivo o amor, que não falte compreensão, harmonia. Ó glorioso Santo Antônio, que tivestes a sublime dita de segurar Jesus nos braços, nós te pedimos pelos casais. Senhor Deus, por intercessão de Santo Antônio, abençoai os casais. Santo Antônio, rogai pelos namorados. Santo Antônio, rogai pelos casais. O Senhor esteja convosco. Ele está no meio de nós. Abençoai, Senhor, a água, a roupa dos enfermos, as fotos de família. Em nome do Pai, do Filho e do Espírito Santo. Amém. Eu convido você, leia mais uma vez hoje, Jó 42, de 1 a 6. Escute a letra dessa música e o clipe inabalável. Eu volto amanhã.

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9: Bom dia, você ouvinte atual. Estou falando pelas narinas? Estou, mas estou por aqui até as 2 da tarde, né? Estamos por aqui, começando o nosso Bom Dia Atual, segunda edição. E já convidando você, participa aí, ô Bença. Participa aí no nosso WhatsApp 3526-4083, que também é o nosso número fixo. E você também pode mandar mensagem de texto ou de áudio lá no nosso
10: WhatsApp atual.
9: Isso mesmo. Não vai ficar mandando, ligando pro WhatsApp não, viu?
11: Errou
9: não, errou quem

0: Ficou legal. A gente começa o nosso Bom Dia Atual, segunda edição, com Natan e Zé Fi. Homem é homem, menino é menino, macaco é macaco, e viado é viado. Não é a música de Falcão, né?
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2: O Caminho da Sorte agora está com todas as extrações Lotep Paraíba disponível para os apostadores, pagando a mesma cotação da Federal. Agora vamos à extração Pernambuco das 11 horas. Primeiro prêmio, 6629 Camelo. Segundo prêmio, 9508 Águia. Terceiro prêmio, 4556 Gato. Quarto prêmio, 7279 Peru. E quinto e último prêmio, 4920 Cachorro. Extração das 11 horas.
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2: 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A você uma excelente quinta-feira, hoje dia 11 de junho de 2026. Todo mundo já pensando aí no Dia dos Namorados, hein? Eita, amanhã. Eita, rapaz. Ó, para você uma ótima quinta-feira, e lembrando que você participa aqui comigo. Pede sua música no nosso WhatsApp 3526-4083. Mas não é pra ficar ligando, não, viu? Tem gente que fica aqui ligando. Eu falo aqui, a pessoa vai e liga na mesma hora. Aí você me quebra, né, meu padrão?
4: Errou! Bom dia!

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Pois é, vamos começando o nosso Momentos de Amor, na sua primeira edição, comigo Márcio Lima, com a voz de Itaquara Rachada. Ó, agradecer o pessoal que tá mandando aqui umas receitinhas, né? Teve gente que essa semana mandou tomar pitu pura. Ontem mandaram tomar alcatrão, mel e limão. Pera aí, gente, vocês querem que eu fique melhor ou que eu vá bater no AA? Peraí, né? A minha amiga a Branca mandou aqui: Márcio Lima, é bom tomar Benegripe. Olha a propaganda aí, né? Olha a propaganda. E pra garganta, toma amoxicilina. E também pra mastigar, cravo. Cravo da Índia, que é muito bom pra garganta, né? Pra, é anti-inflamatório. Muito obrigada, tá, amiga? Eu tô tomando aí um chazinho de gengibre com... também fazendo o gargarejo lá com o negócio da romã e tá melhorando, viu? Mas muito obrigado aí, gente, pelo carinho aí e também pela preocupação com o meu instrumento de trabalho, né? Que é minha voz. Pois é, né? Já pensou, Márcio Lima ficar sem voz? Aí já era. Mas todo ano, se vocês observarem, você que é fã aqui da Atual e que me acompanha há muito tempo, sabe que nessa época, corriqueiramente, eu fico assim... devido à mudança de clima, né? Então, é inevitável. E também o trabalho, né? Que nessa época eu trabalho muito, mas muito mesmo, né? E não é diferente esse ano 2026. Graças a Deus que tem muito trabalho, né? Mas, e principalmente depois da Covid, a minha imunidade não foi a mesma. Não ficou a mesma, né? E de muitas pessoas também. Mas vamos nessa. Fé em Deus, a gente sobrevive. E o nosso momento de amor começa não só aqui com as receitas para a saúde da voz do Márcio Lima. Tem também, claro, a nossa mensagem. E ela diz assim: quando for amar alguém, lembre-se que, além do colo e do carinho, é necessário respeitar a liberdade que mora no outro. Pois é, respeitar, sempre. E também é preciso amar bem mais quando temos que compreender seus defeitos, suas limitações e também as suas crises. É, amar vai além, né? Além do colo, além do carinho, além do, né, do borogodó, além da cama, não é mesmo? Vai além, é preciso amar bem mais. Principalmente quando a gente tem que ali compreender, aceitar os defeitos ou tentar ajudar a melhorar e principalmente a superar as crises, porque o amor não é só mar de rosas, né? Amanhã, dia dos namorados, vai ter textão, vai ter mensagens e às vezes aquilo ali não é verdadeiro, né? Porque não está tendo respeito, não está tendo liberdade também, confiança. Então, lembre-se, amar vai muito além do que um textão, do que mandar flores ali, uma vez por ano, no dia 12. Não, vai além. É preciso amar bem mais que isso.

principalmente quando a gente sabe que na vida real é bem diferente. Mas não é impossível amar alguém, tá? Não é. Pense nisso hoje, nessa mensagem que a gente deixa para você aqui no seu momento de amor, que já tá estourando o tempo aqui.

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0: Pois é, começou o nosso WhatsApp atual. Você grava o seu áudio e envia aqui pra nós. 3526-4083. Tá começando. E você pode mandar o seu áudio e, claro, sua voz vai sair ao vivo pra várias pessoas, né? É, vai ficar famoso, famosa. Olha pra isso.
1: Eu gosto é assim, a mostradinha.
0: Pois é. Então manda o seu áudio, tá? Não é pra ficar ligando não, viu? Não, não é pra ficar ligando não. Aí fica ligando, aí o cara vai, não liga não, não liga não, não liga não. Pix ninguém quer mandar aqui no WhatsApp da rádio.
2: E o Pix, nada ainda.
0: Não ligue não, faça assim, manda um Pix pra mim. Manda sua mensagem de texto também, né? Se você for vergonhoso ou vergonhosa. Mas esse horário tem que ser mensagem de áudio, né? Perdi até o foco aqui. A gente começa o WhatsApp atual com o Thiaguinho. Tão feliz é o nome da música, agora 12h05.

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4: Meio-dia e 23.
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3: Bom dia! É Naí do Arce da Leal. Gostaria que você botasse a música pra mim de Pablo. Eu choro na chuva. Obrigada, tua FM, melhor escolha. Tenha um bom dia.
4: Que música de arrepiar é essa, hein?

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1: Nunca foi!
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3: Pois é, começando o nosso Atual é Top. Boa tarde para você, ouvinte atual, que já estava sintonizado, ou você que sintonizou agora. Boa tarde para você, tá? Hoje, quinta-feira, dia 11 de junho de 2026. Todo mundo aí na expectativa. Do quê? Da Copa do Mundo! Então, já tem a notícia com a Liliane Dias, falando aqui da Copa do Mundo, que começa hoje com um show musical. E também tem arbitragem brasileira. Daqui a pouco tem também o plantão policial com Renê Macedo. O plantão das últimas 24 horas no estado de Pernambuco para você. Daqui a pouco também, Nordeste lidera expansão do 4G nas áreas rurais do país. Já já também você vai ouvir: STF retoma julgamento que pode ampliar a responsabilidade das Big Techs. Até que são empresas como o Google, a Meta, que é a dona do Facebook, dona do WhatsApp, dona do Instagram. Já já você vai saber com o Renato Ribeiro esse julgamento aí que o STF retoma sobre as Big Techs. E também abono salarial, prazo para enviar dados do E-Social termina dia 20. Tudo isso e muito mais aqui no seu Atual é Top, que está começando agora na sua Atual 100% a melhor escolha. E também no site atual.fm.br, também no site RádiosNet, radios.com.br e também no nosso aplicativo. Obrigado a você pela conexão e também pela audiência no nosso sinal FM.

0: hoje começa a Copa do Mundo 2026, a Copa dos três países sede. México, Estados Unidos e Canadá são os anfitriões. Hoje, às 2:30 PM, no Estádio Azteca, na Cidade do México, a cerimônia de abertura terá shows de Shakira, J Balvin, Burna Boy, Maná, Alejandro Fernandes e Tayla. O espetáculo antecede a partida entre México e África do Sul, que marca o início do Mundial às 16:00 PM. O jogo válido pelo Grupo A tem estreia brasileira. Sim, isso mesmo, a equipe de arbitragem do primeiro jogo deste Mundial é verde-amarela. O árbitro brasileiro Wilton Pereira Sampaio, com os assistentes Bruno Pires e Bruno Bosquilha, foram escalados para o jogo. O dia ainda terá a segunda partida. Às 11:00 PM, Coreia do Sul e República Tcheca jogam em Guadalajara. Assim como México e África do Sul, as seleções estão no Grupo A. Essa é a terceira vez que o México cedia uma Copa. Foi palco em 1970, quando o Brasil foi tricampeão, com Pelé, Jairzinho e Tostão. Sediou a Copa em 1986, quando a Argentina foi bicampeã com Diego Maradona. E agora, em 2026, divide a sede do campeonato com o Canadá, que recebe o evento pela primeira vez. Já os Estados Unidos sediam pela segunda vez. Foi palco da Copa em 1994, quando foi tetracampeão com Romário e Bebeto. De Brasília, Liliane Farias, da Agência Nacional.
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3: O Caminho da Sorte agora está com todas as extrações Lotep Paraíba, disponível para os apostadores, pagando a mesma cotação da Federal. Agora vamos à extração Pernambuco das 12h40. Primeiro prêmio, 53,32 Camelo. Primeiro prêmio, 53,32 Camelo. Segundo prêmio, 26,90 Urso. Terceiro prêmio, 85,16 Borboleta. Quarto prêmio, 96 Elefante. E quinto e último prêmio, 32,61 Leão. Extração das 12h40.
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0: Hoje não.
1: Nas últimas 24 horas, mataram 3 pessoas em Pernambuco. De 1º de janeiro até esta madrugada, já mataram 1.253 pessoas no estado. Uma mulher foi morta a facadas dentro de casa em São Lourenço da Mata, região metropolitana do Recife. A vítima, identificada como Juliana Francisca da Silva, o companheiro dela, Marcelo Ramos de Souza, 42 anos, foi preso em flagrante. Caso é investigado como feminicídio. No Agreste, Madison Barros morreu em um acidente de motocicleta BR-423, município de Iati. As circunstâncias da ocorrência serão apuradas pela Polícia Civil. A Polícia Federal deflagrou a Operação Donos da Noite e cumpriu mandados em Pernambuco, Paraíba e Rio Grande do Norte. A investigação apura uma possível rede de tráfico de pessoas para exploração sexual e trabalho análogo à escravidão. No Cabo de Santo Agostinho, um homem identificado foi encontrado morto em um canavial às margens da estrada de acesso à usina Bom Jesus. A vítima apresentava marcas de tiros. A Polícia Civil investiga o crime. Da Agência de Rádio Conexão Notícias, reportagem Renê Macedo.
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6: Atual, agora 1h45.

0: O Nordeste lidera a expansão do 4G nas áreas rurais. Desde 2023, mais de 2 milhões de brasileiros também passaram a contar com o sinal. Ao todo, moradores de quase 3 mil locais de todas as regiões passam a ter internet de alta velocidade nos celulares. Além da região Nordeste, que teve quase 1.000 localidades conectadas nos últimos 4 anos, o Sudeste vem logo na sequência com 749 novas áreas com sinal 4G. O Sul aparece em terceiro lugar com mais de 500, seguido pelas regiões Norte e Centro-Oeste, com mais de centenas de áreas atendidas pela tecnologia. A expansão do 4G faz parte dos compromissos assumidos no leilão do sinal 5G. A quinta geração de internet móvel tem velocidades até 100 vezes maiores que o 4G. Segundo o ministro das Comunicações, Frederico de Siqueira Filho, os novos sinais de alta velocidade estão realizando a inclusão digital e expandindo o setor.
1: Hoje temos mais de 100 mil escolas públicas conectadas à internet. Crianças do interior do Brasil que nunca tinham aberto um navegador, agora pesquisam e se preparam para um futuro que antes não existia para ela. O 5G já está disponível em mais de 1.500 cidades e alcança 70% da população brasileira. E o 4G chegou a 2.700 localidades rurais que antes não tinham sinal algum de celular nesses últimos anos. Resultado, o setor de informação e comunicação cresceu 6,5% em 2025.
0: Para levar o sinal 4G para milhares de distritos, assentamentos e comunidades tradicionais, é necessário definir o local adequado, construir a infraestrutura e instalar a torre de telefonia móvel, que pode chegar a mais de 30 metros de altura. De acordo com o Ministério das Comunicações, o acesso ao 4G para mais de 2 milhões de pessoas de áreas rurais tem facilitado a emissão de documentos, o acesso à educação à distância, serviços bancários e dinamizado a economia agrícola local. Da Rádio Nacional em São Luís, Gabriel Correa. Atua.

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2: Continue ligado aqui na sua atual, 100% a melhor escolha. O nosso atual é top e continua com muita música e também muita informação para você ficar bem atualizado. E às três, Leandro Silva tá chegando para interagir com você aqui na programação da sua atual, a melhor escolha.

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0: Supremo Tribunal Federal retoma nesta quinta-feira o julgamento dos recursos apresentados pelas Big Techs contra a decisão da corte que ampliou a responsabilidade das plataformas por conteúdos publicados por usuários. A medida impacta grandes empresas de tecnologia como Google e Meta, dono do Facebook e do Instagram. Em junho de 2025, a STF ampliou a responsabilidade das plataformas por postagens de terceiros, permitindo a responsabilização das empresas, mesmo sem decisão judicial. Entre os conteúdos estão aqueles relacionados à tentativa de golpe de Estado, terrorismo, instigação à mutilação ou ao suicídio, racismo, homofobia e crimes contra mulheres e crianças. A sessão desta tarde começa com a conclusão da leitura do voto do ministro Dias Toffoli, relator de um dos processos. Nessa quarta-feira, o ministro afirmou que o Supremo não pretende censurar ninguém.
1: Nós fomos muito equilibrados ao estabelecer a unanimidade e percurso essa tese. Não se trata de censura, como muitas vezes alguns alegam, porque aquele que teve retirado por determinação da plataforma, ele pode ajustar. Pedir para restabelecer.
0: Toffoli propôs que as Big Techs tenham dias para se adequar às novas regras, mas as plataformas defendem um prazo mínimo de 6 meses, contados a partir do fim do julgamento e da possibilidade de recursos.
1: Notificado do conteúdo ilícito, site fraudulento ou perfil falso, o provedor de aplicações também responde civilmente pelo que não fez. É dizer, a partir de sua notificação, o provedor responde pelos prejuízos materiais e imateriais causados por sua inércia injustificada ou negligência, ou seja, por sua omissão juridicamente relevante, quanto à remoção do conteúdo.
0: Outro ponto discutido no julgamento é a exigência de que as plataformas mantenham representação legal no Brasil, e os ministros também podem decidir sobre a responsabilidade das empresas em relação a conteúdos ilícitos produzidos com o uso de inteligência artificial. Da Rádio Nacional em Brasília, Renato Ribeiro.
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0: Churrasquinho. A maior banda de reggae do Brasil é lá do quadradinho chamado Brasília. Vambora!

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empregadores têm até o próximo dia 20 de junho para enviar ao E-Social as informações sobre os vínculos com os empregados do ano base 2024. Os dados serão processados para o pagamento do abono salarial desses trabalhadores, previsto para 15 de outubro de 2026. A medida representa uma nova oportunidade para os empregadores que não encaminharam as informações dentro do prazo originalmente previsto. Para auxiliar os empregadores, o Ministério do Trabalho e Emprego disponibiliza um manual com orientações detalhadas para empresas privadas e órgãos públicos federais, estaduais e municipais sobre o envio correto das informações. Para ter direito ao abono salarial, os trabalhadores devem estar cadastrados no PIS/PAS até pelo menos 5 anos contados da data do primeiro vínculo, ter exercido atividade remunerada por pelo menos 30 dias consecutivos ou não no ano base considerado para a apuração e ter recebido de empregadores que contribuem para o PIS ou para o PASEP remuneração mensal média de até R$ 2.766 no ano base 2024. Os pagamentos são feitos pela Caixa Econômica e pelo Banco do Brasil. Informações adicionais podem ser obtidas nos canais de atendimento do Ministério do Trabalho e Emprego pelo telefone 158 ou nas unidades das superintendências regionais do Trabalho e Emprego. Da Rádio Nacional no Rio de Janeiro, Cristiane Ribeiro.

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4: Ô, minha chorosa, decide o que você quer pra você.

0: E não foi só a seleção brasileira que teve que cortar um jogador, o lateral Wesley, por contusão. Marrocos anunciou o corte de dois jogadores, o zagueiro do Olympique de Marseille da França, Naïef Aguerre, e também do atacante do Real Betis da Espanha, Abde Ezzalzouli. Para suas vagas, o jogador do Fateh da Arábia Saudita, o Marouane Tsahdani, e o Amine Sbai do Angers da França. Meia Rafinha fala desta importância das cobranças, enfim, de como está a cabeça dos jogadores para a estreia da seleção.
1: A gente tem que entender a grandeza que é vestir a camisa da seleção. Principalmente o pessoal que já disputou uma Copa, a gente já entende o peso que é vestir a camisa da seleção. A gente passou por um período muito complicado, onde teve muitas cobranças, onde teve muitas dúvidas. Ainda assim, a gente conseguiu chegar para essa Copa forte, que é o que eu acredito que a seleção está chegando forte para disputar a Copa. E a gente tem que saber também a responsabilidade que cada um carrega individualmente dentro dos seus clubes, trazer aquilo para dentro da seleção.
0: Embora não tenha confirmado oficialmente, a seleção deve ser essa: Alisson, Danilo, Gabriel Magalhães, Marquinhos e Alexandro, Casimiro e Bruno Guimarães, Lucas Paquetá, e no ataque, Rafinha, Vini Júnior e Matheus Cunha. Da equipe de esportes da Rádio Nacional, André Luiz Mendes.
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4: Muito boa tarde, olá você, vem comigo, a edição do nosso Atual é muita música e alegria no seu rádio. Seguimos juntos até as 5 da tarde, entre nós, Maiara e Maraíza, Coração Infectado.

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5: E o sucesso aqui na Atual não para, hein, gente? Agora tem Ciel Rodrigues, 3 horas 14 minutos. Uma excelente tarde para você, uma ótima quinta-feira para todo mundo.

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5: Oração da tarde nesta quinta-feira, 11 de junho de 2026. Você que aí do outro lado está comigo. Todas as tardes aqui acompanhando a oração da tarde com o Padre Reginaldo Manzotti. Sejam todos muito bem-vindos. Aqui o nosso ouvinte Igor Melo pede oração por tua. Branca lá no sítio do meio pede oração por toda a família dela, toda a família aqui de todos que fazem a Atual. Dona Ana lá de Tamanduá, vovó Amara lá do Amparo, todos que estão com a gente interligados e sintonizados aqui na Atual. E a nossa mensagem de hoje diz assim: chega um momento em que nos damos conta de que às vezes, para sermos verdadeiros com nós mesmos, precisamos ter o desprendimento para abençoar as tentativas que não tiveram êxito. Agradecer pelo que cada um desses problemas nos ensinou a seguir e até agora. E de que às vezes, para se reconstruir, é preciso demolir construções que, mais atraentes que sejam, não são coerentes com a ideia da nossa vida. Não nos damos conta do quanto somos protegidos quando estamos em harmonia com o nosso coração, de que o nosso coração é essencialmente amoroso, o bordador capaz de tecer as belezas que se manifestam no território das formas. De que, sabedores ou não, é ele que tem as chaves para as portas que dão acesso aos jardins de Deus. E uma vez ou outra, quando em plena comunhão criativa, entra lá, pega uma muda de planta e traz para fazê-la florescer no canteiro do mundo. Oração da tarde, neste momento, aqui na Atual 11, com o Padre Reginaldo Manzotti.
6: Boa tarde, queridos filhos e filhas. Boa tarde, povo de Deus, nesta quinta-feira. Pedindo a Deus nosso Senhor um coração manso e humilde, vamos rezar, pedir e suplicar. São tantas as intenções, né? Inclusive, mande as suas para as 24 horas na presença do Senhor para serem colocadas no coração de Jesus. É só acessar o site www.padrereginaldomanzotti.com.br. Rezemos em nome do Pai, do Filho e do Espírito Santo. Amém. Amado Jesus, no seu coração sagrado, eu confio minhas intenções nesta tarde. Sagrado coração de Jesus, fonte de todas as graças e merecimentos, onde procurarei, a não ser no tesouro que contém todas as riquezas de vossa clemência e bondade? Onde baterei a não ser a porta do vosso coração, pelo qual o próprio Pai vem a nós e nós vamos a Ele? A vós, pois, Sagrado Coração de Jesus, recorremos e apresentamos a nossa prece no entardecer deste dia.

0: coloque a sua intenção, seu pedido, seu clamor. Seja na vida afetiva, emocional, em vós, Sagrado Coração de Jesus, encontro consolação quando aflito, proteção quando perseguido, força quando oprimido de tristeza. No teu coração, Jesus, encontro luz quando envolto nas trevas da dúvida. Sagrado Coração de Jesus, que no meu coração os sentimentos sejam iguais aos teus: docilidade, ternura, amor, misericórdia. Doce Coração de Maria, sede a minha salvação. Doce Coração de Jesus, sede o meu amor. Como fruto desta Ave Maria, peça, Jesus, tirai do meu coração todos os sentimentos ruins que não convêm a um discípulo teu. Ave Maria, cheia de graça, o Senhor é convosco. Bendita sois vós entre as mulheres, e bendito é o fruto do vosso ventre, Jesus. Santa Maria, Mãe de Deus, rogai por nós, pecadores, agora e na hora de nossa morte. Amém. O Senhor esteja convosco, Ele está no meio de nós. Ó Deus, por intercessão de Santo Antônio, pedimos a restauração da vida emocional, afetiva. Pedimos, Senhor, a restauração do amor. Que a bênção de Deus recaia sobre a família, sobre as fotos, os objetos e a água. Em nome do Pai, do Filho e do Espírito Santo. Amém. Sagrado Coração de Jesus, eu tenho confiança em vós. Doce Coração de Maria, intercedei junto a Jesus por nós. Amém.
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0: Sensacional.
1: Aninha, muito obrigado, viu?

0: Rock 10, mudar de você. Agora 4:11. E aí, você curtindo a nossa programação? A gente é assistindo ao jogo da Copa, abertura oficial, né? México e África do Sul, muita gente acompanhando, mas também tem muita gente por aqui escutando a gente, escutando a nossa 105.1 atual. Deixa eu conferir aqui a participação de vocês no nosso WhatsApp, 3526-4083. Olá, você!
1: Nosso WhatsApp. Rica falando, André, eu queria pedir uma música de Gabriel Diniz. A tua FM é a melhor escolha.
0: Valeu, obrigado pela participação, André. Tem mais ouvinte chegando junto
2: com eu. Que é o Ciúme do Sítio do Meio. Gostaria de escutar a música de Henrique Juliano. A tua FM, a minha, a sua, melhor escolha.
0: É, a sua, nossa, melhor escolha. Obrigado, Alcione. Branco não viu nada de abertura da Copa, né, Branco? Também tá trabalhando, né? É isso aí. Trabalhando por aí, na sintonia da atual, tá na melhor companhia, sem sombra de dúvidas.
3: Que é Barbeiro do Espírito Santo, estou aqui curtindo a atual FM, a melhor escolha. Cristianos e Elton John, qualquer um aí. Tamo aí na escuta.
0: Obrigado, meu amigo. Tamo junto. Um abraço pra você. 4:12.
4: E é Dalva da Militrina.
0: Oi, Dalvinha.
4: Oi, coloca uma música pra mim, Tarciso, e pra meu vaqueiro, Danilo, e a minha filha, Léo.
0: Tá bom, então. Xará de sobrenome Léo. Muito bem. Vamos curtir um forrozinho com Mastruz com Leite por aqui?
5: Vamos passear pelo sertão.
0: Vamos lá. Vamos passear pelo sertão. Mastruz.

0: você na sintonia aqui da Rádio Atual 105,1. Alô, Dona Severina. Dona Severina Moura, lá no sítio Girimu, escutando aqui a gente. Boa tarde. Nida, lá em Pombos, também tá na audiência. Boa tarde, Nida. 4h25. Daqui a pouquinho tem Momento de Amor pra você.
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0: 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Mas agora tem notícias. Vamos lá com as informações. Olha, eu não sei se vocês têm acompanhado isso. Uma mulher de 37 anos fingia ter 12 anos. Ela foi acolhida no Recife e foi transferida de abrigo de adultos por ser adolescente. Pois é, a mulher presa por se passar por uma adolescente de 12 anos, ela já foi acolhida em abrigos no Recife antes de enganar uma família lá em Santa Catarina. Na capital pernambucana, ela chegou a ser transferida para uma casa de acolhimento para menores de idade, após o conselho tutelar ser acionado para acompanhar o caso. Amanda Maria Souza de Oliveira completou 38 anos quarta-feira passada. Ao longo de mais de 15 anos, ela fingiu ser criança, isso mesmo, gente, e foi acolhida por desconhecidos algumas vezes em diferentes estados. Ela esteve em Pernambuco em julho de 2023, passou por 3 locais diferentes. Segundo a prefeitura, no primeiro atendimento, ela se apresentou como Gabriele, de 12 anos. Aceitou acolhimento do serviço especializado, que atende pessoas em situação de vulnerabilidade. Adolescente, existe coisa para tudo, né? A falsa adolescente, então, foi encaminhada para um abrigo. Porém, o abrigo é destinado apenas para adultos e por ela se apresentar como criança, o conselho tutelar foi acionado. Eu não sei se vocês têm acompanhado isso em rede social, em televisão, em alguma coisa aí, mas é algo assim de você olhar e não acreditar, ver e não acreditar, né? A mulher de 37 anos, fez 38 aí na quarta-feira ontem, se passava por um adolescente de 12 anos e aqui tem. Ela tomava até leite na mamadeira. Tudo isso, gente, para quê? Para enganar as pessoas, isso mesmo. Ela se passava por adolescente, dizia que tinha 12 anos, que já foi estuprada, que sofria muito com os pais morreram. Ela inventou toda uma história e morou mais de um ano na casa de uma família. A família adotou e cuidou bastante dela, até descobrir aí a farsa. Quando essa mãe adotiva, que acolheu essa suposta adolescente de 12 anos, colocou o nome dela na internet e viu as fotos dela no Google dizendo que ela se passava por adolescente, aí foi que a ficha caiu. Que coisa, né? Enganou direitinho mais uma família inteira. Agora tá presa. Ela tá presa agora. Seguindo aqui com outras informações, um filhote de tubarão foi capturado acidentalmente por um pescador na praia de Boa Viagem. O incidente aconteceu ontem à noite, 9 dias depois de uma jovem de 19 anos que teve a perna arrancada na mesma praia. Uma criança de 11 anos já tinha sido mordida na praia de Piedade, em Jaboatão. Logo após a captura acidental, o pescador soltou o tubarão de volta no mar. Funcionário da CBTU morre após sofrer choque elétrico em manutenção na rede aérea do metrô do Recife.

0: Recife. Tiago Barbosa dos Santos, de 40 anos, foi eletrocutado na madrugada de hoje. Esta foi a primeira morte de um trabalhador no metrô em serviço. É o que diz aí o Sindicato dos Metroviários. Aqui outra informação, 3 homens são presos por causa da morte de comissário em Olinda. Não tinham conhecimento de que era um policial, diz o delegado. A Polícia Civil prendeu criminosos de 18, 23 e 26 anos. Fábio Fernando Souza, da Câmara, de 52 anos de idade, foi vítima de latrocínio, que é roubo seguido de morte, no dia 23 de março. E aqui, para a gente finalizar nosso bloco de notícias, o Roberto Carlos, que vai estar em Caruaru, fez uma série de restrições. Pois é, o show de Roberto Carlos no São João de Caruaru não será transmitido ao vivo. A informação foi confirmada pela Prefeitura de Caruaru após determinação da produção do artista, que também impôs restrições à cobertura da imprensa durante a apresentação de amanhã no pátio de evento em Caruaru. Pátio de evento Luiz Lua Gonzaga. O show de eventos no São João de Caruaru costumam ser transmitidos por canais e plataformas digitais, ampliando o alcance da festa para públicos de outras cidades e estados. E também para quem não pode ir, né, por um motivo ou outro, não pode ir assistir aos shows, acompanham de casa. A produção do cantor Roberto Carlos, que, diga-se de passagem, não tem nada a ver com São João, proibiu a transmissão para que os fãs de casa não possam assistir. É lamentável, né? Olha, outras informações a qualquer momento aqui na programação da Atual 100%, a melhor escolha.
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4: Oi, gente, boa tarde para todo mundo. Começando aqui mais uma edição do nosso Momento de Amor. O amor verdadeiro é um laço poderoso que liga duas almas para sempre. É um acontecimento grandioso e quase sem explicação. Como é mágico amar e receber amor assim. E a gente já começa com a nossa tradução da tarde para você.
5: 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Minha querida, eu estou faminto pelo seu toque, por um longo

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Obrigado a você que está sintonizado aqui na Atual. É isso mesmo, Cássio, eu concordo com você, né? Se o show é com pública, né? Se o show é contratado aí pela prefeitura e o artista não quer que seja ninguém de casa veja, deveria ser cancelado, de fato, né? A gente está falando referente aqui ao show do Roberto Carlos lá em Caruaru, né, gente? Mas, enfim. Olha, seguindo aqui com o nosso momento de amor, tem uma mensagem que diz assim: chega um momento em que nos damos conta de que, às vezes, para sermos verdadeiros com nós mesmos, precisamos ter o desprendimento para abençoar as tentativas que não tiveram êxito. Momento de amor da sua rádio Atual, 100% a melhor escolha, com as músicas que vocês pedem diariamente, sempre por aqui. E a gente com certeza vai atendendo. No amor verdadeiro, a confiança e o respeito são tão fortes como a paixão e devem durar ainda mais tempo e serem a base para a convivência ao longo dos anos.

É o seu momento de amor da Atual. Só um sentimento que se fortalece com o passar dos anos e ganha mais corpo e realidade dentro de nós. Esse sentimento se chama amor verdadeiro. Momento de amor só vale a pena amar se for de verdade, se nada mais existir além da vontade, é claro. Aconteça o que acontecer, amarei você sempre, hoje, amanhã e todos os dias. Final do nosso momento de amor. Agradeço demais aí pela sua companhia. Amanhã, sexta-feira, juntinhos novamente por aqui através da 105.1 a partir das 3 da tarde. Tchau, pessoal. Fiquem com Deus e até amanhã.

0: Brasil é potência! Maldícia, maldícia no Brasil, e agora é quadro novo, são 30 anos de sucesso, programa ao vivo, programa novo, além das pegadinhas, estamos aqui com os brutos pela primeira vez no programa de rádio, eles vão falar, vão comentar, e se errarem, levam uma chicotada. Só pra poder abrir do zóio e ter respeito na polícia.
1: É um mais bonito do que o outro. O Ferinha, por exemplo, tirou a camisa e o microfone queimou.
0: Fei não, uma facada muda. Pintou o cabelo de galego, ele é do coração, tão chamando esse nego agora de Vera Verão. Naquela época não tinha, inaugurou camisinha de Vênus, camisinha, não tinha camisinha. Aí a gente encabulado, né? Aí lá, aí tinha uma farmácia lá, Pague Mais, que era a farmácia do meu interior. Pague Mais. Seu Manel botou Pague Mais. A outra é Pague Menos, eu não tenho nada a ver, que é Pague Mais, que o preço quem bota sou eu, tudo na minha farmácia é caro mesmo. Que eu não sou nem um filho de uma égua pra ir lá na capital comprar um negócio de 12 e vender por 3. Eu boto logo por 28, ele dizia assim. Se quiser comprar, compra. Não quiser, pega uma passagem no homem e vá pra capital comprar essa chibata. Era bruto, velho, seu Manel. Aí... Ele disse, seu Manel, chegar o povo lá, você acha que esse meu menino tem quantos quilos? Ele fez, minha filha, eu não sou filho isola pra saber o peso dele. Bota esse corninho aí na balança e veja o peso dele.
2: Ah, vai bruto da peste.
0: É, era. Aí quando chegou lá, sabe? Aí Jerusa atendia lá na farmácia. Jerusa era desmantelada, levava mais vara do que roçado de inhame, sabe? Jerusa, na época, fazia amor com a calculadora na mão pra não perder as contas, sabe? Era. Ela transava com a mão na cabeça pra não perder o juiz.
3: Ai, será que a mulher gostava?
0: Era tarada. Aí quando eu cheguei, eu disse, Jerusa, quanto é a camisinha? Camisinha! Vai embaixo da Oiané, camisinha está pequena. Aí eu disse, camisinha, mas qual é o tamanho? Ela disse, eu não sei não, que eu nunca usei. Ela se faça nos dedos o tamanho. E é mais ou menos assim, o tamanho de uma chave. Ela fez, e a grossura? Eu disse, mais ou menos assim. Ela pegou minha mão, botou na boca.

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1: Negócio sério aqui,
2: tu fica do lado dele cantando, é
1: o V, o V. É com ele, merda, rapaz. Eu venho, porra. O negócio sério vem com putaria.
3: Nós não, vem, né?
1: Vai pro rachalachá pra juntar befe.
3: Alma.
1: Que não para não, é canjica, pamonha, coalhada, é pão doce. Rapaz, eu me lembrando aqui, essa educação da gente. Toda família passa necessidade. A família lá de casa era muito lisa. Mas nós era lisa fedendo a peixe. Sério mesmo, eu não sabia quando chegou o negócio. Você tem ideia, sabe? Um irmão meu, Aécio, chupava chiclete do chão, porque ele não sabia como era chiclete, né? Naquela época, chiclete de bola ploque. Uma figurinha que botava de tatuagem.
4: Era, mulher no cuspe assim
1: botava. Era, e botava. Aí se lembra que eu passei umas vezes sem cuspe e botei. Não foi em tu uma vez? Eu tava. A tatuagem.
2: É.
1: Né?
2: Ô, gente, aí, que
1: negócio é essa? Não vem, sei. A gente era tudo pequeno, fazendo bola, sabe? Aí, quando ela passava, tu ficava mexendo com ela direto, se lembra?
4: Com a bola?
1: Não, com minha chibata. Não, diga assim.
4: Um velho da bunda mole desse.

0: Gaganava, mãe botava. Eu me lembro quando o pai ia viajar pra deixar um gado do patrão dele na cidade vizinha, ele demorava 3 dias voltando. O pai juntava os 8 lá em casa, 8 irmãos, juntava tudo. Só aí, olha! Se quando eu voltar, a mãe de vocês disser que vocês alteraram, domingo, ele apontava pra mim. Domingo, eu não levo você na pracinha pra ver os outros meninos chupando picolé. Olha! É fanta medonha ver outro menino chupar picolé, isso é um negócio foderado. Aí, lá no meu interior, tinha seu Guzmão e Dona Alda, era uma família muito estribada, de dinheiro mesmo, de posse. Aí tiveram um filho. O filho nasceu e ele era, o povo diz no interior, que era super dotado, sabe? O menino já nasceu falando. Aí quando chegou e disse, olha, aí todo mundo se espantou, chamaram o padre, né? Pra benzer e tudo, aí pra batizar logo. Aí disse, olha, eu com 10 dias vou morrer, com 20 dias minha mãe morre e com 1 mês papai também morre. Rapaz, todo mundo batizou esse menino, quando foi com 10 dias o menino morreu. Quando foi com 20 dias a mãe dele morreu. Aí eu pegou o dinheiro todinho e disse, oxe, eu vou me embora, que eu vou morrer. Morreu ele, morreu minha mulher, eu vou morrer também. Menino empurrou pra gastar dinheiro, a viajar pra Europa, a gastar, fazer as coisas, raparigar, farrar mesmo. Gastou o dinheiro todinho que alisou. Quando foi com 1 mês, quem morreu foi o motorista da família. O pai dele era outro, né?
1: Gato com lebre.
2: Era gato com lebre dentro de
1: gato
2: casa.
1: Gato com lebre.
3: Eu tava pegando uma menina, só que ela dizia pra mim que ela não era casada. Eu não sou casado, eu, vamos lá, eu quero conhecer seus pais, quero conhecer sua mãe, porque eu quero namorar com você. Não, eu vou depois. Aí teve uma vez que eu fui lá pra Chada, que é a Chada de Ventena ali? Na Chada de Ventena, na moto lá, ela na garupa, de repente uma moto atrai.
1: Mas tu tava botando o
3: gás? Eu digo, quando você quer ser o marido dela? O cara botou, eu botei. Tum, o cara atraiu na frente.
1: Eita, desgrama.
3: Quando eu subi aquela ladeira de Ventena, que eu virei a esquerda pra descer pro açude da capivara embaixo.
1: Ali eu conheço.
3: Quando eu fechei a coisa, em cima de 100. Aí acertei um buraco, o capacete dela voou. O capacete caiu. Mano. Eu digo, vou parar não. Segui. Fui-me embora. Fui bater lá no bar do peixe e acabou-se. Não vi mal o cara não.
1: E o capacete?
3: Tá aqui, ó.
1: Seu bandido, pilantra safado. Pilantra safado mesmo. Tá fazendo uma garota que era sua mãe, de Maria Fogo. Aquela rapa safada. Pilantra safado.
3: Não
1: dá pra safar, tu é. Dá pra passar da tua mãe?
4: Que vem bandido safado. 30 anos do Moção.
5: Quem é?
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0: Alô, Camila, é?
1: Isso.
0: Ô, Camila, aqui é sobre a água que a gente tá ligando. A senhora poderia dar uma olhadinha aí pra ver como é que tá a água?
1: Água?
0: É, se tem, se não tem água, tem como dar uma olhadinha?
1: Espera só um pouquinho, tá?
0: Tá bom. Aí, vai lá, né?
1: Alô?
0: Oi.
1: Tá normal.
0: Tá chegando normal, Camila?
1: Tá.
0: Mas o vizinho reclamou de falta de água hoje?
1: Não, assim que eu saiba, assim, pra mim não.
0: Mas você olhou na torneira que vem da caixa ou que vem direto da rua?
1: Da rua.
0: Da rua, né?
1: Mas também tá funcionando também.
0: Tá tudo normal?
1: Tá.
0: Você...
1: Em casa tá.
0: Olha, você acredita, Camila, que entrou uma pessoa aqui dentro na central de abastecimento e desligou as coisas?
1: É mesmo?
0: É, entrou e a gente tá desconfiando que ele urinou aqui dentro dos tanques.
1: Não entendi.
0: A gente tá desconfiando que ele urinou aqui dentro dos tanques, esse negócio bem amarelo, uma caatinga, sabe?
1: É mesmo, ah, meu Deus do céu.
0: Aí a gente tá preocupado e ligando pra tuas casas, pra avisar.
1: Nossa senhora, e vem cheio pra tudo, né?
0: Não é, Camila, não tem o que fazer, ó, Maria. Mas, Camila, até o momento tá tendo água, né?
1: Tá, tá.
0: Pois, Camila, você pode fazer um favor pra mim, por gentileza?
1: Pois não.
0: Tem como tu tomar um banho assim, só pra tirar o grudo do pescoço?
1: Hã?
0: Tem como vocês tomar um banho e tirar o grudo, que os vizinhos estão tudo reclamando da caatinga.
1: Você liga só pra fazer palhaçada?
0: Não, foi os vizinhos reclamar que você tá fedendo.
1: É mesmo?
0: Toma um banho, Camila.
1: Você é um idiota, sabia?
0: E você que tá fedendo, por que você não toma um banho?
1: Por que você não vai se f***, seu filho da p***? Quer que eu chame a polícia pra você?
0: Ah, tá podre.
1: Hein, seu cachorro?
0: Camila, lavou menos sovaco.
1: Vou procurar o que fazer, vagabundo.
0: Toma um banho e tira o grude.
1: Cachorro.
0: Não, tá dizendo a Camila que tome banho, você toma também, tira o grude, viu?
2: Vai ligar pra casa da tua mãe, cachorro.
0: Cheio de cera no zumbi.
2: Cachorro,
0: você pegou.
2: Já pegou da parte de você,
0: cachorro. Catinga, mas daí que toma um banho.
2: Mas banho o quê, cachorro? Então você nem tomou banho hoje, deixa de pular, viu, cachorro? Respeito.
0: Aí o colar de grude no pescoço.
2: Ah, você vem com onde?

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1: É brincadeira, rapaz.
0: Brincadeira e tá, é brincadeira entrando.
1: Não vá por aí não, vá por aí não.
2: Ei, mas tu é besteira, tu não gosta de brincadeira.
0: Não,
2: de brincadeira.
0: Esse tipo de brincadeira aí eu não gosto não, eu tô fora.
2: Eu sei, mas já o galo aguenta brincadeira, né?
0: É, ele aguenta, ele aguenta.
2: É, que brincadeira é um jumento, tem lá em casa.
1: Pra sua mãe?
0: Toma.
1: A gente brincadeira pra sua mãe?
0: Isso aí ele gosta.
1: Mas vai se lascar, rapaz.
2: Qualquer música, né? Ai. O pessoal gosta muito de música.

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0: É a música.
1: Isso era a dona do
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1: Seu cara forte, você tem que ser meu pai, mas tá tirando com a minha cara, volta pra ser você também.
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0: Alô?
1: Alô, Elba?
0: Oi.
1: Tu tá na armarinha ou tá em casa?
0: Quê?
1: Tu tá em qual telefone? Na extensão da casa ou tá na armarinha?
0: Oi?
1: Eu disse que tu tá na loja ou tá em casa?
0: Quem é que tá falando?
1: Tá abaixo.
0: Quem?
1: Tô entendendo nada.
0: Quem é que tá falando?
1: É João, Elba.
0: Quem é João?
1: Sou representante de vendas, eu cubro toda essa área.
0: Oi?
1: É João, eu sou representante. Aí tu tá querendo marcar pra dar uma visita, fazer uma visita a você no armarinho e queria fazer algumas perguntas a você.
0: Então fale.
1: É o seguinte, Elba, qual é a melhor hora de lhe fazer uma visita aí?
0: Boa tarde pela manhã. Agora você tem que marcar um dia porque eu saio muito, que eu vendo muito na rua, aí eu saio muito.
1: Ah, né?
0: É.
1: E me diga uma coisa, Elba, se eu for assim, qualquer hora eu posso lhe encontrar ou não?
0: Não, se você marcar um dia, aí eu posso ficar esperando, sabe? Que eu saio muito.
1: Me diga uma coisa, a parte de roupa jeans, você vende aí?

0: Né?
1: É.
0: Diz o que mais?
1: Blusa. Calcinha.
0: Blusa, tô anotando.
1: Calça, sair.
0: Isso aí tem muita saída, né?
1: É.
0: Me diga uma coisa, qual é a parte de brinquedo assim, você vende também?
1: Vira para aí, por favor. Oi?
0: Eu digo assim, a parte de brinquedo que sai mais, é mais pra menino ou mais...
1: Menino e menina, né?
0: A gente tá com a linha completa agora de presente para os meninos.
1: Sim.
0: A gente tem barbante da Xuxa, a gente tem o ioiô do Dedé Santana, a gente tem o carrinho de rolimã do Mussum.
1: Sim.
0: A gente tá com a linha exclusiva que o pessoal não tem. Por isso que a gente queria apresentar, por exemplo, a gente tá com o tambor do Zacarias, que a pessoa, é uma brincadeira que a pessoa se esconde, né, dentro do tambor.
1: Sim.
0: E a gente tá também, que a pessoa pode colar, que as meninas adoram, né, ficar brincando. Tem a venda de borracha do Luciano Huck, que agora tá muito em moda, né?
1: É, você vem aqui com a mercadoria, a gente
0: ir no Gusseia. Pronto, eu queria saber realmente qual era o seu movimento para levar o material, o catálogo, você está precisando. Por exemplo, roupa, assim, está saindo muito.
1: É, roupa vem bastante. É, só que agora eu tive um problema aqui, que eu estava doente, aí esqueci de comprar a mercadoria.
0: Mas faz muito tempo que você está sem roupa.
1: Tem roupa aqui, mas é bem pouquinho roupa.
0: Ah, né?
1: É, perfume eu tinha, eu decidi comprar perfume porque perfume vem bastante. Aí tá faltando.
0: Você vai adorar, a gente tem uma linha de perfume para criança, adulto, você vai se apaixonar. Essa parte de perfume assim, você vende mais o que? Feminino, masculino?
1: É, masculino, feminino, eu vendo mais perfume para homem, mulher, assim, vendo bastante.
0: Ah, né?
1: Uhum.
0: E me diga uma coisa, Elba, a parte de pagamento assim, fica bom quantos dias? Você trabalha com quantos dias assim? Você trabalha com cheque, como é?
1: Não, eu compro na promissória.
0: Ah, né?
1: É.
0: A gente também faz, sim.
1: Eu compro 10 mil lá no Motacá também, eu compro na promissória, porque eu não tenho cheque ainda. Vou tentar ainda... Coisa, porque eu comecei agora há pouco, né?
0: Ah, me diga uma coisa, Alba, pra você, assim, fica bom quantos dias? Uma margem boa pra você?
1: Hã?
0: Quantos dias seria bom pra você trabalhar?
1: Jimmy me dá 60 dias.
0: 60, né? Eu vou botar logo assim no seu cadastro aqui, tá pra... Fica logo anotado, antes de eu lhe visitar. Mas quem tá falando comigo é Elba do Armarinho, né?
1: É.
0: Mas não é na Rua da Mata, né?
1: É, coisa de pé.
0: Então já sou onde eu já passei aí na mata.
1: É.
0: Uma vez eu vi assim você na frente do Armarinho, na Elba Biel, né?
1: Como é?
0: Uma vez eu passei, perguntei até a mulher, ela fez, ah, eu sou a Elba Biel.
1: Biel p***. Que
0: ele pariu. É, parece que é, não sei não.
1: Parece com a p*** da sua mãe, sabe, patão seu
0: p***? Respeito, viu, Bié?
1: Bié tá com a p*** da sua mãe.
0: Você não é Bié, né?
1: É a sua mãe, aquela p***.
0: A minha marinha da Bié?
1: É a sua mãe, aquela p***.
0: Bié?
2: Eu não vou entrar de novo, mano.
0: Alô?
1: Oi, diga.
0: Não é?
1: Fuleiro.
0: Ei, você tá me desrespeitando, sabia?
1: Não, tô te respeitando não. Você veio com a fuleiragem.
0: Não, me desculpa, eu não queria fazer isso não. Você tá se confundindo.
1: Você quer o quê? Então, ele seu fuleiro.
0: Queria lhe fazer uma visita. Alô? Alba? Olha, tá vendo? Pois é, toda vida me atende desse jeito. Você
1: descobriu teu telefone, eu descobri.
0: Alô?
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A Hora do Ângelus. O anjo do Senhor anunciou a Maria, e ela concebeu do Espírito Santo. Ave Maria, cheia de graça, o Senhor é convosco. Bendita sois vós entre as mulheres, e bendito é o fruto do vosso ventre, Jesus. Santa Maria, Mãe de Deus, rogai por nós, pecadores, agora e na hora de nossa morte. Amém. Eis aqui a serva do Senhor, faça-se em mim segundo a vossa palavra. Ave Maria, cheia de graça, o Senhor é convosco.

Bendita sois vós entre as mulheres, e bendito é o fruto do vosso ventre, Jesus. Santa Maria, Mãe de Deus, rogai por nós, pecadores, agora e na hora de nossa morte. Amém. E o Verbo divino se fez carne e habitou entre nós. Ave Maria, cheia de graça, o Senhor é convosco. Bendita sois vós entre as mulheres, e bendito é o fruto do vosso ventre, Jesus. Santa Maria, Mãe de Deus, rogai por nós, pecadores, agora e na hora de nossa morte. Amém. Santa Mãe de Deus, para que sejamos dignos das promessas de Cristo, oremos. Infundi, Senhor, como vos pedimos, a vossa graça em nossas almas, para que nós, que pela anunciação do anjo, vimos ao conhecimento da encarnação de Jesus Cristo, vosso Filho, por sua paixão e morte, sejamos conduzidos à glória da ressurreição, pelo mesmo Cristo, Senhor nosso. Amém.

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7: Já é noite na capital pernambucana e o Bola Rolando está no ar. 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Atenção para as principais manchetes do programa de hoje.
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7: Náutico, Raldinei Alves.
9: Depois de cumprir suspensão por conta de agressão, volante Luiz Felipe volta a trabalhar junto com o restante do grupo. Ataque Derek não tem lesão constatada, mas não apareceu nos minutos iniciais da atividade de hoje, liberadas para a imprensa. Zagueiro fala sobre a time e projeta evolução na partida diante do Novo Horizontino.

0: aqui para uma conta de recuperação judicial. Santa Cruz tenta pagar uma imagem até a sexta-feira. Viagem para Santa Catarina é amanhã na hora do almoço. Goleiro é desfalque por ter sido expulso contra a Ferroviária.
1: Esporte, o Alex Santos.
2: Expectativa, liderança da Série B. Realidade, terceiro colocado na classificação geral. Empate do Sport frustrando a torcida que se fez presente ontem à noite na Ilha do Retiro. Técnico Márcio Goiano gostou da formação da equipe no jogo contra o Clube Mineiro.
1: 18 horas, 10 minutos. Vai começar o show.
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8: Primeiros 15 minutos abertos para a imprensa. Eu estive lá e eu, como repórter, eu cheguei lá com duas missões, duas coisas principais a observar. Primeiro, que saiu no jogo contra o Fortaleza sentindo a parte posterior da coxa.
9: Sim.
8: E Paulo Sérgio está no departamento médico, né? Então, essa posição de ataque, a situação física do Derek é crucial para o jogo de domingo. Daqui a pouco a gente fala mais sobre isso. E o outro ponto de observação foi o Luiz Felipe. Por quê? Acabou ontem, né? Aquela punição dele dos 3 dias. Então, eu fui pra ver. E aí, o Luiz Felipe vai ou não vai treinar?
9: É verdade.
8: E ele tava lá. Ele apareceu junto com o restante do elenco. Trabalhou. Lógico que a gente só teve acesso aos 15 primeiros minutos. Mas só o fato dele estar naquele momento de aquecimento, tá fazendo tudo que os outros jogadores estavam fazendo, significa que ele volta e segue à disposição.
9: Perspectiva de...

0: Punição não vai haver.
1: É, teve já, né, a punição dos 3 dias.
0: Mas aquela possibilidade de até mandá-lo embora não vai
1: acontecer. Não, aparentemente não. É, acredito, inclusive, que ele viaja e vai ser titular no jogo de domingo contra o Novo Horizontino. Foi uma punição de 3 dias, mas já voltou, já está trabalhando normalmente junto com o restante do grupo. Sobre o Derek. Derek foi mal no jogo contra o Fortaleza, né? Foi muito criticado pela torcida. Na saída de campo, discutiu, bateu boca com alguns torcedores que estavam no setor das cadeiras. Mas o Derek foi substituído no segundo tempo, sentindo a parte posterior da coxa. Ele foi avaliado pelo departamento médico e não foi constatada nenhuma lesão. O que houve foi uma dor de momento ali, uma câimbra, alguma coisa na região no momento do jogo.
0: Alguma dor subjetiva?
1: É, né? Se o jogador decidiu dizer que estava com dor, então não tem. E não foi constatada nenhuma lesão, então foi subjetiva essa também. Eu sei que você está fazendo uma referência, você gosta, né? Você está fazendo uma referência àquela fala do Guilherme dos Anjos.
0: Com referência a Paulo Sérgio.
1: Isso. Mas...
0: E Paulo Sérgio, o que é que tá vendo que o Paulo Sérgio está se machucando tanto, hein,
1: Raul? Não é a primeira vez. Você deve se lembrar que na temporada passada ele também passou muitos jogos fora por questões físicas. Ele foi decisivo no pênalti do acesso lá, mas o Paulo Sérgio vem lidando com lesões há algumas temporadas.
0: Todo, né? O tempo todo. Faz uma partida hoje, passa 3 fora. É impressionante.
1: Essa de agora é uma lesão muscular na coxa direita. Ele não vai jogar o jogo de domingo contra o Novo Horizontino, tá? Isso já...
0: Não vai nem viajar.
1: Não. Pelo menos agora para essa primeira partida, não. Já é uma peça descartada, porque ainda está no departamento médico. E o Derek, voltando até para a situação do Derek, só para a gente fechar, ele deve jogar normalmente contra o Novo Horizontino, porque foi uma dor que ele sentiu no momento, conforto. Aí é o jogador que informa, né? E não foi constatada nenhuma lesão mais séria. O que me chamou a atenção, e aí eu acho que vale registrar, a gente não tem acesso ao treino completo. A gente só vê o primeiro momento, né, os primeiros 15 minutos. O Derek não participou desses primeiros 15 minutos junto com os jogadores. Só que eu tenho essa informação, e é uma informação concreta, eu posso dizer aqui que ele não teve nenhuma lesão constatada. Mas ele não participou junto com os outros jogadores. Talvez ainda está fazendo algum tipo de fortalecimento no começo. Ontem, o trabalho foi na academia, né, que é aquele dia pós-jogo. Os titulares fazem uma coisa, os reservas fazem outra. E os jogadores que participaram da partida contra o Fortaleza estavam na academia. Na academia, ele participou normalmente, fez tudo o que os outros fizeram. Mas hoje, nos primeiros 15 minutos, ele não estava junto com o restante do grupo. Então, a gente observa, mas eu repito, o Derek, pelo menos até agora, não teve nenhuma lesão constatada, mesmo tendo saído do jogo contra o Fortaleza.
0: Pois é. E o reflexo ainda persiste da derrota?
1: É, assim, a gente vai ouvir daqui a pouco o Betão, mas é um discurso e um sentimento até meio estranho e contraditório, né? É uma tristeza pelo resultado entre os jogadores, entre a comissão técnica, mas uma convicção de que o trabalho está sendo feito da forma correta, né? E os números não mentem, né? A gente viu o Náutico amassando o Fortaleza. Faltou fazer o gol, que é o principal. Mas eu tenho essa sensação, quando a gente escuta as entrevistas dos jogadores, também as posições da comissão técnica, de que ó, não tem o que mudar. O que tem que ser feito está sendo feito, mas falta a bola entrar, falta o Náutico fazer gol.
0: E falta um pouquinho mais de repertório, né, Raulney?
1: Isso.
0: Porque quando você insiste e não está dando certo, seja porque o goleiro está pegando tudo, como aconteceu naquele jogo contra o Fortaleza, ou seja pela má finalização dos jogadores, especialmente do ataque, você tem que buscar uma alternativa para chegar no gol. Porque não adianta também jogar bonito, fantástico, ser dominante e não ganhar o jogo, né?
1: É, então esse vai ser um desafio que o Náutico vai ter daqui para frente. O Náutico tem 2 partidas consecutivas fora de casa, o Horizontino domingo, 7 da noite, e no outro sábado, dia 20, joga contra o Vila Nova, 7 da noite também, jogo em Goiânia, e o Náutico não volta para o Recife, tá? Entre essas 2 partidas. Até passando da programação, que é interessante, o Náutico já fez isso e deu certo, ainda nessa Série B, o jogo vai ser no domingo. Amanhã, pela manhã, o elenco faz um treinamento no Estádio dos Aflitos, descansa à tarde, à noite viaja para o estado de São Paulo, fica em São Paulo no sábado, faz um treinamento no sábado de manhã, No domingo à noite.

0: joga em Novo Horizonte, e aí na semana que vem, a gente ainda não tem a programação detalhada, mas o Náutico vai de São Paulo para Goiânia, de forma direta, sem voltar para o Recife, para depois voltar de novo para o Centro-Oeste.
1: Que viajar naquela região é complicado, você faz escala em vários locais, e o Náutico conseguiu pegar direto.
0: Do quê? De São Paulo para Goiânia?
1: Sim.
0: Acredito que sim, que sim. O Náutico vai livrar aí pelo menos 1 a 2 dias de logística, né? Vamos dizer assim, porque você voltar de São Paulo para o Recife, do Recife para Goiânia, você perde uns 2 dias que podem ser usados para treinamento, se você fizer um voo mais curto de São Paulo diretamente para Goiânia. Mas então é esse o panorama do Náutico. O Náutico saiu do G6, estava no G6 desde a oitava rodada, eu vinha trazendo isso aqui. Da oitava rodada até o início da segunda, o Náutico estava pelo menos entre os 4 primeiros a cada término de rodada, e terminou essa rodada na 7ª posição. Mas vai ser um confronto direto, porque o Novo Horizontino tem 1 ponto a mais do que o Náutico, o adversário do jogo de domingo.
1: Ok, quem vem lá?
0: Vamos ouvir o Betão, zagueiro do Náutico. Perguntei a ele sobre essa fase que o clube está vivendo e a gente vai ouvir um trechinho dessa entrevista que aconteceu hoje à tarde.
2: A conversa é a mesma desde o começo. A gente tem convicção no trabalho que a gente está fazendo, independente se tem um jogo que a gente vai perder, outro ganha, a convicção tem que ser sempre a mesma do começo, né? Estamos bem convictos disso aí e seguir trabalhando. O que não pode é parar e lamentar, infelizmente a gente fica triste, né? Um resultado negativo, mas é trabalhar e o próximo jogo tentar a vitória.
0: Sobre o Novo Horizontino, é outro confronto direto, né, na competição que vocês vão ter, e chama a atenção que o Náutico não tem ido bem contra times que estão no G6. De alguma forma isso é trabalhado pelo Hélio, pelo Guilherme no dia a dia? Como é que vocês enxergam essa curiosidade negativa para o Náutico?
2: Então, essa questão não vai ter tanto tempo de trabalho, né? Jogou há um dia atrás, não tem tanto tempo de trabalho. Tem a recuperação dos atletas, tem a viagem que era um pouco. Mas isso aí a gente vai pro jogo para ganhar os 3 pontos, né? A gente sabe que é um jogo difícil, a gente viu o time deles jogando ontem, é um time muito competitivo, né? Vi também no Paulistão, mas eu tenho consciência, né? A gente tá trabalhando bastante, tem um time que é muito, muito bom, né? Um nível técnico muito bom também, então jogo da parte de baixo contra a parte de cima é o mesmo nível, né? Tá todo mundo na mesma competição.
0: No último jogo, seu companheiro de posição, né, o Matheus Silva, acabou tendo a infelicidade do gol contra, foi muito criticado pela torcida. Até por serem jogadores da mesma posição, como é para você ver um companheiro passando por um momento difícil como esse, mesmo que tenha sido num jogo isolado?
2: Primeiramente, em conjunto ali. O gol contra ali não tira nossos erros também. Eu errei, como outros atletas também errou. E ele tem total confiança do todo o elenco, né? Isso aí não vai colocar ele mais para baixo. Isso aí pode ter certeza que a gente vai ter a mesma confiança nele, né? E é trabalhar para tentar os 3 pontos.
0: Muito bem, palavras do Betão, zagueiro do Náutico.
1: Ok?
0: Valeu.
1: E o torcedor alvirrubro acaba de acompanhar aqui no nosso Bola Rolando a quinta-feira alvirrubra. 18:24.
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3: Na partida contra a Ferroviária de Araraquara, Gabriel será o goleiro titular. Hoje teve uma entrevista coletiva com o técnico Christian Souza, que daqui a pouco fala sobre talvez o tema mais forte da coletiva, que é o comportamento financeiro perante executivo e elenco. E ele vai falar sobre isso daqui a pouco. Thiago Enes, Quirino, William Alves recuperados. Podem viajar amanhã, a viagem está marcada à hora do almoço, treinamento às 8 da manhã. Bom, agora eu quero falar sobre bastidores. Uhum. Lembra que ontem eu falei sobre uma justiça de um bloqueio de conta. Uhum. Mas aí investiguei mais a fundo.
4: Eu até lhe perguntei se tem alguma coisa a ver.
3: Exatamente.
4: Com a recuperação judicial.
3: Eu investiguei mais a fundo. E recebi documentos, entendeu? E depois eu vou até repassar para você, eu faço questão disso. Que não é bem assim contas suspensas ou bloqueadas.

0: O Santa Cruz, ele pediu no dia 9 de junho próximo, passado, uma quantia via Federação Pernambucana de Futebol à CBF, e ele teria direito, referente à cota 4 e 5 de parcelas da participação da primeira fase do Campeonato Brasileiro da Série C 2026, R$ 551.800. Em caráter de urgência, até a próxima quinta-feira, hoje, certo?
1: Dia 11.
0: 11 de junho, atenciosamente, Bruno Campelo Rodrigues de Souza, presidente do Executivo do Santa Cruz. Tem um problema. Qual é o problema? Se não tivesse esse problema, existe uma decisão interlocutória da juíza Michele Oliveira Chagas Silva, direito, que diz o seguinte, no final: determinar com caráter de urgência que a Confederação Brasileira de Futebol, CBF, bem como qualquer outras entidades pagadoras, cessem imediatamente toda e qualquer retenção de valores devidos ao Santa Cruz Futebol Clube e procedam ao depósito integral e direto de todas as verbas na conta centralizadora do juízo da recuperação, a ser informada pelas administradoras judiciais. Oficia-se com urgência à Confederação Brasileira de Futebol, CBF, e aos juízos onde tramitam as execuções e atos constritivos noticiados para ciência e imediato cumprimento do aqui decidido. Determina, por fim, que a recuperanda e as administradoras judiciais apresentem no prazo de 15 dias um cronograma estimado para a convocação e realização da Assembleia Geral de Credores após o cumprimento das diligências supra, retornem-me os autos conclusos para análise das demais questões processuais pendentes. Dê-se ciência da presente decisão ao Ministério Público. Intimem-se e cumpra-se com urgência. Recife, conforme assinatura digital, Michele Oliveira Chagas Silva, juíza de direito.
1: Olha, desde o princípio da recuperação judicial, que a gente sabia que o dinheiro que entra nos clubes que estão em recuperação judicial, clube só não, empresa, seja lá o que for, esse dinheiro vai diretamente para a recuperação judicial. Foi por isso que ontem eu lhe abordei sobre isso. Porque
0: eu tinha tido, perdão, é só para a gente trocar uma ideia, eu tinha tido a informação que era um bloqueio de conta por conta daquele, mas aí chegou a informação para mim e os documentos que eu vou repassar para você agora, enquanto você fala.
1: Então, minha gente, é um dinheiro que aí vai depender da juíza, né? Se vai destinar uma parte desse dinheiro para o clube ou vai tudo para a recuperação judicial. Porque a recuperação judicial Santa Cruz ainda não fez a sua Assembleia de Sócios, né, Boris?
0: A Assembleia Geral de Credores.
1: Não fez. Pois é, cara.
0: Não fez.
1: Então está super atrasado esse processo da recuperação judicial. E pelo teor do que você leu aí, a juíza está determinada a direcionar esse dinheiro para os pagamentos dos credores.
0: Porque está atrasado.
1: Porque estão batendo na porta da justiça o tempo todo. O pessoal que tem dinheiro para receber, eles não estão calados, não. Estão indo lá na justiça para cobrar. Então a juíza deve estar se sentindo pressionada e divulgou essa nota aí, que na minha opinião é bastante contundente, para centrar esse dinheiro na recuperação judicial. Bora.
0: Inclusive, quando várias fontes me ligaram, é porque estava preocupado, até porque tinha muito credor falando: ué, Boris falou ontem que tem credor com bloqueio de conta, eu também quero. Então, só para colocar a casa em ordem, aquilo que eu disse ontem faz parte dessa questão, e o dinheiro não foi liberado. E aí, é o tal negócio, né, Edinaldo? É cobertor curto. Eu estou encaminhando para você aqui, chegou aqui no seu celular.
1: Obrigado,
0: a
1: mano.
0: Decisão, tudo que

0: ser informado. E aí o presidente está... Hoje eu tentei falar com o presidente, ligar várias vezes para o presidente. O presidente deve estar com a cabeça super, que ele tem que tentar. Ele estava tentando pagar uma TV que ele pede com urgência. E aí vamos ver como é que vai acontecer, né?
1: É complicado, né? Porque a situação financeira do clube, que já é de conhecimento de todos, é uma situação delicada. É um clube realmente que está no fundo do poço. E aí você pega a necessidade que ele tem de pagar alguma coisa, porque está sofrendo enormes pressões.
0: Não é fácil, não. E depois com um detalhe, né, Edinaldo? Eu falo isso, é a opinião minha, opinião do Leonardo Borges. Que mal fez essa SAF que está saindo do Santa Cruz ao Santa Cruz? Que mal fez.
1: Ela, inclusive, foi responsável.
0: Porque todo esse problema foi gerado e causado por isso. Quem deu causa foi a Cobra Coral Participações, que fugiu do negócio.
1: Agora, teve tempo suficiente para perceber que esses caras não queriam nada, né, Boris? O presidente de Santa Cruz, que está se esforçando aí para cumprir com as suas obrigações diante do clube, ele também usou muito da genuidade com esse pessoal. E o presidente, a gente sabe que não é um gênio, só que ele confessou, eu acho, acima da conta. Confessou, não, fiou acima da conta.
0: Escutou o Canto da Sereia, grande
1: pois
0: verdade.
1: Pois é, se envolveu com o Canto da Sereia. Ó, contrata fulano que vai receber tanto. Ele tá
0: verdade.
1: Lá, vem pra
0: verdade.
1: Folha.
0: Só o goleiro Felipe Alves são 7 milhões.
1: É, cara, pois é.
0: Como é que vai isso?
1: Pois é.
0: Agora, então... a salvação é esse grupo do Rio de Janeiro que o presidente não abre mão. Quer a SAF do Santa Cruz, dinheiro na mesa. Não abre mão disso.
1: E a gente não sabe se os caras vão topar essa parada, né? Porque no papel, na fala tudo é bom, tudo é bonito, vai sair. E no papel?
0: É.
1: Quando chega no papel, ele chega com uma proposta totalmente diferente.
0: E tem uma informação desde ontem, que eu vou repassar para você, que eles não têm nada a ver com o América Mineiro, tá?
1: Sim.
0: Esqueça o América Mineiro. Uma coisa, outra coisa completamente diferente. Não tem zero. Não tem nada a ver com a SAF do América Mineiro.
1: Ok. O que é que tem mais?
0: Eu quero ouvir o Christian de Souza, que ele pegou, coitado, ele pegou, mas é rápido, ele pegou barra no Joinville e no Amazonas.
1: Vamos lá.
2: Amazonas e no Joinville esse ano também. É um momento difícil do futebol brasileiro. Nós não podemos varrer essa sujeira para baixo do tapete, né? Isso está acontecendo em todas as divisões, infelizmente. Nós estamos passando por um momento de desajuste financeiro. Nós vivemos uma bolha após a pandemia com as bets. Os salários aumentaram muito e os clubes não acompanharam isso a nível de gestão. Então a gente está passando por um momento de adaptação. Aqui não é diferente. Obviamente interfere, obviamente o foco ele é dividido, mas nós temos que ser inteligentes, nós temos que ser maduros, né, dentro do vestiário, aqui na lida com os jogadores, para isso não ir para dentro de campo. O sentimento que eu tenho, e eu passo isso para o nosso torcedor, o sentimento que eu tenho no convívio diário com os jogadores, que não está interferindo.
0: Aí, portanto, a palavra do Christian de Souza. Claro que é uma palavra triste, mas consciente, e ele acha que não está interferindo, Edinaldo.
1: Ok, valeu, Boris.
0: Valeu, amigo.
1: Pronto, o torcedor tricolor acaba de acompanhar aqui dentro do Bola Rolando a quinta-feira do Santa Cruz, 18h39.
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4: Daqui a pouco, tudo do esporte. Edinaldo Santos. Exatamente isso. Daqui a pouco, tudo do Leão da Ilha do Retiro com Alex Santos. São 18h45.

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4: Alô, alô, Edinaldo Santos. Boa noite para você, boa noite para todo mundo. Expectativa era estar falando hoje da liderança do esporte caso vencesse o Atlético ontem à noite na Ilha do Retiro. Realidade, terceiro colocado.
5: Pois é, caiu para terceiro lugar. Poderia desfrutando dessa ótima posição de liderança.
4: Exatamente.
5: Era o que todo mundo esperava, mas dentro de campo não foi exatamente o que se esperava também. Esperava um Sport bem melhor. Agora, o que me impressiona, Wallace, é que o Sport não está conseguindo corrigir as suas fraquezas, os seus problemas. Continua aquela questão da zaga dar muito espaço aos atacantes. A saída de bola ainda é problemática. O time tá errando passe pra caramba. É impressionante, cara.
4: E a impressão que passa, viu, Edinaldo? Inclusive, foi a minha pergunta feita para o Márcio Goiano ontem, é que a impressão que dá é que não se extrai mais nada do time. É como se tivesse chegado no limite. Dali, não tem como evoluir. Tanto que ele falou na entrevista coletiva que...
5: Isso se chama fadiga de material.
4: Pois é, que estava aguardando aí a abertura de janela, né? Da janela para contratações. Já tinha passado, inclusive, para a diretoria a situação real, o que ele precisa, e a diretoria já está trabalhando, obviamente, nesses reforços. Uhum. O cenário hoje favorece o Sport pela posição na tabela e fica mais fácil, entre aspas, podemos assim falar, trazer reforços para essa continuidade. Mas até o dia 20 de julho, o Sport vai ter que segurar a onda com quem tem hoje. E o que chamou a atenção também ontem, você citando aí o sistema defensivo, o Zé Marcos, né? Não está bem há algum tempo, falhou no
5: gol de ontem, né?
4: E inclusive na coletiva também, o Márcio Goiano foi questionado porque o Marcelo Aju, que é o lar do time, estava bem encaixado com o Benevenuto, ele foi sacado do time. A resposta foi questão de escolha. Então, o motivo pelo qual...
5: Não foi lesão, não foi nada.
4: Não, ele... O Marcelo Aju entrou bem, deu conta do recado.
5: Algum problema de relacionamento ou coisa parecida?
4: Olha, Ed, a gente está tentando até buscar algumas informações, porque tecnicamente o Aju, ele é bem superior ao Zé Marcos.
5: Sem dúvida.
4: E o que quer a gente... Então, se você tem um jogador melhor, motivo para deixá-lo no banco de reservas. Deve ter alguma coisa. Ele não é... A questão técnica não está impactando. A questão física, tampouco. O Aju já está à disposição para voltar ao time titular, mas o... Repito, o Márcio disse que era questão de escolha. Ele prefere escolher hoje aquele que não está tão bem.
5: E a grande verdade, né, é que nossos times têm um elenco muito restrito. Então você precisa ter peças de reposição de quem está jogando. Então às vezes o Sport faz um jogador que não corresponde. Às vezes o Náutico faz isso também. Santa Cruz não se fala. Então tem que aproveitar essa janela agora para tentar dar uma melhorada. A gente sabe da situação financeira dos nossos clubes, mas é hora de dar um reforço, senão vai se complicar lá na frente, né?
4: Vai se complicar. É o famoso fôlego, né? Quando começar a falhar... A situação complica. Ontem, por exemplo, ele colocou o meio de campo que a gente vinha até falando durante...
5: Fábio até que jogou direitinho.
4: É, o Pedro Matheus, o Pedro Martins também jogou bem, Pedro com o Fábio Matheus. Realmente o meio de campo do Sport ontem apresentou um pouco de consistência com o Biel também.
5: O problema é a dificuldade para criar, né, rapaz? É a dificuldade para agilizar aquele meio de campo, ser um pouco mais criativo.
4: E quando dois jogadores não atuam bem, o reflexo era em todo o time.
5: O time todo.
4: Barleta e o Perotti. Quando os dois não estão bem, parece que o time todo também acaba tudo não dando certo, não dando liga. e a situação

0: Só complica porque uma vitória ontem você perde a chance de reassumir a liderança da Série B, jogando dentro de casa, a torcida compareceu, tudo favorável para que o Sport conseguisse realmente um bom resultado.
1: Só que ele vai sempre tendo perdas preciosas de pontos, né? Ele jogou com o Vila Nova e empatou. Jogou com...
0: Ele
1: perdeu para o CRB.
0: Ele perdeu 9 pontos. Só para ser
1: o Eden. 3 com o CRB. Perdeu agora 2 pontos nesse empate.
0: Ele empatou com o Avaí.
1: 5. Empatou com o Avaí, perdeu mais 2 pontos. 7.
0: Foram 9 pontos perdidos.
1: Anotei aqui.
0: Tem mais de um clube aí que eu não tô lembrando. Verdade. Foram 9 pontos perdidos e... Aqui, pronto. Fora de casa, dentro de casa. Eu até anotei aqui. Jogou em casa até por 7 vezes. 3 empates. Já perdeu, já são 6 pontos perdidos.
1: E uma derrota.
0: 3 vitórias e uma derrota. Uhum. Então, só dentro da Ilha do Retiro, o Sport perdeu 9 pontos.
1: Gente, são pontos preciosos para uma classificação da Série B.
0: A classificação agora?
1: Pois é, ele estaria numa posição verdadeiramente tranquila se tivesse vencido esse jogo. E essa frustração bateu no torcedor tanto que a gente ouviu a torcida vaiando no apito final, né? A torcida vaiou o time, né?
0: Vaiou porque o time não conseguiu render o que a torcida esperava. Como eu falei, a gente apresentou todos esses cenários que favoreciam o Sport. Uhum. Dentro de casa, assumir a liderança, o time estava, a ideia era que correspondesse, mas na hora que a bola rolou foi diferente. Saiu na frente e acabou cedendo o empate. E quem gostou da postura do time com a formação de ontem, com a dobradinha do Edson Lucas, com o Filipinho, com o Pedro Martins e o Fábio Matheus?
1: Quem?
0: Márcio Goiano.
2: Não posso dizer que eu não gostei, né? Porque tudo que nós trabalhamos, eles fizeram, né? O Fábio buscou a profundidade no corredor. O Edson veio fazer um apoio por dentro ali para fazer esse apoio com o Filipinho e o próprio Fábio saindo nesse corredor. Então eles fizeram, né? A gente queria aquele cruzamento, porque a gente tem um jogador de área. Eu queria a vitória, eu queria o problema, mas eles trouxeram o problema. Eu acho que quando a gente fala em problema, mais tranquilidade para colocar, né? Porque se a gente for pegar os números do Pedro no primeiro tempo com relação à perda, então em termos de recuperação, soube aproveitar bem esse momento dele no jogo. O Fábio é um jogador que é muito frio, né? Um jogador que é muito frio, um cara que sabe segurar, reter essa bola. Tem personalidade, tem coragem para jogar. Então foi positivo também. O Edson teve uma oportunidade no jogo anterior como lateral, fez um grande jogo. É um jogador muito leve também, né? Então é isso que a gente vai procurar, como eu falei anteriormente, tá motivando todos eles, dando a importância para todos. Eu fiquei satisfeito com esses atletas que entraram no jogo, realmente fiquei satisfeito, porque quem tá jogando é manutenção, né? É lógico que é uma troca de opção também, mas os jogadores aproveitaram a oportunidade e bom pro esporte, né? A gente ganhou bons jogadores, valores que não tem para os futuros.
0: Pronto, tá aí o técnico Márcio Goiano, que ganha reforços para o próximo domingo que vem contra o São Bernardo, jogando fora de casa. Zé Lucas já treinou hoje, inclusive, depois de estar servindo a Brasileira Sub-20.

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2: Olá, boa noite.
1: Boa noite para você que nos acompanha em todo o país.
2: Quinta-feira, 11 de junho de 2026.
1: Vamos ao destaque do dia, habitação.
2: Mais de 100 mil famílias terão posse de imóveis em periferias de 31 cidades.
1: Novo PAC vai investir 138 milhões de reais para que as prefeituras transfiram a titularidade.

0: cidade dos imóveis.
1: Presidente Lula, imóveis públicos também destinados a moradias.
2: A minha ideia era fazer uma prata de terra que precisasse ter invasão.
0: E a queda no desmatamento?
1: Foi de 61% em maio desse ano, comparado a maio do ano passado.
0: E no Cerrado, a queda foi de 12%. O presidente disse que apresentará os dados aos Estados Unidos para reverter tarifas contra o Brasil.
1: E nós vamos falar também do Exame Nacional do Ensino Médio.
0: Inscrições terminam amanhã. O presidente do INEP, Manuel Palacios, conversa conosco sobre o que você precisa fazer para não perder a chance de fazer a prova.
1: Na apresentação da Voz do Brasil, Mariana Jungmann e Luciano Seixas.
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1: Mais de 100 mil famílias de 31 municípios serão beneficiadas com contratos de regularização fundiária.
0: Os documentos foram assinados hoje em cerimônia no Palácio do Planalto com a presença do presidente Lula.
1: Uma parceria com o programa Imóvel da Gente, que destina imóveis sem uso ou ociosos para atender necessidades da população, como saúde, educação e moradia.
3: Com a assinatura dos novos contratos, feira, mais de 100 mil famílias em 31 municípios serão beneficiadas com a posse definitiva do imóvel onde vivem. A iniciativa faz parte do programa Periferia Viva e prevê investimentos de 138 milhões de reais do novo PAC para que as prefeituras transfiram as titularidades dos imóveis. De acordo com o ministro das Cidades, Vladimir Lima, é o primeiro passo para dar dignidade a esses brasileiros.
4: Além da gente levar a regularização fundiária, a gente leva a urbanização de assentamentos precários, a gente leva água, drenagem, esgoto, melhoria habitacional, de forma a impactar positivamente vidas.
3: Os novos contratos somam-se a outros 14 em execução. O programa Periferia Viva é uma das ferramentas de democratização e destinação social do patrimônio da União e funciona em parceria com o programa Imóvel da Gente. A ideia é direcionar imóveis sem uso ou ociosos para políticas públicas, como afirmou o presidente Lula.
2: Não é preciso a gente ficar esperando que o movimento ocupa uma terra para a gente distribuir essa terra. A minha ideia era fazer uma prateleira de terras disponíveis, de terras ociosas, para que a gente não precisasse ter invasão, que a gente invadisse o movimento e entregasse para eles.
3: Desde 2023, o Imóvel da Gente destinou mais de 1.900 áreas em imóveis federais para atender necessidades da população, superando em quase 20% a meta estabelecida até o fim de 2026. A estimativa, segundo a ministra Esther Dueck, da Gestão e da Inovação em serviços públicos, é que as ações de moradia, titulação fundiária e instalação de equipamentos públicos beneficiem cerca de 400 mil famílias.
5: O patrimônio da União deixou de ser um conjunto de imóveis para se tornar, mais uma vez, um instrumento de justiça social, de desenvolvimento territorial e de fortalecimento de políticas públicas. A gente já está chegando hoje a quase 1.900 imóveis, com a possibilidade de beneficiar 400 mil famílias.
3: Ao todo, as áreas destinadas somam mais de 18.500 quilômetros quadrados, cerca de 3 vezes o tamanho do Distrito Federal. Reportagem Gabriela Noronha. Cerca de 3 vezes o tamanho do Distrito Federal.

0: feito pelo Instituto Nacional de Pesquisas Espaciais, o INPE, e mostram que foi registrada uma queda expressiva no desmatamento na Amazônia e no Cerrado brasileiro. Na Amazônia, em maio deste ano, a redução foi de 61% na comparação com o mesmo mês do ano passado. Em relação a maio de 2024, a queda foi de 26%. O ministro do Meio Ambiente, João Paulo Capobianco, destacou essa redução significativa.
1: Monitoramos dia a dia, o IBAMA indo a campo, fazendo os embargos remotos, o ICMBio indo a campo, impedindo o desmatamento em unidades de conservação federais e também agindo em terras indígenas e assentamentos, conseguimos esse feito fundamental.
0: Também foi registrada a queda dos números de desmatamento no Cerrado em maio. A redução foi de 12% em relação ao mesmo mês do ano passado. Já na comparação com 2024, a queda foi de 25%. A ministra da Ciência, Tecnologia e Inovação, Luciana Santos, apontou que os dados são históricos e demonstram um compromisso do país com a ciência.
2: Essa divulgação dos dados é importante. Importante unidade de pesquisa do nosso ministério, que é o Instituto Nacional de Pesquisas Espaciais, é reconhecido internacionalmente, faz valer aqui a sua diretriz, que é exatamente colocar a ciência a serviço dos grandes desafios nacionais, como o combate ao desmatamento e a proteção dos nossos biomas.
0: O presidente Lula, que acompanhou a divulgação dos dados, voltou a afirmar que o combate ao desmatamento é uma prioridade do governo brasileiro e que os avanços precisam ser reconhecidos pelos Estados Unidos, que alegam questões ambientais entre as justificativas maiores tarifas comerciais.
3: Isso é importante porque nós vamos ter que pegar esses dados, mandar para o cidadão do comércio dos Estados Unidos, que coloca a questão do desmatamento como justificativa para punir o Brasil com uma taxação maior, e vamos comparar o que acontece no Brasil com o que acontece nos Estados Unidos. Eles não sabem o trabalho que nós fazemos para fazer com que o desmatamento chegue a desmatamento zero até 2030.
0: Para o Ministério do Meio Ambiente e Mudança do Clima, a queda no desmatamento é resultado de um trabalho amplo que passa pela intensificação de ações de fiscalização, aumento de investimentos no setor ambiental e pelo trabalho do governo federal na fiscalização das normas de acesso ao crédito rural. Reportagem, Márcia Fernandes.
4: O Enem, Exame Nacional do Ensino Médio, é a última etapa do ensino básico.
5: Abre a porta de entrada para o ensino superior e seleciona os estudantes para as vagas nas universidades públicas e privadas e nos institutos federais.
4: No caso dos estudantes do PEDMEI, a participação no Enem garante também uma bolsa adicional de R$200.
5: As inscrições acabam amanhã e hoje nós conversamos com Manuel Palacios, presidente do INEP, o instituto responsável pela execução do exame. Boa noite, presidente, bem-vindo.
6: Boa noite. É um prazer estar aqui com vocês. Boa noite para todos que nos acompanham.
5: Presidente, as inscrições foram prorrogadas até amanhã. Até que horas os estudantes podem fazer a inscrição? E há previsão de nova prorrogação no prazo?
6: Não, essa já foi a prorrogação possível. Às 23h59, ou seja, até a meia-noite de amanhã, todos podem fazer as suas inscrições na plataforma do INEP, enem.inep.gov.br/participantes.
4: Agora, esse ano a gente teve a inscrição pré-preenchida para os estudantes de escolas públicas, né, presidente? E eu tenho aqui uma pergunta da Raquel Santos, de Alagoas. Ela tem uma dúvida exatamente sobre isso. Vamos ouvir.
7: Meu nome é Raquel Ueta dos Santos. Sou aluna da Escola Pública Maria Elias de Albuquerque Tavares, na cidade de Junqueiro, no estado de Alagoas. E minha inscrição para o Enem já está pré-preenchida. Mesmo assim, eu devo fazer a inscrição? E como eu faço isso?
6: Olha, esse ano nós tivemos a inscrição automática de todos aqueles que estão concluindo o terceiro ano do ensino médio na rede pública em todos os estados brasileiros. Essa inscrição automática, ela significa que estão todos devidamente registrados para fazer o Enem lá em novembro. Mas é preciso entrar na plataforma do INEP, entrar na página do participante para, primeiro, dizer qual é a língua estrangeira que vai fazer prova no final do ano, escolher entre inglês e espanhol. Também dizer se tem necessidade de algum tipo de atendimento especializado. É também na página do participante, na hora do preenchimento dos formulários, que essa solicitação é feita. E há um questionário do candidato, do participante,

0: que deve ser respondido. Nos casos daqueles estudantes que querem fazer prova em outro município que não aquele em que estudam, também podem solicitar nesse momento a sua transferência para um outro município. Enfim, mesmo já inscrito automaticamente, é fundamental entrar na página do participante para realizar essas ações. Escolher a língua, dizer se precisa de algum atendimento especializado, em especial, isso é para todo mundo, e responder o questionário de estudante.
1: Sem isso, não está inscrito, né?
0: Sem isso, a inscrição fica ainda pendente de seleção da língua e não estará concluída, efetivamente não estará concluída.
2: O mesmo vale para os estudantes do pé de meia, né? Eles precisam concluir a inscrição, né?
0: O pé de meia está na mesma situação. Eles estão todos inscritos automaticamente, mas precisam entrar na plataforma para realizar essas ações.
1: Agora, presidente, e o pagamento da inscrição para esses estudantes de escolas públicas, do pé de meia, principalmente, eles ficam automaticamente isentos? Não, né? O prazo para pedir isenção de pagamento já foi concluído, também foi prorrogado. Como é que fica nesses casos?
0: Todos os concluintes de rede pública estão isentos. E como a inscrição foi feita automaticamente, eles não vão precisar pagar a taxa, mesmo que não tenham pedido a isenção no tempo certo. A decisão de fazer a inscrição automaticamente isentou os concluintes. Os estados brasileiros informam quais são os estudantes que estão concluindo o ensino médio, e com base nesses dados nós fizemos a inscrição automática e isentamos a todos eles. Especialmente os que estão inscritos no pé de meia também estão isentos.
2: E aí o pagamento para quem precisa fazer vai até que dia?
0: Até dia 17 de junho, aqueles que precisam pagar, ou porque não foram isentos, ou porque não estão previstos mesmo nas categorias de isenção, eles precisam até dia 17 pagar o boleto. O sistema emite o boleto, vai no banco e paga a taxa de inscrição de R$ 85,00.
1: Bom, então vamos lá. Precisa, mesmo quem já está com inscrição pré-preenchida, precisa entrar na página do participante, concluir a sua inscrição, fazer essas seleções que o senhor mencionou. Essas pessoas que são de escolas públicas e pé de meia estão isentas. E quem não está isento precisa pagar a taxa de inscrição até a semana que vem.
0: Perfeitamente. É exatamente isso que precisa fazer para assegurar a sua participação no Enem dia 8 e dia 15 de novembro, como está previsto.
1: Então, antes de concluir, presidente, a gente tem também uma pergunta, mas agora não é temática inscrição, já é temática prova. Vamos ouvir.
3: Olá, meu nome é Manu Azevedo, tenho 17 anos e eu estudo em escola pública, mais precisamente no Instituto Federal Goiano, Campus Cristalino, em Cristalina, Goiás. E minha dúvida é sobre a redação. Quais são os erros mais comuns que fazem os estudantes perderem pontos? E o que podemos fazer para evitá-los durante a prova?
0: Olha, eu recomendo muito que você entre lá no site do INEP, na página do participante, para consultar o manual da redação. Todo ano, o INEP publica um manual com orientações para aquele que vai participar do exame, para justamente informar como é que é avaliada a redação, para que tenha uma noção clara do que é esperado. Mas eu posso dizer para você que uma das principais perguntas que tem crescido nos últimos tempos é a de que a redação não seja feita com base em argumentos pré-elaborados, que servem para qualquer situação, porque eles acabam fazendo com que o argumento desenvolvido pelo estudante, pelo participante no Enem, fique frágil, fique sem relação com o tema proposto. Então, aquelas frases feitas, aquilo que muitas vezes o estudante mais desavisado prepara para colocar na prova, não funciona. Então, pense no tema e escreva de forma bem vinculada ao assunto que está sendo solicitado na prova.
2: Muito bem, nós conversamos com Manuel Palacios, presidente do INEP, o Instituto Nacional de Estudos Educacionais, Anísio Teixeira. Muito obrigado por sua entrevista à Voz do Brasil.
0: Eu que agradeço, estou sempre à disposição.
1: Todos os anos, mais de 80 mil pessoas desaparecem no Brasil e 40% delas não retornam para casa.
2: Por isso, o governo do Brasil está fortalecendo a Política Nacional de Busca de Pessoas Desaparecidas.
1: Três novas ações foram elaboradas para aumentar a resposta aos casos de desaparecimentos.
4: Num piscar de olhos, em qualquer lugar, alguém simplesmente pode desaparecer, deixando para trás um grande vazio. O país registrou 84.760 casos de desaparecimento de pessoas em 2025.

0: aumento de 4% em relação a 2024. Ivanise Esperidião perdeu a filha aos 13 anos e há 3 décadas a dor ainda persiste.
1: São 30 anos de busca por respostas, de busca por melhorias no sistema de identificação e localização de pessoas desaparecidas.
0: E o que antes era uma jornada solitária ganhou força com a política nacional de busca de pessoas desaparecidas. O governo federal, sociedade civil e organismos internacionais discutem a melhoria da integração, da atuação em rede, de cooperação entre as instituições para busca dos desaparecidos. 3 publicações vão contribuir para o fortalecimento de ações conjuntas entre as instituições. Os materiais são para orientar, capacitar e servir de referência para a localização de pessoas desaparecidas em todo o país, como explica o diretor do Sistema Único de Segurança Pública, João Nogueira Júnior.
2: A cartilha, atuação da Polícia Militar e Guarda Municipal da busca de pessoas desaparecidas, o guia de orientações às autoridades centrais e estaduais e o diagnóstico da gestão de pessoas falecidas com identidade desconhecida. Nosso objetivo é fortalecer a capacidade institucional dos entes federativos e estimular a atuação articulada entre todos os envolvidos.
0: Dados da Secretaria Nacional de Segurança Pública apontam que, no Brasil, 60% dos desaparecidos são encontrados. Reportagem Cleide Lopes.
3: Contra a mulher pode se esconder atrás de uma tela de computador ou celular.
4: Ofensas virtuais, ataques de ódio, perseguição e exposição da nudez são casos vividos por muitas mulheres digital.
3: O governo federal editou medidas voltadas às plataformas para que elas tenham mais agilidade e rigidez nesses casos.
5: Uma em cada 10 brasileiras com 16 anos ou mais sofreu violência digital no último ano, segundo dados levantados pelo Data Senado, Instituto de Pesquisa do Senado Federal. São quase 9 milhões de vítimas de crimes como perseguição, o chamado stalking, ataques de ódio online e exposição não consentida de imagens íntimas. Em muitos casos, o agressor é parceiro, ex-parceiro ou alguém do convívio da vítima. Rose Leonel faz parte dessas estatísticas. Ela teve fotos íntimas divulgadas na internet, sofreu linchamento moral e chegou a perder o emprego. Hoje é uma ativista.
6: Eu falei, assim que eu puder, que sair do meu ex, eu vou criar uma ONG para ajudar essas mulheres. E foi o que eu fiz. Nós criamos a ONG Marias da Internet e de lá para cá nós temos trabalhado atendendo vítimas em todo o Brasil e fora do Brasil também.
5: No mês passado, foi assinado um decreto com normas para as plataformas digitais. Segundo o texto, as empresas devem atuar rapidamente nesses casos, principalmente de exposição não consentida de imagens íntimas, com prazo de até 2 horas para a retirada do material. E também terão que reforçar o combate aos ataques de ódio. Outra mudança é que as plataformas precisam ter um canal específico e de fácil acesso para denúncias e informar os usuários sobre o Ligue 180, Central de Atendimento à Mulher. Janara Kalini, chefe da Assessoria Especial de Comunicação do Ministério das Mulheres, fala sobre a importância de atuar junto às plataformas.
7: Fazer com que as plataformas sejam mais rápidas e proativas em retirar esse conteúdo, em banir perfis ofensivos, isso é muito mais eficiente para manter um ambiente de paz para as mulheres.
5: No caso das plataformas que vendem anúncios na internet, elas terão que guardar informações sobre quem pagou por aquela publicidade. O objetivo é identificar os responsáveis caso aquele conteúdo cause prejuízos ou seja usado para cometer crimes. A fiscalização das plataformas digitais vai ficar a cargo da Agência Nacional de Proteção de Dados. Reportagem Luciana Colares de Holanda.
4: Amanhã, os cidadãos

0: de Belém, no Pará, terão uma ótima oportunidade de renegociar dívidas pelo programa Desenrola.
1: É que a cidade vai receber o governo do Brasil na rua. Iniciativa que leva serviços do governo federal para as capitais em parceria com o governo do estado e prefeitura.
0: Com isso, quem quiser vai poder ter ajuda para fazer a renegociação pelo Desenrola.
2: O governo do Brasil na rua chega ao Parque da Cidade em Belém, Pará, nesta sexta-feira, 12 de junho. A capital é a 22ª cidade do país a receber o programa do governo federal, com o apoio do governo do estado e da prefeitura municipal. O projeto aproxima serviços públicos essenciais da população. Entre os mais procurados está o novo Desenrola Brasil, para renegociação de dívidas. A coordenadora de Participação Social e Diversidade do Ministério da Fazenda, Ana Sobral, explica que a medida é importante, principalmente para ajudar as famílias que precisam de orientação para acessar o programa.
3: Muitas pessoas ainda têm dúvidas sobre como acessar o programa, verificar as condições de renegociação ou entender quanto realmente podem pagar para quitar suas dívidas. Nós orientamos sobre como acessar o Desenrola pelos aplicativos dos bancos, fazemos simulação utilizando a calculadora do programa e ajudamos as pessoas a compreenderem melhor as opções disponíveis para a negociação.
2: Estandes da Caixa Econômica Federal e do Banco do Brasil estarão no local para auxiliar a população na adesão ao programa. Segundo Ana Sobral, isso é importante para que as pessoas tomem conhecimento do valor da dívida e consigam as melhores condições possíveis.
3: E quando a dívida é com o Banco do Brasil ou com a Caixa, nós fazemos um encaminhamento para os estandes desses bancos, onde a negociação pode ser realizada na hora. Uma dúvida muito comum é quando a pessoa não sabe exatamente o valor atualizado da dívida. Nesses casos, nós utilizamos a calculadora do Desenrola para fazer uma estimativa do valor que poderá ser pago após a negociação.
2: A programação será no portão 9 do Parque da Cidade, das 9 horas da manhã às 5 horas da tarde desta sexta-feira. O acesso é pela Avenida Senador Lemos. Além do Desenrola Brasil, outros serviços serão ofertados, como perícias do INSS sem agendamento prévio, pé de meia e reforma Casa Brasil. Reportagem Joxan Natividade.
1: Mais 300 pessoas aprovadas no último Concurso Público Nacional Unificado, CPNU2, foram nomeadas.
0: A portaria do Ministério da Gestão e da Inovação em Serviços Públicos prevê a nomeação dos analistas técnicos executivos e a formação do Ministério.
4: Foi autorizada a nomeação de 300 aprovados na segunda edição do Concurso Público Nacional Unificado, o CPNU2, e também a formação de cadastro de reserva do quadro de pessoal do Ministério da Gestão e da Inovação. As 300 vagas, todas de nível superior, são para o cargo de analista técnico executivo, que permite a atuação dos servidores em diferentes áreas e órgãos da administração pública federal. As nomeações individuais e os procedimentos relativos à posse serão publicados posteriormente pelos canais oficiais do Ministério da Gestão e da Inovação em Serviços Públicos. Informações sobre documentação, prazos e entrada em exercício podem ser acessadas no portal do servidor e na página oficial do Concurso Público Nacional Unificado, que é gov.br/gestão/concurso-nacional. Daniele para a Voz do Brasil.
1: A agricultura brasileira deve registrar mais uma safra recorde.
0: A Companhia Nacional de Abastecimento prevê que serão colhidas 358 milhões e 600 mil toneladas de grãos, aumento de 1,8% em relação ao ciclo anterior.
1: O levantamento indica crescimento nas culturas de soja, milho e café na safra 2025-2026.
0: Já o Instituto Brasileiro de Geografia e Estatística trabalha com uma estimativa de 358 milhões e 400 mil toneladas, em crescimento de 1,2%.
1: O IBGE mede a safra de janeiro a dezembro e a Conab adota ano safra, que geralmente vai de setembro de um ano a agosto do ano seguinte.
0: E essas foram as notícias do Governo do Brasil.
1: Uma realização da Secretaria de Comunicação Social da Presidência da República.
0: Com produção da Empresa Brasil de Comunicação.
1: Fique agora com as notícias do Poder Judiciário e do Congresso Nacional. Boa noite.
0: Boa noite para você e até amanhã.
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0: STF julga recursos sobre responsabilidade de redes sociais.
1: STJ mantém indenização à família que pagou por tratamento após descumprimento de ordem legal pelo Estado.
0: Senado Federal inspeciona códigos de sistemas eleitorais.
1: Boa noite, eu sou Marcela Luiza.
0: E eu sou Walter Lima.
1: O plenário do Supremo Tribunal Federal votou na sessão plenária desta quinta-feira pelo aprimoramento da decisão que definiu parâmetros para a responsabilização das plataformas digitais por conteúdos publicados por terceiros.
0: Os ministros analisaram recursos contra a decisão que o artigo 19 do Marco Civil da Internet. A questão envolve a tese fixada pelo STF, que alterou o regime de responsabilização das empresas provedoras de aplicações de internet.
1: Pela regra anterior, as plataformas só respondiam civilmente por danos gerados por terceiros se descumprissem ordem judicial específica de retirada. Pelos novos critérios, as plataformas podem ser responsabilizadas se não atuarem imediatamente para tirar publicações que envolvam crimes graves, como terrorismo, racismo, homofobia, tentativa de golpe de Estado, instigação ao suicídio ou mutilação, além de crimes contra mulheres e crianças.
0: Na sessão de hoje, o relator de parte dos recursos apresentados ao Supremo Ministro Dias Toffoli propôs que esse entendimento tenha efeitos apenas para o futuro, a partir da publicação da ata do julgamento em 27 de junho de 2025. Com isso, a nova interpretação não alcançaria fatos antigos que ainda não haviam sido levados ao judiciário.
1: Quando o poder público não cumpre ordem judicial para garantir tratamento de saúde, a obrigação de custear o atendimento pode ser convertida em indenização.
0: O entendimento é do STJ. Fátima Uchoa.
2: Uma mulher entrou na justiça para garantir a internação do filho com vários problemas de saúde. Segundo ela, não havia vaga adequada para o tratamento no estado onde a família morava, então pagou a internação na capital paulista. Como o estado não cumpriu a ordem judicial para custeá-la, a mulher pediu que a obrigação fosse convertida em indenização pelos gastos. O ente público foi condenado a pagar pouco mais de R$20 mil e a segunda turma do STJ manteve a determinação. Para a relatora ministra Maria Tereza de Assis Moura, não houve decisão fora do pedido da ação e, como a ordem judicial não foi cumprida, a indenização foi uma adaptação à realidade do caso, o que é permitido por lei.
1: Semana da Conciliação Trabalhista 2026 atendeu mais de 500 milhão de pessoas.
0: Os valores movimentados superam os 2 bilhões de reais. Marla Lacerda.
3: Os números são recordes. Na 10ª edição do mutirão, que aconteceu de 25 a 29 de maio, foram realizadas mais de 97 mil audiências de conciliação em todo o país. Foram fechados mais de 30 mil. No TST, mais de R$100 mil foram arrecadados em processos encerrados. A ideia da campanha é incentivar os acordos e reduzir o volume de ações e o tempo de espera dos trabalhadores para ter pendências na justiça. Um ganho que vai além de resultados financeiros. O fim de uma disputa é um alívio tanto para a empresa quanto para o trabalhador.
1: Senado Federal inspeciona códigos-fonte dos sistemas eleitorais.
0: Os códigos foram abertos para inspeção em outubro do ano passado. Fábio Ruas.
4: O representante do Senado foi recebido pela equipe da Secretaria de Tecnologia da Informação do TSE. Ele viu uma urna desmontada e analisou a programação dos códigos-fonte. O Senado é a segunda instituição a fazer a inspeção. A primeira foi o Partido União Brasil, que foi ao TSE em maio. Os códigos-fonte são o conjunto de instruções que orientam o funcionamento da urna e dos sistemas eleitorais. A inspeção pode ser feita até setembro, quando será realizada a cerimônia de assinatura digital e lacração dos sistemas eleitorais. A Confederação Nacional do Comércio tem inspeção agendada para a próxima segunda-feira, dia 15 de junho.
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1: Uma boa noite.
0: E até amanhã.
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1: Eu sou Paula Groba.
2: E eu sou Ricardo Nakaoka.
1: E estes são os destaques de hoje do Jornal do Senado, que começa agora.
2: Renegociação de dívidas rurais. Linha de crédito vai atender produtores com perdas de safra entre 2019 e 2025.
1: Brasileira que inventou caneta detectora de câncer defende tecnologia no SUS.
2: Ensino domiciliar recebe apoio em debate no Senado.
1: Boa noite.
2: Boa noite.
1: Em uma tentativa de dar fôlego a produtores rurais afetados por crises climáticas e oscilações do mercado internacional, o Senado aprovou um projeto que cria mecanismos para renegociação de dívidas no campo. A proposta autoriza o uso de recursos do fundo do pré-sal e de outras fontes para financiar novas linhas de crédito destinadas a agricultores que acumularam prejuízos nos últimos anos.
2: O texto, aprovado com alterações, segue agora para a nova análise da Câmara dos Deputados. Repórter Alexandre Campos.
3: Pelo texto, poderão ser beneficiários da linha de crédito especial os produtores rurais, associações e consórcios que no período entre 2019 e 2025 tenham registrado em duas ou mais safras perdas de no mínimo 30% da renda bruta agropecuária comprovadas por laudo técnico. Ex-ministra da Agricultura, a senadora Tereza Cristina, do PP de Mato Grosso do Sul, afirmou que a renegociação é essencial para o setor agrícola, que enfrenta um cenário de dificuldade desmotivado por diversos fatores.
4: Nós temos as commodities em baixa, nós temos os juros em alta, nós plantamos uma safra com o dólar a 6 e estamos colhendo com o dólar a 5. Isso é mortal para os preços dos agricultores, fora o problema que o Rio Grande do Sul teve climático e outros estados brasileiros.
3: O texto ainda permite a concessão de desconto para liquidação até o final de 2027 de dívidas de mini, pequenos e médios produtores rurais referentes a operações de crédito contratadas até 31 de dezembro de 2018 e a renegociação de dívidas de produtores de municípios nas áreas de atuação da SUDENE e da SUDAM.
1: E a regularização de áreas rurais embargadas por questões ambientais poderá se tornar mais ágil no país.
2: A Comissão de Agricultura aprovou por unanimidade um projeto que altera o Código Florestal e permite a celebração de acordos entre produtores rurais e órgãos de fiscalização para facilitar a recuperação e a regularização dessas propriedades. Repórter Marcela Cunha.
5: O projeto do senador Sérgio Petecão, do PSD do Acre, prevê que o produtor poderá buscar a regularização da área rural junto ao órgão ambiental. Esse processo será feito por meio de um termo de compromisso, com obrigações para interromper a irregularidade, reparar o dano e regularizar a área. E não vale para atividades como garimpo ilegal, grilagem e infrações em terras indígenas ou unidades de conservação. O relator, senador Zequinha Marinho, do Podemos do Pará, defende que o embargo, criado para interromper danos ambientais, não vire uma punição sem prazo definido.
6: Lá no meu estado, o estado do Pará, o que tem de gente que já cumpriu tudo, mas continua embargado, alguma coisa assustadora. A gente precisa regularizar isso para que a economia rural não venha quebrar, como está acontecendo em função desses embargos.
5: Entre as mudanças feitas pelo relator está um cronograma para análise de embargos que já estão em vigor, priorizando os mais antigos. Durante a discussão, senadores defenderam que o embargo fique limitado à área onde ocorreu a infração, sem comprometer toda a propriedade ou outras áreas vinculadas ao produtor.
1: A possibilidade de pais assumirem integralmente a educação dos filhos dentro de casa voltou ao centro do debate no Senado.
2: Defensores do chamado ensino domiciliar ou homeschooling afirmam que a modalidade amplia a liberdade das famílias e pode oferecer uma formação mais personalizada para crianças e adolescentes. Os detalhes com Márcio Maturana.
7: O presidente da Associação Nacional de Educação Domiciliar, Carlos Vinícius Reis, defendeu o chamado homeschooling com argumentos religiosos.
8: Quando Deus estabeleceu de maneira ainda mais clara que os pais deveriam educar os seus filhos, transmitir para eles a sua fé, a seus valores, a sua moral, a sua concepção. E isso, nenhum Estado, nenhum regime, nenhuma Constituição poderia atentar contra.
7: O senador Eduardo Girão, do Novo do Ceará, foi o requerente da audiência e presidiu a reunião. Ele revelou que já foi feito um pedido de urgência para o projeto ser votado no plenário do Senado e disse que, no Brasil, o ensino domiciliar vem sendo prejudicado pela justiça.
9: Nós temos a presença de pais aqui que foram ameaçados, né, inclusive com determinação de um juiz, com todo respeito a quem pensa diferente, para mim um militante.
7: A família citada por Girão participou da reunião e a experiência da condenação dos pais foi relatada pela filha Alícia Denardi, de 11 anos.
10: Meus pais foram condenados a 50 dias de detenção em regime semiaberto e esse é o único modo da gente conseguir continuar junto sem eles terem de dormir durante 50 dias com bandidos.
7: A presidente da Comissão de Direitos Humanos, Damaris Alves, do Republicanos do Distrito Federal, disse que o ensino domiciliar é uma tendência mundial.
11: O Brasil quer sentar no mundo inteiro com as nações ricas. As nações ricas têm o ensino domiciliar. Por que a gente ainda, com relação a esse tema, quer ficar na Idade das Trevas, na Idade Primitiva?
7: A Comissão de Educação, onde o projeto está sendo analisado, já fez 3 audiências públicas sobre homeschooling. A maior parte dos debatedores considerou a medida equivocada por fazer uma contraposição entre família e escola, quando as duas são necessárias. O ensino domiciliar foi associado à falta de socialização, ao risco de violência no ambiente doméstico, à desvalorização dos professores e à desconsideração das crianças com deficiência.
1: E uma tecnologia brasileira capaz de identificar células cancerígenas em tempo real durante cirurgias foi destaque em audiência pública na Comissão de Assuntos Sociais.
2: A chamada caneta que detecta o câncer, desenvolvida por uma cientista brasileira, foi apresentada como uma inovação com potencial e parlamentares defenderam a incorporação da tecnologia ao Sistema Único de Saúde. Repórter Marcela Diniz.
12: A Maspec Pen é uma caneta que identifica em mais ou menos 10 segundos células cancerígenas. Testada em cerca de 450 cirurgias para a retirada de 12 tipos de tumores, a tecnologia permitiu uma operação precisa, sem retirada de mais tecido do que o necessário, o que reduziu o tempo de recuperação dos pacientes, a necessidade de novas operações e também de quimio e radioterapias complementares. A invenção é da cientista brasileira Lívia Schiavinato Eberlin, formada pela Unicamp e que atua hoje na Baylor College of Medicine, em Houston, no estado americano do Texas. No Brasil, o Hospital Albert Einstein é o primeiro fora dos Estados Unidos a conduzir testes clínicos em pacientes com cânceres de pulmão e tireoide. Em audiência no Senado, Lívia Eberlin defendeu a incorporação da tecnologia ao Sistema Único de Saúde.
13: Todos os dias a gente recebe uma mensagem perguntando: Lívia, quando que estará disponível no SUS? E essa é a realidade que a gente precisa mudar, né? O acesso à tecnologia de ponta tem que ser para todos.
12: A senadora doutora Eudócia, do PSDB de Alagoas, que presidiu o debate, defendeu rapidez nas análises da Anvisa e da Comissão Nacional de Incorporação de Tecnologias no SUS, a Conitec, para que a caneta detectora de câncer possa ser oferecida nos tratamentos oncológicos da rede pública de saúde.
1: Enquanto o mundo volta as atenções para o futebol com a abertura da Copa do Mundo masculina nesta quinta-feira, o Brasil segue avançando nos preparativos para receber a Copa do Mundo feminina de 2027.
2: O Senado aprovou um projeto que estabelece regras para a isenção do ISS sobre serviços ligados à organização e à realização da competição. A medida busca garantir o cumprimento dos compromissos assumidos pelo país junto à FIFA para sediar o torneio. Repórter Pedro Pincer.
14: A medida não cria automaticamente o benefício, mas estabelece uma base legal para que os municípios decidam, por meio de legislação própria, se vão ou não adotar a desoneração. A adoção de incentivos fiscais costuma fazer parte desse tipo de acordo internacional, com o objetivo de garantir a estrutura necessária para a realização da competição. Para o relator, senador Romário, do PL do Rio de Janeiro, a realização da Copa no Brasil transcende a questão econômica.
15: Agora, na Copa Feminina, sem projetos e obras faraônicas, estamos falando do mais importante, da essência do esporte, o legado social que ela deixará. Estamos falando de jovens e crianças que certamente irão se inspirar com as atletas e com a festa nos estádios.
14: O evento será disputado em Brasília, Belo Horizonte, Rio de Janeiro, São Paulo, Recife, Salvador, Fortaleza e Porto Alegre. O texto segue agora para a sanção presidencial.
2: O Com edição de Paula Gromba e trabalhos técnicos de João Lira, o Jornal do Senado fica por aqui. Acompanhe agora as notícias da Câmara dos Deputados. Boa noite.
1: Boa noite e até amanhã.
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17: Relator apresenta nova versão à proposta que criminaliza a misoginia.
18: Projeto prevê redução de desigualdades regionais no tratamento do câncer.
17: Câmara pode votar adesão do Brasil a medidas contra a violência no trabalho.
18: Boa noite. A Câmara pode votar a adesão do Brasil à Convenção Internacional que prevê punições e reparações para assédio e violência no trabalho. O repórter Antônio Vital tem os detalhes da proposta.
19: Ganhou o regime de urgência e pode ser votado pelo plenário da Câmara a proposta que aprova a adesão do Brasil à Convenção da Organização Internacional do Trabalho, a OIT, com medidas contra violência e assédio no trabalho. O regime de urgência permite que o texto seja votado diretamente no plenário sem passar pela análise das comissões permanentes da Casa, mas a votação provocou discussão com críticas da oposição. A Convenção 190 da OIT é o primeiro tratado internacional a reconhecer o direito de todas as pessoas a um mundo de trabalho livre de violência e assédio. Os países que ratificarem o texto ficam obrigados a adotar medidas, como proibir violência e assédio contra trabalhadores e garantir reparação às vítimas e sanções aos autores. A Convenção considera violência e assédio baseados no gênero como práticas inaceitáveis e inclui o assédio sexual como violência praticada contra as pessoas em razão do seu sexo e gênero. Outro trecho estabelece que as medidas previstas na Convenção se aplicam à violência e assédio que ocorre no trabalho, inclusive durante os deslocamentos do empregado. Deputados da oposição criticaram a adesão do Brasil à Convenção. Para o deputado Cabo Gilberto Silva, PL da Paraíba, o texto pode acarretar punições aos empregadores, mesmo que a violência ocorra fora do ambiente de trabalho. Já o deputado Márcio Marinho, do Republicanos da Bahia, sugeriu alteração para que a expressão gênero seja interpretada como uma referência ao sexo da pessoa. O deputado Kim Kataguiri, do Missão de São Paulo, disse que os termos do tratado são vagos.
20: Obviamente, sempre se coloca palavras bonitas para tentar justificar enfrentamento a assédio, coisas que todos são favoráveis, mas quando você vai ver nas definições, você coloca aqui a violência e o assédio, a definição, um conjunto de comportamentos e práticas inaceitáveis ou ameaças de tais comportamentos que sejam suscetíveis de causar dano econômico. O que é uma ameaça de um comportamento inaceitável capaz de causar um dano econômico?
19: A convenção entrou em vigor em 2021 e até 2023 já tinha sido ratificada por 27 países, entre os quais a Inglaterra, Espanha, Itália, Uruguai, Peru e Argentina. Na Câmara, parecer pela aprovação do texto apresentado pela deputada Fernanda Melchiona, do PSOL do Rio Grande do Sul, não chegou a ser votado pela Comissão de Relações Exteriores. Ela citou estudos que indicam que uma em cada três mulheres afirma ter sofrido algum tipo de assédio sexual no ambiente de trabalho. Ao defender o regime de urgência para a proposta, a deputada Jaque Rocha, do PT do Espírito Santo, disse que a convenção amplia o combate à violência.
21: Essa ratificação, ela cria uma base internacional para fortalecer e ampliar os instrumentos de combate à violência, principalmente fortalecendo leis, como nós aprovamos aqui, que cria o programa Emprega Mais Mulheres, para dar mais suporte às medidas administrativas e de proteção no serviço público e privado.
19: Ainda não há data para votação no plenário da Câmara da proposta que aprova a adesão do Brasil à Convenção da OIT sobre combate à violência e assédio no trabalho. Da Rádio Câmara de Brasília, Antônio Vital.
16: Trabalho.
17: Alexandre Lindemeyer, do PT do Rio Grande do Sul, celebra a aprovação na Câmara de proposta que acaba com a escala 6x1. O parlamentar afirma que a redução da jornada para 40 horas semanais representa um avanço para a qualidade de vida dos trabalhadores.
18: Alexandre Lindemeyer critica projeto apresentado no Senado que permite regime flexível de trabalho com pagamento baseado nas horas cumpridas. Ele avalia que a medida ameaça direitos trabalhistas ao reduzir a previsibilidade de jornada, salário e descanso.
17: Enfermeira Rejane, do PCdoB do Rio de Janeiro, critica o que classifica como terceirização da saúde pública por meio das organizações sociais. Ela avalia que o modelo das chamadas OSs impõe metas e cobranças que precarizam o trabalho de profissionais responsáveis pelo cuidado dos pacientes.
18: Enfermeira Rejane defende a criação de uma CPI na Assembleia Legislativa do Rio de Janeiro para investigar a atuação das organizações organizações sociais. Ela afirma que essas entidades adotam contratos marcados por pejotização com relação a salários atrasados e perda de direitos trabalhistas.
16: Desenvolvimento Regional.
17: Um pedido de vista adiou a votação de uma proposta que aumenta os repasses federais para municípios e cria fundos para as regiões Sul e Sudeste. A repórter Noelle Nobre tem mais detalhes da votação.
0: Um pedido de vista coletivo adiou para o próximo dia 17 de junho a votação da proposta de emenda à Constituição que aumenta em um ponto percentual os repasses da União para o Fundo de Participação dos Municípios, o FPM. A proposta, em análise em comissão especial da Câmara, também cria fundos constitucionais de financiamento para as regiões Sul e Sudeste. O adiamento foi solicitado pelo deputado Reginaldo Lopes, do PT de Minas Gerais, um dos autores da PEC original, para que os parlamentares tenham mais tempo de dialogar sobre o texto elaborado pelo relator, deputado Arnaldo Jim, do Cidadania de São Paulo. Lopes explicou.
4: E a ideia é que pudesse, então, construir uma transição para a aprovação desta emenda constitucional. Se for possível, eu preferia então que a gente pudesse, sei lá, suspender ou deixar para a gente apreciar na semana que vem.
0: O parecer de Arnaldo Jardim prevê que a União entregue a estados e municípios 53% da arrecadação do imposto de renda, do IPI e do novo imposto seletivo. Atualmente, esse índice é de 50%. Com a mudança, o FPM passará a receber uma parcela adicional de 1% em março de cada ano, somando-se aos repasses já existentes de julho, setembro e dezembro. O relator argumentou que o reforço no FPM é vital para prefeituras que lidam com custos operacionais crescentes. Além disso, o texto institui fundos para o Sul e Sudeste, destinando 1% da arrecadação federal para cada região financiar o setor produtivo local por meio de bancos regionais. O objetivo, segundo Arnaldo Jardim, é dar tratamento igualitário às regiões do país.
22: A região Nordeste já tem um fundo de desenvolvimento, a região Centro-Oeste também o tem, a região Norte tem um fundo de desenvolvimento e exatamente as duas outras regiões. As regiões Sul-Sudeste não têm.
0: O texto atual incorpora sugestões de outras propostas que tratam do assunto e estão sendo analisadas na Câmara. Da Rádio Câmara de Brasília, Noelle Nobre.
16: Economia.
18: Beto Preto, do PSD do Paraná, apresentou o projeto de lei que prevê a extinção do Conselho Administrativo de Recursos Fiscais, o CARF. Ele argumenta que o modelo atual contribui para a demora no julgamento de processos envolvendo grandes débitos tributários.
17: O deputado apoia um novo sistema de contestação fiscal no qual os contribuintes tenham acesso mais célere à análise judicial de seus casos. Para Beto Preto, a ideia é modernizar os procedimentos e tornar a relação entre cidadãos e administração tributária mais simples e eficiente.
16: Agricultura.
18: Rafael Simões, do União de Minas Gerais, cobra do governo federal medidas contra a concorrência desleal no comércio de leite importado da Argentina e do Uruguai. O legislador afirma que produtores brasileiros estão decepcionados com a falta de ação por parte do executivo.
17: Rafael Simões destaca a força da pecuária leiteira do Brasil para a economia nacional. Ele também defende a aprovação de propostas que criem uma linha especial de renegociação de dívidas de produtores rurais afetados por eventos climáticos com o uso de recursos do Fundo Social do Pré-Sal.
16: Transportes.
18: Eduardo Bismarck, do PV do Ceará, pede ao DENIT medidas para aumentar a segurança na BR-304, no trecho que corta o município de Aracati. Entre as reivindicações estão a retirada de lombadas das pontes sobre o rio Jaguaribe e a adoção de alternativas que reduzam os acidentes.
17: O parlamentar também defende a implantação de uma rotatória e o reforço da sinalização no acesso às praias de Canoa Quebrada, Marjolândia e Quixaba. Segundo ele, as intervenções são necessárias para melhorar a mobilidade e acompanhar o crescimento do turismo na região.
16: Segurança Pública.
18: A relatora da proposta que criminaliza a misoginia apresentou ajustes ao texto principal que está em debate na Câmara. A expectativa é que o projeto seja votado ainda este mês no plenário, como informa o repórter José Carlos Oliveira.
3: A coordenadora do Grupo de Trabalho de Criminalização da Misoginia, deputada Tabata Amaral, do PSB de São Paulo, anunciou ajustes no projeto de lei sobre o tema, já aprovado no Senado e com possível votação no plenário da Câmara dos Deputados ainda neste mês, com relatoria da própria deputada. O texto original equipara a misoginia ao crime de racismo, o que a torna inafiançável e imprescritível. Tabata alterou principalmente a definição de misoginia.
5: A fim de preservar a uniformidade conceitual da legislação penal e processual penal sobre o tema, fomos à substituição dos termos ódio e aversão previstos no projeto para a caracterização da misoginia pelas expressões menosprezo ou discriminação em razão da condição de mulher.
3: Tabata Amaral afirmou que a aprovação da proposta será avanço civilizatório essencial. A misoginia é descrita como fenômeno estrutural profundamente enraizado em relações de poder historicamente marcadas pela desigualdade de gênero. A deputada também identificou crescente disseminação de comunidades e redes de conteúdo na internet associadas à chamada machosfera, que difundem narrativas de hostilidade ao feminino e promovem processos de radicalização, sobretudo entre jovens. Entre outros pontos, o novo texto de Tabata Amaral prevê suspensão temporária de conta ou perfil de internet que veiculem conteúdo ilícito.
5: A gente precisa aprovar esse texto ainda nesse mês, porque enquanto a gente não atualiza a legislação, a gente vai ter criminosos que não só se sentem à vontade, mas estão sendo autorizados todos os dias a dizerem que mulheres podem e devem ser assassinadas, podem e devem ser humilhadas, podem e devem ser estupradas. É isso o que a gente quer combater.
3: Segundo a deputada, as audiências do grupo de trabalho da Câmara mostraram que o feminicídio é muitas vezes uma morte anunciada, precedida por violência verbal e simbólica. Tabata Amaral manteve a previsão de pena de 2 a 5 anos de reclusão e multa para crimes praticados em razão de misoginia, mas incluiu, entre os agravantes, o crime contra criança, adolescente e pessoa idosa ou com deficiência. O texto ainda poderá passar por novos ajustes até 16 de junho, quando será votado no GT e depois levado ao Colégio de Líderes e ao plenário, possivelmente na mesma semana, de acordo com a deputada.
5: E aí, fiquem muito à vontade nos próximos dias para me procurar, para que a gente possa ir ajustando e que traga, de fato, um consenso de todos os membros do nosso grupo de trabalho.
3: Tabata Amaral também definiu propostas prioritárias complementares ao projeto de lei principal. Duas já estão formalizadas e tratam do enfrentamento à violência digital contra as mulheres. A outra proposta é um anteprojeto sobre investigação e atendimento das vítimas de ato de misoginia com medidas de prevenção à violência doméstica e familiar contra a mulher. A deputada Talíria Petroni, do PSOL do Rio de Janeiro, manifestou otimismo quanto à rápida aprovação dos textos no Congresso.
6: Tem muitas diferenças que constituem as deputadas da bancada feminina, mas tem também muitas coisas que nos unem e, lamentavelmente, a violência é uma delas. 367 meninas menores de 18 anos foram vítimas de feminicídio nos últimos 5 anos. Uma vida inteira interrompida pelo feminicídio. Isso é chocante num país que, infelizmente, todo ano mata quase 1.500 mulheres por serem mulheres.
3: O grupo de trabalho ainda apresentou uma indicação ao Ministério das Mulheres para a regulamentação de medidas de prevenção e enfrentamento à violência digital contra a mulher, além de ações preventivas em articulação com os órgãos federais. Da Rádio Câmara de Brasília, José Carlos Oliveira.
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24: Política.
17: Rogério Correia, do PT de Minas Gerais, exige apuração sobre documentos divulgados por reportagem a respeito de pagamentos do Banco Master ao filme Dark Horse, ligado à trajetória do ex-presidente Jair Bolsonaro. Ele afirma que o material indica repasses em dólar

0: entre 2025 e 2026.
1: Rogério Correia questiona a origem dos recursos envolvidos. O deputado pede investigação sobre uma possível conexão entre as transferências feitas ao projeto cinematográfico e verbas da Previdência dos Servidores do Estado do Rio de Janeiro.
0: Coronel Crisóstomo, do PL de Rondônia, elogia a postura dos políticos da direita diante dos desafios enfrentados pelo Brasil. Ele afirma que os parlamentares de oposição têm contribuído para o fortalecimento da segurança pública, do agronegócio e de valores ligados à família.
1: Coronel Crisóstomo acrescenta que o país também precisa de mudanças na condução da economia para evitar mais pressão sobre a população. O deputado critica a política econômica do governo federal, citando o editorial da imprensa que alerta sobre o aumento de gastos públicos.
0: Ricardo Maia, do MDB, faz um balanço de sua agenda no interior da Bahia, destacando encontros com lideranças políticas e comunidades locais. Ele afirma que sua presença nos municípios fortalece o diálogo com a população e permite acompanhar de perto as demandas regionais.
1: Ricardo Maia também ressalta a participação em inaugurações e visitas a obras em andamento. Ele defende que a atuação no interior é fundamental para contribuir com ações voltadas ao desenvolvimento local e à melhoria da qualidade de vida da população.
2: Saúde.
0: A Comissão de Finanças e Tributação da Câmara aprovou proposta para ampliar o combate ao câncer e a assistência aos pacientes, reduzindo as desigualdades regionais de acesso ao tratamento. A repórter Sofia Peçanha tem os detalhes.
3: A Comissão de Finanças e Tributação da Câmara dos Deputados aprovou a criação de um Programa Nacional para Combate ao Câncer. Originalmente, o projeto estabelecia o Fundo Nacional de Combate ao Câncer e de Assistência a Portadores. Mas, por recomendação do relator do texto, o deputado Merlong Solano, do PT do Piauí, a comissão optou por substituir o fundo pelo Programa Nacional de Combate ao Câncer e de Assistência a Portadores. Entre as prioridades previstas estão a prevenção e o diagnóstico precoce da doença, a ampliação do acesso aos serviços de oncologia, a qualificação de profissionais de saúde e apoio à pesquisa científica. Se a proposta for transformada em lei, o Ministério da Saúde deverá regulamentar o programa e definir as ações necessárias para sua implementação. Segundo Merlong Solano, ações de prevenção e diagnóstico precoce são fundamentais para aumentar as chances de sucesso no tratamento.
4: A gente sabe que o câncer é uma das enfermidades que mais agrava a vida das pessoas, mas felizmente ele cada vez mais tem cura, desde que haja cuidados preventivos e tratamento rápido, até mesmo precoce, se for possível, melhor. O que implica na montagem de toda uma rede de informação e de diagnóstico precoce.
3: O texto também determina que o programa prioriza a redução das desigualdades regionais no acesso aos serviços oncológicos. O relator afirma que a intenção é reduzir a necessidade dos pacientes se deslocarem longas distâncias para realizar exames, consultas ou tratamentos especializados.
4: Também no projeto, a gente estabeleceu a necessidade do Ministério dar especial atenção à descentralização dessa rede, no sentido de diminuir a desigualdade regional que existe em relação ao acesso ao tratamento do câncer.
3: A criação de um Programa Nacional de Combate ao Câncer será analisada agora pela Comissão de Constituição e Justiça, antes de seguir ao Senado. Da Rádio Câmara de Brasília, Sofia Peçanha.
2: Direitos Humanos.
1: Robinson Faria, do PP do Rio Grande do Norte, quer impedir a aplicação de punições baseadas na lei do silêncio em situações relacionadas a comportamentos de pessoas com transtorno do espectro autista. A ideia é evitar constrangimentos contra famílias atípicas.
0: Robinson Faria afirma que a proposta surgiu após o relato de uma mãe de crianças autistas que teria sido ameaçada e intimidada em seu condomínio. Para o deputado, é papel do legislativo mais respeito às necessidades das pessoas neurodivergentes e de seus familiares.
1: Termina agora o Jornal Câmara dos Deputados, produzido pela Rádio Câmara, com trabalhos técnicos de Wellington Teles e a apresentação de Val Monteiro e Luciana Vieira. Uma boa noite para você.
0: A Voz do Brasil está de volta amanhã. Boa noite.

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